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Tudo bem, música pela janela, sua viagem no tempo, no espaço e no coração. Boa noite. Eu sou o JR, o seu amigo do rádio, e desejo ser sempre a sua melhor companhia para a noite de hoje.

onde quer que você esteja, nos lugares mais distantes, em qualquer lugar no planeta, cara, é claro. Meu boa noite, obrigado pela sintonia. E você sabe, o Música pela Janela é um programa de quem gosta de boa música, começo, fim de noite, Diário FM com JR 90,9. Essa viagem, né, que você faz comigo no tempo, no espaço e no coração.

0: 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Diário FM e a hora certa, 9:28.
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0: 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E a hora certa.
1: 10h22.
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4: 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E a hora certa, 10h41.
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0: 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E a hora certa.
1: 10h55.
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0: 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E a hora certa. 12:25. 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

0: 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E a hora certa. 12:55. 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

0: 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E a hora certa. 1:26.
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0: 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E a hora certa. 1:56.
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0: 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E a hora certa. 2:28. 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

0: 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E a hora certa.
1: 2h58.
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0: 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E a hora certa, 3:26. 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

0: 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E a hora certa, 3h57.
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0: 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E a hora certa. 4:26.
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0: 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E a hora certa, 4:26.

0: Obrigado.
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0: 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É bom, é daqui, é de casa.
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1: 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E a hora certa. 5:11.

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Olha só, hein? 5:12. Finalzinho de madrugada, eu começo de novo o dia. Amor. Final de semana, quinta-feira já. Tem feira do produtor hoje. Em várias regiões da cidade. Dizer aos nossos queridos ouvintes que já dobrei meus joelhos, 4:30 da madrugada. Hora que eu levanto para arrumar as coisas aqui do nosso estúdio improvisado e realizar o nosso programa Bom Dia a Dia. Programa que tem intimidade com a população, rádio comunitário, rádio prestação de serviço. Tudo que você quer saber é para organizar o seu dia, tem aqui no programa. O rádio é o maior veículo de comunicação de massa. 81%, última pesquisa, é o meio de comunicação com maior intimidade com a população, é o rádio. 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Roteiro musical hoje é uma homenagem ao melhor da música da nossa terra. Vão cantar aqui Patrícia Bastos, Kizan Nery, Valmilhão e Amadeu Cavalcante. Muita coisa boa é da música regional, vai rolar aqui dentro do nosso programa. Que conta também com Tarcísio Franco, acaba de chegar, e Suero Vilhena, que está a caminho. Ela vem pela rodovia do Centenário, mais conhecida como Norte-Sul. Suelo Vilhena é radialista da nova geração, tanto quanto Tarcísio Franco. 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Taxistas, mototaxistas, motoristas de aplicativo, motoristas, cobradores e passageiros de ônibus, bom dia, um grande abraço. Hein? Quem tira de um volante de um carro sustento da família, bom dia. Que São Cristóvão proteja você. Sem pressa no trânsito, sem ficar nervoso no trânsito de Macapá, que aliás é um trânsito nervoso. Falta o ser humano dirigindo o trânsito nas ruas e avenidas de Macapá. 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

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Meu samba iá tá rolando, hein? 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Bom dia, Leomário. 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Valneide, obrigado, bom dia para você e obrigado por esse samba aí, vai.

0: É, um abraço aqui ao Edmar, o rei do queijo. Tem Piracuí, de Acari, sem espinha. No box do Edmar, logo na entrada da feira do produtor do Buritizal. Aí de um grande abraço, a Neca da Macaxeira. Macaxeira sem a doença, sem a vassoura de bruxa. A melhor macaxeira, a Neca, que é uma simpatia, recebe todo mundo com muito carinho. Você passa pelo boxe do Edmar, à esquerda, logo, bem colado ao mini box. Só que no interior da feira do produtor é o box da Neca. A ela um grande abraço. Mandou um abraço à advogada Tatiana, é procuradora da Macapaprev. E o Éder, que é presidente da Macapaprev, da instituição, estão tentando acertar o passo lá, da instituição. A CETEMAC, a Macapaprev tem um rumo incalculável, exatamente contra pessoas idosas, contra aposentados e pensionistas. Não tem sido fácil colocar a Macapaprev nos trilhos, mas a turma está lá no batente. Bom dia, Tarcísio Franco. Suelen chegou também. Enfim, bom dia. Vai.
1: Bom dia pra você, Jota. Bom dia, Suelen Vilhena, o Joca Narita. É o nosso milhares de ouvintes.
0: 5h19, hein, seu Tarcísio?
1: Com a permissão de vir, estamos aqui para a batalha de hoje, quinta-feira, no apoio cultural do Laboratório Médico Dr. Paulo Albuquerque, que acorda mais cedo às 6h30 da manhã. 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
0: Tem até maniçoba hoje, hein?
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0: Aquele cupim é o melhor cupim de Macapá, hein?
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0: E que endereço privilegiado, hein?
1: É.
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1: Está
0: ficando lindo.
1: Está ficando.
0: É.
1: Novo visual,
0: hein?
1: No Santuário de Fátima. 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
1: É legal, é, lá tem conversa.
0: Lá tem negócio.
1: É, lá tem negócio lá com o Zé Alcolumbre. Então, bom dia. É, bom dia, Suelen.
2: Bom dia, dia.
1: Tudo bom, querida?
2: Graças a Deus.
1: E aí, a rodovia do Centenário?
2: Maravilhosa. A Norte pista Sul. É muito boa, né?
1: Mas a iluminação está deixando a desejar. Então, bom dia.
2: Vamos. Bom dia. Dia de feira.
1: É, hoje.
2: Feira do produtor.
1: Feira do produtor tem no Buritizal, na zona norte de Macapá. Tem a feirinha maluca lá no Novo Buritizal. É, tem a feirinha da 13. É de setembro com a Milton Silva, onde tem aquele galeto lá assado, né?
2: Tá,
1: lá no Maranhão, né? Maranhãozinho. É, enfim, um grande abraço lá para todo mundo, hein? Tem feira no bairro Universidade.
2: Tem.
1: Também a feirinha do coração aqui, dos meus amigos que moram no coração. Pelado, Mauro, Edmilson, Viola, Nazarezinha, enfim. A melhor farinha, o melhor tucupi aqui na feirinha da Paraná, colada a Monte Casa e Construção. 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
1: Tá legal, então vamos que vamos, hein?
2: Vamos lá.
1: Como a gente tá apertado demais com o horário político, você vai tomando conhecimento do nosso programa, hein? Primeira notícia da manhã, hein? Tá com a Suelen, é a número 2 aqui do programa. Tribunal de Justiça do Amapá oferece novas oficinas gratuitas de inclusão digital para pessoas com 60 anos ou mais. Vai lá, manda ver, Joca, libera a vinhetinha.
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2: Pessoas com 60 anos ou mais terão novas oportunidades gratuitas para aprender a utilizar ferramentas digitais com mais segurança e autonomia. De planejamento, gestão estratégica do governo, o Tribunal de Justiça do Amapá, por meio da Secretaria de Planejamento, Gestão Estratégica e Governança,
1: certo,
2: sem parceria com a Escola Judicial do Amapá, dará continuidade, de setembro a dezembro de 2026, às oficinas do projeto Plenamente Digital 60+, abertas ao público em geral.
1: É, mas dá essa manchete 18, que o Tarcísio vai mandar pro ar daqui um pouquinho mais. O que é que diz essa manchete 18 aí, Suelo? Bom dia, para você ligado no programa, hein?
2: Estrutura do HCAL foi ampliada para cirurgias oftalmológicas delicadas.
1: É, vai rolar?
2: Vai rolar.
1: Vai rolar aqui no programa. É, fique esperto. Tarcísio, essa 17, hein? Preste atenção. Sede do PT, um troço horroroso. Política, campanha política, não é isso aí, viu? Lamentar profundamente que a democracia foi apunhalada pelas costas, hein? Sede do PT foi invadida e depredada durante a madrugada em meio a um cenário eleitoral transcorrendo aqui no estado, hein? Fala sobre isso aí, Tarcísio, vai. É agora.
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0: A sede do Partido dos Trabalhadores, o PT, foi invadida e depredada durante a madrugada de terça-feira, dia 8. Os invasores entraram pelas portas dos fundos e destruíram parte da estrutura e objeto do espaço. Nada foi levado, mas um notebook quebrado, outros itens foram danificados e a energia elétrica do local foi cortada. Moradores da vizinhança relatam ter ouvido barulhos por volta da meia-noite. Cedo ainda, hein?
1: É.
0: A polícia chegou a ser acionada e após a intervenção, os ruídos cessaram. A invasão foi constatada somente pela manhã, quando os funcionários chegaram à sede.
1: É, lamentar profundamente. É, Sueli, essa 16 também está com o Tarcísio, hein? É interessante. É... Essa manchete aí, fala aí.
2: Olha, governo do estado via CETRAP está construindo uma nova rodovia que vai interligar bairros das zonas oeste e norte de Macapá.
1: É, vai virar notícia.
2: Vai.
1: É, aqui dentro do nosso programa. Suela, agora são 8 aqui. Ministério Público do Amapá agora tem o Banco Vermelho de Combate ao Feminicídio. Eu vou para o Complexo de Lazer Marrindo Serrano, o Araxá, Zona Sul de Macapá, onde se localiza o Ministério Público. E a notícia é sobre...

0: sobre ele. Vai, tá com a Sueli, libera aí a ventinha, Joca. É agora. 5h26.
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2: Uma mensagem contra o feminicídio passa a ocupar um dos espaços mais conhecidos de Macapá. O Ministério Público do Amapá entregou um ato simbólico, um banco vermelho na Praça Samaúma, em frente à Procuradoria-Geral de Justiça, como símbolo de prevenção à violência contra a mulher e de incentivo à denúncia. A iniciativa encerra as ações do Agosto Lilás, mas marca a continuidade da atuação institucional no enfrentamento à violência de gênero. A legislação prevê a instalação de pelo menos uma banca vermelha, um banco vermelho em espaços públicos de grande circulação, certo, com mensagens que estimulem a reflexão sobre a violência contra a mulher e informações sobre canais de denúncia de atendimento como o 127 da ouvidoria do MPAP, o Ligue 180 e o 190 da Polícia Militar do Amapá.
0: É, tá legal. É, bom dia para você ligado no programa, hein? Tarcísio Franco, fala de quem? 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
0: Olha, conheça números da eleição desse ano disponíveis nas páginas de estatísticas do Superior Tribunal Eleitoral, hein? A notícia sobre o pleito eleitoral é até com o Tarcísio Franco. Libera aí, Joca, vai.
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3: As eleições de 2026, 158 milhões e 700 mil eleitoras e eleitores estarão aptos a votar em todo o território nacional, de acordo com dados disponíveis na página de estatísticas eleitorais do Tribunal Superior Eleitoral, TSE. Neste ano, brasileiros e brasileiras vão às urnas para escolher presidente da República, governador, senador, deputado federal, deputado estadual e deputado distrital, no caso de Brasília. O eleitorado brasileiro está distribuído em 5.571 municípios, além de 186 cidades no exterior. A votação ocorrerá em 517.206 sessões eleitorais, organizadas em 2.641 zonas eleitorais. Em comparação com a última eleição geral, houve aumento de 2,3 milhões e 300 mil eleitoras e eleitores aptos a votar. Os três menores colégios eleitorais no Brasil são: aqui no norte, Roraima tem 401 mil eleitores, o Acre 614 mil e o Amapá 577 mil.
0: Mandar um abraço ao Edmar, o rei do queijo, na feira do produtor do Buritizal, bem na entrada principal do prédio. Mandar um grande abraço ao meu amigo Gerson, ele é agricultor e feirante, só vende coisa boa aí é na feira do produtor. Douglas das Popas de Fruta, bom dia. Grande abraço, bom faturamento. É, mãe e filha, ainda não tem o nome delas, vendem popa. São lá da Ilha de Santana e a popa que, que a mãe e a filha vendem é da absoluta qualidade. Bom dia para elas. Um grande abraço, hein? 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
0: 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Aldemar, onde o Pierre e o Columbre toma café todo dia no interior do Mercado Central. Aldemar é sofredor como eu, é vascaíno. Tirei meu time, viu? Não dá. Brincadeira, hein? Feira Maluca, no Buritizal. Bom dia, a Cláudia mora lá bem pertinho, né? Mora no residencial, né?
3: Isso.
0: A gente vai para o apoio cultural, mas antes deixa eu falar aqui da Vex. 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

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Agora sim, Joca, vou para o apoio cultural, já já a gente volta.

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0: 5 horas mais 47 minutos em Macapá. Pira com tu, de Ivo Casimiro e Cássio Pontes, hein? Ao Ivo Casimiro, cantor e compositor, meio paraibano e meio tucuju. Bom dia pra ele, um grande abraço, hein? 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
0: Manda um abraço para os meninos do Pierre.
1: Do Dr. André, Alcolumbre.
0: E o Alberto.
1: Alberto Alcolumbre.
0: E a primeira dama.
1: Dona Vânia Alcolumbre.
0: Bom dia.
1: Bom dia.
0: Grande abraço, hein? Já já vamos abrir o roteiro musical, hein? O melhor da música da nossa terra, hein? Essa é a número 4, Suelen. Prefeitura de Macapá inaugurou o prédio anexo da Escola Municipal de Ensino Fundamental, professora Sandra Lobato Ferreira, hein? Detalhes da educação da prefeitura do prefeito Pedro da Lua, agora com a Suelen. Vai, libera aí, Jô. Vai, Jô.
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1: A prefeitura de Macapá entregou na quinta-feira, dia 3, o anexo da Escola Municipal de Ensino Fundamental para Sandra Lobato Ferreira, na zona norte da capital. O espaço foi totalmente revitalizado pela Secretaria Municipal de Educação e está preparado para receber mais de 10 turmas com capacidade de atender cerca de 300 estudantes da rede municipal de ensino. Durante a entrega, o prefeito de Macapá, Pedro da Lua... Olha aí.
0: Passando um bandido aqui em cima de uma moto, sem descarga, uma zoada danada. Vai em alta velocidade, rumo da Zona Oeste. Atenção, polícia. Se tiver na Duca Serra, na Cora de Carvalho,
1: prende logo
0: esse cara aí. Vai!
1: Olha, durante a entrega, o prefeito de Macapá...
0: Eu vou dar de novo aqui a manchete, né? É a 4, né, Suelen?
1: É a 4.
0: Prefeitura de Macapá inaugurou mais uma escola. Preste atenção, tá com a Suelen. Vai, agora, Joca, libera.
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1: A Prefeitura de Macapá entregou na quinta-feira, dia 3, o anexo da Escola Municipal de Ensino Fundamental Professora Sandra Lobato Ferreira,
0: sim,
1: na zona norte da capital. O espaço foi totalmente revitalizado pela Secretaria Municipal de Educação, SEMED, e está preparada para receber mais de 10 turmas com capacidade de atender cerca de 300 estudantes da rede municipal de ensino. Durante a entrega, o prefeito de Macapá, Pedro da Lua, destacou que a ampliação da estrutura representa mais um investimento na educação municipal.
0: Tá legal. 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
0: Tá legal. Bom dia pra você que ligou agora. Motoristas, cobradores de ônibus e seus passageiros ouvindo o nosso programa. 14 já foi, Tarcísio?
2: Pode ser agora.
0: É, olha aqui, presta atenção. Tribunal Regional Eleitoral, de acordo com o seu calendário, iniciou ontem, dia 9, o prazo para partidos e candidatos encaminharem prestação de contas parcial da eleição desse ano, hein? Manda ver. É agora? É a eleição? Tá fervilhando, hein?
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0: Essa informação
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2: Vai. A Justiça Eleitoral iniciou ontem, dia 9 de setembro, o prazo para o envio da prestação de contas parcial de campanha referente às eleições deste ano. A prestação de contas parcial deve contemplar toda a movimentação financeira estimável em dinheiro realizada desde o início da campanha até o dia 8 de setembro de 2026. O envio das informações deverá ser realizado até o dia 13 de setembro agora, por meio do sistema de prestação de contas eleitorais. O procedimento é obrigatório e integra o conjunto de mecanismos adotados pela Justiça Eleitoral para assegurar a transparência e permitir o acompanhamento público da arrecadação e dos gastos realizados por partidos, federações, coligações, candidatas e candidatos durante a campanha. Fonte diária da Mapa, blog do radialista Paulo Silva.
0: Sal tímido, por enquanto, hein? Parabéns aos aniversariantes do dia desse 10 de setembro, um mês verde e amarelo para o Brasil, tempo de comemorar a pátria. Aliás, essa pátria brasileira está maculada. Um escândalo que não tem tamanho no seio da vida pública brasileira, onde a última instância da justiça do Brasil está fedida, lamentar profundamente. Olha, o ano é 2007, o ano de gravação é do CD Patrícia Bastos In Concertir. Vou tocar aqui Mistérios de Lua, de autoria do Vida Boa, Zé Miguel, hein? Em ritmo dance, para abrir a quinta regional melhor da música da nossa terra, hein? Vai, Joca. Ritmo dance, viu, seu Joca? É agora. Vamos dançar com a Patrícia Bastos, hein? Vai. Daqui a 6 minutos, abre a panificadora, Carol.

É essa aí. É a Ritmo Dance. Gostei, Joca, hein? Que beleza, hein? Finalzinho de madrugada, só o tímido ainda. Movimento aqui na Cora de Carvalho, hein?

É, gente, é boate super quente aqui no meio do mundo, hein? O ritmo, o talento de Patrícia Bastos, hein? E a competência do letrista da música, o Vida Boa, Zé Miguel. O nome da música é Mistérios de Lua.

0: Patrícia Bastos, hein? Tem na bancada do programa Luiz Melo Entrevista, hoje, o senador Randolfo Rodrigues, líder do governo no Congresso Nacional e um dos parlamentares é da geração jovem brasileira, de maior conceito lá fora, hein? Vai ser entrevistado hoje, vai sentar na bancada do programa Luiz Melo Entrevista. Um grande abraço a ele. Senador da transposição. Bom dia pra ele, hein? Mistérios de Lua. Tá rolando, hein? Só toca música regional bacana aqui, hein? Sueli levantou o dedinho, quer falar, hein? Essa três. Curso de Psicologia da Unifap abriu inscrições para o 9º simpósio sobre prevenção ao suicídio, hein? É, anos anteriores, essa situação já foi muito aguda aqui em Macapá. Meu amigo, não se mate, não faça isso. Quem lhe deu a vida foi Deus, é só Ele que pode tirar. Fala sobre isso aí, Sueli. É número 3, hein? Vai pro ar. Libera, Jó.
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2: O curso de psicologia da Unifap está com as inscrições abertas para o 9º simpósio sobre prevenção ao suicídio da micro-rede de atenção à crise suicida, qualidade de vida, saúde mental e comportamento suicida das populações vulneráveis. Sim. O evento ocorre nos dias 10 e 11 de setembro e começa hoje, né?
0: É.
2: No anfiteatro do Campus Marco Zero do Equador, em Macapá. A inscrição é gratuita e realizada exclusivamente online pelo site doiti.com.br/simpósio de prevenção do suicídio.
0: É, legal. A Unifap está sempre produzindo muitas informações e a gente passando aqui. 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
3: Isso.
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0: Sempre.
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0: 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Opa, vamos pro apoio, hein, Joca?
3: 6:01.
0: São 6 horas mais um minuto. Lembrar mais uma vez, que um dos mais

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0: bati foto com muita gente lá, graças a Deus.
1: Foi.
0: Entre a notícia e a memória. Ai, Santinho.
1: Se perdeu de você, mas quando
0: ele... É, quando...
1: Aglomeração.
0: Não, não,

0: filho. E a gente vai tocando.
1: Bacana, né?
0: É.
1: Olha, já tinha hoje de aniversário.
0: Olha aí, gente que faz aniversário. Idade nova?
1: Nazaré Favaggio, idade nova.
0: É.
1: Idade nova para minha amiga Nazaré Favaggio.
0: Bom
1: uma
0: dia
1: volta
0: pra
1: no
0: ela.
1: Calendário, muita
0: parabéns.
1: Saúde, parabéns.
0: Namorada da.
1: Namorada do seu. Seu Luiz Carlos.
0: Luiz Carlos.
1: Carlos.
2: Namorada vai errar o nome, é isso,
1: Car...
2: é?
1: Não.
2: Amor de
1: namorada
2: Deus.
1: Do seu Luiz Carlos, Nazaré Favaggio, aniversário.
0: Bom dia pra hoje, ela. Bom dia.
1: E dia 13 é o dele, viu?
0: É o dele, é.
1: Dia 13 é o dele, aniversário dele.
0: É.
1: Casal que faz aniversário em setembro. Bom dia, Deus abençoe.
0: Mês da primavera.
1: Mês da primavera. Dia 13 também, não é do seu neto?
0: É domingo.
1: Do Luiz Gabriel.
0: Luiz Gabriel.
1: Já vou parabenizar logo aqui, né? Porque mas domingo é. Eu não vou estar aqui.
2: Tomara que tenha um bolo.
1: Vai ter bolo, sim. Parabéns, Deus abençoe.
0: Peixe assado sem espinha lá com meu amigo Luciano. Estive lá eu, mas o Tarciso ontem. Restaurante dele é uma delícia, viu?
1: Opa.
0: Acolhedor, climatizado e um cardápio maravilhoso. 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No cruzamento, quase no cruzamento da 13 de setembro com a Ildemar Paia. Luciano, bom dia, bom faturamento aí. Parabéns pela sua equipe. Obrigada, Valneide. Fez aniversário dia 7.
1: Foi.
0: Continua sendo festejada durante todo o mês de setembro, estreante da Idade Nova, hein? Essa 13 aqui. É, olha a Vanusa aí. Vai,

0: sobre a primavera e sobre o mês de setembro, hein? A suavidade da voz do mineiro Beto Guedes, hein? É linda essa música também. É por isso que os meus ouvintes gostam de mim, da minha equipe, do Tarciso, da Suelen, do Carlesso, da Cleide, da Bruna Vitória, da Elisa Corvó, do Christian,
1: todo time.

0: Olha aqui, vou para General Rondon, vou para o prédio do Tribunal de Justiça do Amapá. Presidente lá, o desembargador Jaime Ferreira, hein? Tá tirando de letra essa sua gestão, hein? Museu Histórico do Tribunal de Justiça guarda registros que ajudam a contar a história do Amapá. É a 13 da Rua Tarcísio Franco. Vai, João. Mesmo assim, não custa inventar.
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0: Vem em nome da poderosa, do poderoso cubo de limpeza, é da água sanitária Açucena. Vai, garoto.
2: Olha, ações e sentenças que fizeram parte da história nem sempre permanecem em lembranças e gavetas. O Museu Histórico do Tribunal de Justiça do Amapá, o TEJAP, criado em 1992 pelo então presidente desembargador Douglas Evangelista Ramos, atua como ferramenta de preservação da memória, cidadania e democratização do acesso ao conhecimento. Aberto de segunda a sexta, das 7h30 da manhã a 1h30 da tarde, o espaço na sede do TEJAP está reformulado e conta com objetos, documentos datados até o século XIX. É.

0: homenagens e prêmios adquiridos ao longo dos 35 anos do Poder Judiciário aqui no Amapá.
1: Tá legal. Ele não mora mais aqui. Um dos pais da justiça no Amapá, o doutor Douglas Evangelista Ramos, maior admiração por ele. Tem uma filha juíza, Adélia, que, segundo dizem, tem muita competência, ela, tanto quanto o pai. Puxou pro pai dela, hein? Bom dia para ela, hein? 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Tocar mais uma música aqui no programa, hein? Hora certa, são 6:23. Tá aberta a panificadora, Carol.
2: Opa!
1: Tá cheia de gente lá, hein?
2: Delícia.
1: Olha, ele mora em Floripa, virou cantor gospel e nunca mais veio a Macapá, hein? Kizaneri, pra... não vou dizer bye bye. É linda essa música, meu Deus. Olha aí, vai, Joca. Oba. Pra não dizer bye bye, hein? Kizaneri aqui no programa.

0: 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Tem açaí bom e gostoso no Rei do Açaí hoje, hein? Não vou dizer bye bye, hein? Que Zaneri, linda essa música, hein? Na Diário, no Centro Histórico de Macapá, a emissora FM mais popular da cidade se prepara para o Luiz Bela Entrevista, hein? Hoje mais um candidato ao Senado será entrevistado lá. É o senador da República, Randolfo Rodrigues, líder do governo Lula no Congresso Nacional, hein? Essa é a número um, Sueli. É linda essa música, vai, Joca, levanta.
1: Me olha bem dentro dos olhos.
0: Oba.
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0: Mora em Floripa, o Kizaneri, hein? Meu coração. Não vou dizer nunca. Nunca, bye bye. Olha, como tem sido a participação do Ministério Público Eleitoral na eleição desse ano? Qual o seu papel no processo? Estão briado aí com o TRE do desembargador Carmo Antônio. Libera o sinal, joga, vai.
1: Agora.
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0: legitimidade do processo eleitoral, acionando os instrumentos previstos em lei e adotando as medidas necessárias para garantir eleições seguras, transparentes e sem irregularidades. A Procuradora da República, Sara Tereza Cavalcante de Brito,
1: sim,
0: é a titular da PRE no Amapá, e o Procurador-Chefe da Procuradoria da República no Amapá, João Pedro Becker Santos, é o substituto. Atuam como auxiliares na propaganda eleitoral os procuradores da República João Pedro Becker Santos, Milton Thiago Araújo de Souza Júnior e Aloysio Brasil Biguelinho.
1: Olha, melhorar a vida das pessoas, a mobilidade da cidade, enfim, é missão de quem recebe votos, de quem é eleito. Olha o que o governo do estado vai fazer, está fazendo. Está nessa informação 16 aqui, preste atenção. Governo do Estado, via CETRAP, está construindo uma nova rodovia que vai interligar os bairros das zonas oeste e norte de Macapá. Detalhes com o Tarcísio Franco. Vamos lá, Joca. Manda ver, garoto.
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3: Olha, para ampliar a conexão entre bairros das zonas oeste e norte de Macapá, o governo do estado iniciou a construção de uma nova rodovia que facilitará o acesso a bairros como Ilha Mirim, Infraero, Açaí, Novo Horizonte, Brasil Novo e Jardim Felicidade. A obra está em fase terraplanagem, drenagem profunda e acabamento de base, sob base, para receber a nova pavimentação. A Secretaria de Estado de Transporte, CETRAP, responsável pela intervenção, informou que são 450 metros de interligação entre os bairros aqui citados e mais de 1 quilômetro de pavimentação total. O titular da pasta, Marco Jucá, explicou que esta é mais uma obra que acompanha o desenvolvimento urbano da capital.
1: Tá legal, parabéns, hein? Vai diminuir distâncias e unir bairros. Isso são obras de interesse da sociedade amapaense. Melhora a vida de todo mundo, hein? Valmilhome, do CD Movimento Costa Norte de 1979. Um CD histórico importante, hein? Para as minhas paixões, hein? Direto do Formigueiro, hein? Valmilhome. Eita, que música é essa? Linda, maravilhosa, inesquecível, apaixonante. Pode me elogiar, só toco música bonita.

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0: 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Senhora Vidiana, essa meia dúzia aqui, hein? Unifap vai selecionar alunos para a primeira turma do mestrado profissional em alfabetização em rede nacional. Que é isso, hein? Vamos saber agora. Vou para a Zona Sul, vou para a Unifap. Libera aí o sinal, Joca, vai.
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2: A Universidade Federal do Amapá, Unifap, vai selecionar alunos para a primeira turma do mestrado profissional em alfabetização em rede nacional. É o Profalfa. Pós-graduação, estricto senso ofertada por universidades federais sob coordenação geral da Universidade Federal de Minas Gerais. As inscrições iniciam no dia 15 de setembro, com taxa no valor de R$ 150. Pela Unifap serão ofertadas 15 vagas, sendo 9 para ampla conferência, concorrência e 6 para cotas de ação afirmativa. Podem participar graduados em pedagogia ou curso normal superior e que atuem como professor dos anos iniciais do ensino fundamental em escolas da rede pública de ensino. A seleção será feita em etapa única, em prova que será realizada virtualmente no dia 1º de novembro.
0: Tá legal. Bom dia. Olha aqui. Melhoria da saúde pública no estado. Olha só essa notícia aqui. Estrutura do HCAL foi ampliada para cirurgias oftalmológicas delicadas. Equipamento de última geração, local amplamente climatizado e muito mais. Detalhes? O Tarcísio Franco é o número 18 aqui do programa. Vai, garoto, é agora.
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3: Aos 7 meses de vida, Aurora Isabela Garcia passou por um procedimento dedicado para o controle do glaucoma congênito no Hospital de Clínicas Dr. Alberto de Umagacau, em Macapá. Sim. O atendimento contou com o suporte da nova estrutura tecnológica do Serviço de Oftalmologia, que recebeu equipamentos que ampliam a precisão e a segurança em procedimentos de maior complexidade.
0: 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Sueli, fechar com você. É a 7, é a Sueli?
2: É.
0: Amapá tem segundo o menor número de focos de calor entre os estados da Amazônia Legal em 2026. Detalhe. Está o mundo inteiro discutindo o clima. A terra está quente demais. Vai, Sueli. É agora.
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2: O Amapá ocupa a segunda posição entre os estados da Amazônia Legal com o menor número de focos de calor registrados no período de 1º de agosto a 8 de setembro. Do total de 11.938 ocorrências detectadas na região, apenas 0,8% estão localizadas no território amapaense. Apesar da baixa concentração do estado no cenário regional, o governo do Amapá mantém a atenção redobrada para o período mais crítico da estiagem. Dados acompanhados pela Sala de Situação da Secretaria de Estado do Meio Ambiente, SEMA, por meio do painel do Fogo Amapá, mostram que entre 1º de agosto

0: 8 de setembro de 2026, foram registrados 90 focos de calor contra 16 no mesmo intervalo de 2025. E um crescimento de aproximadamente 462,5% no período comparado.
1: Agora, os desfiles cívicos militares, porque a Guarda Civil Municipal também desfila, né, Tarcísio?
2: Claro.
1: Da Prefeitura Municipal de Macapá, do prefeito Pedro da Lua. O primeiro vai ser amanhã, dia 11. Libera o sinal pro Tarcísio aí. Atenção, pais de alunos, alunos da Rede Municipal
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1: de Educação.
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2: A Prefeitura de Macapá, através de sua Secretaria Municipal de Educação, realizará 3 grandes desfiles cívicos em setembro. 1 na capital, Macapá, e 2 na zona rural. Confira datas, horários e locais aqui no Bom Dia a Dia. Amanhã, dia 11 de setembro, às 8h30 da manhã, Sambódromo. Dia 12 de setembro, 8h30 da manhã, Tracajatuba, no Pacuí. E no dia 19 de setembro, às 5 horas da tarde, no arquipélago do Bailique. Para quem não sabe, seu JD, a Prefeitura de Macapá possui 108 escolas e cerca de 46 mil alunos matriculados. O prefeito de Macapá, em exercício, Pedro da Lua, garante presença nos 3 desfiles do município.
1: Olha, quem corre atrás de um emprego, olha isso aqui. Atenção, concurseiros, hein? Tem oportunidade na área da educação chegando. O IFAP está oferecendo atrativos salários entre 3 e 5 mil reais. Está com a Suela, hein? Para fechar com ela, número 5, hein? Vai, é agora.
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0: O Instituto Federal do Amapá, IFAP, publicou na terça-feira, dia 8 de setembro, o edital de novo concurso público para cargos técnico-administrativos. Se você quer estabilidade e uma boa carreira, essa é a sua chance.
1: É.
0: No total, são 23 vagas imediatas, além de cadastro reserva. Tem vaga para quem tem nível médio e também para nível superior.
1: Sim.
0: E o melhor, as oportunidades estão distribuídas por 7 campi também na reitoria. Vamos falar de bolsos. Salários básicos iniciais são excelentes. Vão de R$ 3.181,39 para nível médio até R$ 5.215,39 para nível superior. E olha só os benefícios, hein? Os aprovados ainda vão receber auxílio alimentação de R$ 1.192, além de auxílio transporte, auxílio saúde, incentivo para quem continuar estudando e se qualificando.
1: Claro, Amadeu Cavalcante, para fechar o programa. Essa música é linda, meu Deus do céu. Acabou o Bom Dia a Dia. Ouça o Luiz Melo em entrevista. Senador Randolph vai soltar a voz no programa hoje. Olha só.

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3: No relógio da Diário, 7:28.
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0: Bom dia. Ó, pessoal, hoje, 10 de setembro, hoje é o Dia Mundial de Prevenção ao Suicídio. É um assunto difícil, mas difícil mesmo é sofrer em silêncio, cercado de gente, e ainda assim sentir-se completamente sozinho. Repito, é um assunto difícil, mas difícil mesmo é sofrer em silêncio, cercado de gente, e ainda assim sentir-se completamente sozinho. Nem toda dor aparece no rosto. Quem sorria para a fotografia, trabalhe normalmente, converse com os amigos e por dentro esteja pedindo socorro. Por isso, quando alguém disser que não aguenta mais, não trate como fraqueza de espírito, como se diz, exagero ou vontade de chamar a atenção. Não faça isso. Escute. Escute pacientemente. Escute sem dar sermão. Sem comparar dores. Sem responder. Mas escute. Isso passa. Você tem tudo. Tem gente em situação pior, porque dor não é competição. Prevenir também é perceber mudanças.

é perguntar com respeito, assim, você está bem? Quer conversar? Como posso te ajudar? E quando necessário, acompanhar essa pessoa até uma unidade de saúde ou ajudá-la a procurar atendimento profissional. Aí você já estará ajudando a evitar o pior. O rádio também tem essa responsabilidade, os meios de comunicação no geral. Não para explorar tragédias, não. Mas para abrir caminhos. 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Mas para lembrar que pedir ajuda é um gesto de coragem. 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Pode ligar gratuitamente, repito, para o CVV. Pelo número 188. 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Em situação de perigo imediato, procure uma emergência, uma UPA ou acione o SAMU pelo 192, 192. Neste 10 de setembro, hoje, fica o recado. Às vezes, não temos a frase perfeita, mas podemos oferecer presença. Podemos permanecer ao lado. Podemos escutar, podemos ouvir. Porque uma conversa talvez não resolva tudo, mas pode ser o primeiro passo para salvar uma vida, sabiam? Repito. Uma conversa talvez não resolva tudo, mas pode ser o primeiro passo para salvar uma vida. Pense nisso. Reflita.

0: Dia Mundial da Prevenção ao Suicídio. É um assunto difícil, mas um assunto para conversar, para ouvir, para refletir no Café no Bule de hoje.
1: 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Quanto mais quente, melhor.
2: No relógio da Diário, 7h33.
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0: E pra começo de conversa, é a hora de fazer a roda girar. Como dizia o velho guerreiro Abelardo Barbosa,
5: está com tudo e não tá prosa,
0: Terezinha. Então, girando, fazendo a roda girar no resumão da quarta-feira.
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7: Quarta 9. Confronto entre detentos deixa um morto e feridos na penitenciária masculina de Macapá. Caso aconteceu na manhã desta quarta-feira, dia 9. Equipe de segurança interveio e ordem foi restabelecida, segundo o IAPEN.

0: Carreta da Mulher amplia acesso a exames especializados em Santana. A unidade instalada na Policlínica Maria Tadeu Aguiar oferta mamografia, ultrassonografias e biópsia de mama para pacientes encaminhadas pela rede pública de saúde.
1: Igor Paixão é eleito jogador do mês do Olympique de Marselha. Atacante amapaense marcou 4 gols na pré-temporada e teve proposta de 240 milhões de reais recusada pelo clube francês.
0: Governo cria comissão para organizar e planejar pagamento de verbas indenizatórias a servidores estaduais. A iniciativa da SEAD busca estabelecer critérios transparentes e uniformes para regularização de passivos relacionados a férias, licença especial e indenizações trabalhistas.
1: Prefeitura de Macapá entrega uniformes para crianças do Anjos da Guarda, que participarão do desfile cívico. Projeto coordenado pela Guarda Civil Municipal reúne cerca de 75 crianças que desfilarão nesta sexta-feira, dia 11, às 17 horas, no Sambódromo.
0: Lucas destaca investimentos e projetos para desenvolvimento do Amapá. Em entrevista ao programa Luiz Melo Entrevista, o senador fez balanço do mandato, citou recursos destinados ao Estado e apresentou propostas para a economia, energia, petróleo e infraestrutura.
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4: Olha, hoje, quinta-feira, quintou, pessoal. Quintou pra mim, quintou pra você, quintou pra vocês, quintou pra todos nós. Quinta-feira no mundo, 10 de setembro, é o 253º dia do ano no calendário gregoriano. 254º em anos bissextos. Faltam apenas 112 dias para acabar o ano. E eu pergunto para o Kleber Barbosa: quantos dias faltando no seu calendário aí para a giripoca piar? E que eleição é essa, Kleber Barbosa?
5: Oi, Melo, bom dia. Faltam 24 dias, viu? 24 dias apenas para o primeiro turno das eleições gerais de 2026.
4: E ao Cosmo e a Zilana Melo, eu pergunto: que quinta-feira é essa, Zilana?
6: Bom dia. Hoje é o dia da imprensa, Luiz Melo. A Gazeta do Rio de Janeiro, o primeiro jornal publicado em território nacional, começou a circular num dia como hoje, em 1808, editado aí por Tibúcio Rocha, como resultado da criação da imprensa régia, hoje imprensa nacional, em 13 de maio de 1808, pelo rei imperador do Brasil, Dom João VI. Hoje, dia também nacional do assessor de imprensa. Dia mundial para a prevenção do suicídio. Também dia do gordo. E algumas pessoas utilizam a data para enfatizar a luta contra a gordofobia. Dia mundial do vinho do Porto. Dia do início do trabalho batista no Brasil. É o nascimento também de Ferreira Goulart, pseudônimo de José Ribamar Ferreira, que foi um escritor, poeta, crítico de arte, biógrafo, tradutor, memorialista e ensaísta brasileiro e um dos fundadores do neoconcretismo, nascido num dia como hoje, em 1930, em São Luís do Maranhão. Tem uma frase que eu gosto muito dele, que é: a arte existe porque a vida não basta. É de Ferreira Goulart. Morte do líder angolano Agostinho Neto. Também morre o cineasta Joaquim Pedro de Andrade. E dia de São Nicolau Tolentino.
4: Dia Mundial de Prevenção ao Suicídio. 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O amanhã ainda nem

0: chegou. 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
2: E o tempo já passa, como sempre, veloz, como ninguém. No relógio da Diário, 7h41.
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3: Olá pessoal, tudo bom? Sou o Dr. Jefferson Vilhena, meteorologista do IEPA. Vim aqui trazer a previsão do tempo para esta quinta-feira, dia 10 de setembro, onde o dia deverá amanhecer com céu apresentando poucas nuvens em grande parte do estado. No decorrer do dia deverá permanecer com esta configuração. A previsão de chuvas variando de intensidade leve a fraca sobre grande parte do estado, com acumulados variando entre 1 e 5 milímetros. As chuvas mais intensas devem ocorrer sobre os municípios e localidades próximas à faixa litorânea do estado, de Vitória do Jari a Oiapoque, com acumulados variando entre 3 e 15 milímetros. Chuvas fortes e passageiras que ocorrem em alguns bairros dos municípios também poderão ser observadas. Existe ainda a probabilidade de que venha acompanhada de instabilidades climáticas, com ventos e trovões, além de ocorrer a qualquer hora do dia. Em Macapá, Santana, Mazagão e áreas litorâneas, os ventos poderão alcançar os 40 km por hora, com rajadas que devem ultrapassar os 57 km por hora.
1: E a temperatura?
3: As temperaturas deverão oscilar entre mínimas de 25 e máximas de 34 graus Celsius. A umidade relativa deverá variar entre 50% e 92%. Vou ficando por aqui. Até mais.
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0: Bora, bora, bora, vambora! Claro, claro e cristalino, já é manhã de manhã e logo de manhã é nós. Depois de nós, é nós de novo. E o novo sempre de novo. Por quê? Porque nunca o diferente foi tão diferente como neste programa. 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
1: Olha, eu gosto muito, muito, muito deste programa, porque eu achei um programa muito, muito, muito, muito ótimo.
0: Afinal de contas, líder é líder. Então, segue o líder. Próxima atração.
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3: Uma investigação da Delegacia de Homicídios e Proteção à Pessoa desvendou a trama de traição, facções criminosas e emboscada que resultou na morte de Pedro Denner de Almeida Furtado, de 28 anos. Esse crime aconteceu na noite do dia 12 de outubro de 2025, no conjunto Macapala 2, na zona norte de Macapá. Segundo o delegado José Mário Carneiro, o assassinato foi motivado por um decreto de morte emitido após a vítima deixar a facção Família Terror do Amapá para migrar para o Comando Vermelho. Três lideranças da FTA foram identificadas como os mandantes e estão foragidos. Para conseguir

0: ir localizar e executar a vítima, o grupo criminoso utilizou uma armadilha afetiva. Uma jovem de 19 anos, identificada como Sebastiana Batista Rosa, conhecida como Preta Rara, foi a responsável por atrair Pedro. Ela simulou interesse amoroso pelo rapaz por meio das redes sociais e aplicativos de mensagens. Depois, marcou um encontro presencial com o mesmo e repassou a localização exata de Pedro Denner em tempo real para os executores. No local combinado, ele foi abordado por Isaías Araújo de Lima, o cabuloso, que tentou atirar primeiro, mas a arma falhou. Foi então que outro integrante do grupo, apelidado de Andrezinho, assumiu o ataque e efetuou os disparos fatais. A perícia identificou 7 ferimentos de arma de fogo no corpo da vítima, sendo 5 nas costas e 2 nas nádegas. A posição das perfurações confirmaram à polícia que Pedro foi atacado enquanto tentava fugir ou estava completamente indefeso. Com a conclusão do inquérito policial, o caso foi encaminhado ao Poder Judiciário. Sebastiana confessou formalmente a participação no crime durante o interrogatório. O mandado de prisão por homicídio qualificado foi cumprido dentro do IAPEN, onde ela já estava reclusa por tráfico de drogas. Cabuloso morreu em junho deste ano durante um confronto armado com a polícia militar. Max, loiro e gerente tiveram as prisões decretadas pela justiça, mas seguem foragidos. E uma ação do 2º Batalhão da Polícia Militar resultou na prisão de um homem e de uma mulher no bairro Ilha Mirim, na zona norte de Macapá. A operação tinha como objetivo prestar apoio a uma ocorrência de roubo. Os militares foram acionados pela Coordenadoria de Inteligência e Operações Policiais da Sejusp. O setor indicou que uma motocicleta havia sido alvo de um assalto pouco antes no bairro Buritizal, na zona sul da capital, e estaria escondida em uma área de invasão na Ilha Mirim. Ao se deslocarem para a região indicada, os policiais entraram em uma área de mata de difícil acesso e, durante as diligências, flagraram o casal saindo de um barraco de madeira. Os suspeitos foram abordados e, na revista pessoal, os policiais encontraram uma chave de motocicleta em posse do homem. Os militares realizaram busca pelo terreno e, no interior do imóvel, encontraram a moto, confirmando via sistema que se tratava do veículo roubado na Zona Sul. Diante dos fatos, ambos receberam voz de prisão. Na delegacia, a vítima do assalto compareceu para os trâmites formais e reconheceu formalmente o indivíduo como autor do roubo à mão armada. O casal e o veículo recuperado foram apresentados à Polícia Civil para os procedimentos legais cabíveis. E olha, um confronto entre internos da mesma vivência foi registrado na manhã de ontem na ala masculina do Instituto de Administração Penitenciária do Amapá. A informação foi confirmada em nota preliminar enviada à imprensa pela Secretaria de Justiça e Segurança Pública. De acordo com o órgão, a briga entre os detentos deixou presos feridos e um óbito confirmado dentro da unidade prisional. O número de feridos e a identidade da vítima, o número de feridos chegou a 14. A identidade da vítima fatal não foi divulgada. Ainda segundo a nota, a equipe de segurança da unidade interveio rapidamente e conseguiu conter o confronto. A penitenciária já se encontra em ordem, teve a sua ordem totalmente restabelecida. O IAPEN informou que todas as providências administrativas e legais foram tomadas de imediato, incluindo pronto atendimento médico aos feridos e o acionamento da Polícia Civil e da Polícia Científica para realização de perícia e início das investigações, além da instauração de procedimento interno para apurar a responsabilidade e a motivação do conflito. A Polícia Civil deve investigar se o caso foi motivado por disputa interna entre facções ou desentendimento entre internos da mesma cela. A informação que chegou também é que, durante a revista realizada no pavilhão, após o confronto, 2 armas de fogo foram encontradas. A entrada dessas armas no presídio também vai ser investigada. São essas as informações de hoje. Ellen Costa, para o Sistema Diário de Comunicação.
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0: 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Depois as outras, nessa ordem, se acostume. No relógio da Diário, 7h50.
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0: Pra você não ficar de fora e nem por fora.
4: Ok. Ministério Público Eleitoral reforça veto de uniformes e símbolos por PMs e bombeiros em propagandas. Os comandantes gerais da Polícia Militar e do Corpo de Bombeiros do Amapá receberam recomendação do Ministério Público Eleitoral para garantir a neutralidade das corporações no processo eletivo. O objetivo da medida é orientar que militares da ativa, da reserva remunerada ou reformados não utilizem fardas, uniformes, emblemas, armas ou viaturas em atos de propaganda eleitoral nas eleições de 2026. A medida busca, além de garantir a neutralidade das corporações, a igualdade de oportunidades entre os candidatos. Instituições resgatam quase 500 trabalhadores em situações análogas a escravos. 479 trabalhadores foram resgatados em condições análogas à escravidão no Brasil em agosto na Operação Resgate 6. Do número total de pessoas resgatadas, havia 75 mulheres, 13 crianças e adolescentes e 68 migrantes oriundos da Argentina, Uruguai, Paraguai, Bolívia, Venezuela, Burkina Faso, Senegal e Guiné-Bissau. A região sudeste concentrou o maior número de trabalhadores resgatados, 267. No Amapá, independente da operação resgate, há registros de fiscalizações e flagrante de trabalho análogo ao escravo em garimpos, na área rural e em locais urbanos de descarte de resíduos. Polícia Científica e MP discutem cooperação para aprimorar a apuração de mortes por intervenção policial. O Ministério Público do Amapá e a Polícia Científica do Estado discutem formas para a implementação da resolução do Conselho Nacional do Ministério Público que regula a atividade do MP brasileiro na investigação de morte e outros crimes em decorrência ou no contexto de intervenções dos órgãos de segurança pública. As razões da iniciativa são, sobretudo, os altos índices de mortes e outros crimes decorrentes de intervenções policiais em todo o país e especialmente no Amapá, além da atribuição constitucional do Ministério Público de controle externo da atividade policial. Termino anunciando que hoje, na Igreja Nossa Senhora do Rosário, São João Calábria, ao Terço dos Homens, com início às 19 horas. A Igreja Nossa Senhora do Rosário, São João Calábria, fica no bairro Jardim Felicidade 2, Zona Norte de Macapá. Paz e bem. Douglas Lima, para o programa Luiz Melo Entrevista.
5: Deus quis, Deus quer, e assim será.
4: Amém.
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6: Ora, ora, ora, ora, ora. 7h53, eu disse 7h53. A hora da hora.
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7: Bom dia, Macapá, quinta-feira, 10 de setembro de 2026. Vamos aos destaques agora do portal diariodoamapá.com.br. Cidades. Amapá tem segundo menor número de focos de calor entre estados da Amazônia Legal. Em

0: 2026. Polícia. Investigação revela como o homem foi atraído para execução no Macapaba. Confronto entre detentos deixa um morto e feridos na penitenciária masculina de Macapá. Política. Lucas destaca investimentos e projetos para desenvolvimento do Amapá. Esportes. Igor Paixão é eleito jogador do mês do Olympique de Marselha. Ainda polícia e a PEN confirma um morto e 14 feridos durante confusão no pavilhão V4. 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

0: 7:55, a hora da hora.
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0: 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E atenção. Suba.
2: De subir.
0: Nade.
2: De nadar.
0: Corra.
2: De correr.
0: Pedale.
2: De pedalar.
0: Quem aconselha é o triatleta Joel Krieger. 73 anos no costado, mas com barriga sarada e abdômen tonificado. Vividos e bem vividos. Então, mexa-se!
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4: 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Vamos lá. Musculação.
5: Olá pessoal, tudo bem? Com o apoio cultural da Fiat Vetral, eu tô chegando com Mexa-se.
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5: Hoje eu começo falando que a Universidade Federal do Amapá, Unifap, levou uma modalidade ainda pouco conhecida aqui no nosso estado para uma das principais competições universitárias do país. É isso mesmo, a Unifap ela participou dos Jogos Universitários, que é o JUBES 2026, com uma equipe composta por 9 atletas, entre homens e mulheres, na modalidade cheerleader. Eu vou te explicar agora. A equipe amapaense ela competiu ao lado de representantes de outras 14 universidades brasileiras. Detalhe é o seguinte, viu pessoal? O cheerleader, ele reúne diferentes elementos em uma mesma apresentação, como levantamentos, acrobacias, saltos, dança e pirâmides. E para executar os movimentos, os atletas eles precisam ter força, equilíbrio, flexibilidade, coordenação e principalmente sincronia. E cada apresentação dura aproximadamente 2 minutos e meio. A modalidade entrou oficialmente na programação dos Jogos Universitários em 2019 e vem ganhando espaço principalmente entre o público jovem. E voltando para cá, para o nosso Amapá, a equipe da Unifap ela fez a sua participação com uma oportunidade, né, de poder mostrar um pouco mais todo o talento do povo amapaense em uma modalidade que ainda busca o reconhecimento e uma estrutura melhor aqui dentro do nosso estado. E além da experiência de competir em alto nível nacional, os atletas também puderam conhecer outras equipes, vivenciar outras estruturas e também pegar um pouquinho mais de aprendizagem. Olha, e no Amapá, um dos principais desafios para o desenvolvimento do team leader é justamente a falta de um espaço adequado para os treinamentos, além da necessidade de investimentos para que a modalidade possa crescer e conquistar novos praticantes aqui no Amapá. Mas parabéns aí para o time da Universidade Federal do Amapá, que nos representou muito bem.
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5: Vamos agora, vou pro futsal, porque o São José conseguiu uma vitória

0: importantíssima no Campeonato Brasileiro. Jogando aqui em casa, lá no ginásio do IFAP, o time amapaense goleou simplesmente a Chapecoense por 5-1 e conquistou mais 3 pontos fundamentais na luta por uma vaga na próxima fase da competição. A equipe visitante até começou melhor e abriu o placar logo nos primeiros minutos, mas o São José conseguiu reagir rapidamente, conseguiu a virada ainda no primeiro tempo. Já na segunda etapa, o time amapaense manteve o ritmo e ampliou a vantagem até fechar a partida com uma goleada por 5-1. Um grande jogo do nosso time. Os gols do São José foram marcados pelo Vitinho, pelo Menor, o Valdinho experiente, Francielso e Vinícius. Esse foi o segundo triunfo do time amapaense no Campeonato Brasileiro de Futsal, que agora vira a chave, volta as atenções para o campeonato local, que é a nossa Série Ouro, e também outros desafios, que é a Taça Brasil de Clubes e também a Copa Norte de Futsal. Então, boa sorte aí pro São José, que tem uma longa programação e em várias competições nesse segundo semestre. E com o apoio cultural da Fiat Vetral, eu vou finalizando. 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Forte abraço para todo mundo, eu volto a qualquer momento. Tchau!
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4: Ele foi oposição ativa, ganhou projeção nacional, participou de grandes embates políticos e hoje ocupa posição no outro lado da mesa. É líder do governo Lula no Congresso Nacional. Estamos falando do senador Randolph Rodrigues, do PT. Líder, repito, do governo Lula no Congresso Nacional, que acaba de chegar no prédio sede da Diário FM. É isso mesmo, Rodrigo Silva.
5: Exatamente, Melo. Bom dia para você, bom dia a todos ligados no líder de audiência do Melo Entrevista. Já aqui recepcionando o senador da República pelo estado do Amapá, líder do governo federal no Congresso Nacional, senador Randolph Rodrigues, que hoje será sabatinado aí pela bancada do programa Luiz Melo Entrevista. Senador, bom dia. Qual a expectativa para mais essa rodada de entrevista aqui na Diário FM?
2: Bom dia, Rodrigo. Bom dia, Melo. Já estou aqui.
4: Bom dia,
2: senador. Eu queria, em primeiro lugar, cumprimentar o Grupo Diário por mais uma vez trazer o debate para as eleições de 2026. Cada um de vocês que está me assistindo, cada um de vocês que está me ouvindo e que irá me ouvir, vai fazer uma das escolhas mais importantes de senadores para o próximo período. Os senadores que atuarão em Brasília no próximo período são os senadores da luta do Amapá pelo petróleo. É por isso que é importante saber as ideias de cada um. É por isso saber importante qual é a argumentação de cada um e como vai utilizar a sua voz em Brasília para defender o Amapá. Então, mais uma vez, o Grupo Diário está de parabéns por possibilitar a entrevista entre todos os candidatos ao Senado e por possibilitar também o debate.
5: Muito bem, tá aí então, Melo, senador Randolph Rodrigues, já aqui presente. Seja bem-vindo, senador, por favor. Já adentrando aqui o prédio do Sistema Diário de Comunicação, acompanhado do filho Gabriel, do assessor Charles Chelala e demais assessores que o estão acompanhando aqui da comunicação, da sua comunicação, que estão aqui acompanhando nessa rodada de entrevistas. Senador Randolph já aqui subindo as escadarias até o estúdio do Sistema Diário de Comunicação da Diário FM, onde será, portanto, feita aí a entrevista, sendo recebida aqui, recepcionado pela diretora de jornalismo do Sistema Diário de Comunicação, Zilana Melo,

0: já passando aqui pelo corredor e já se dirigindo direto aos estúdios onde está você, né, Melo? Já na expectativa aí, juntamente com toda a bancada do programa, para conduzir esta entrevista, a penúltima da rodada de entrevista do Sistema Diário de Comunicação, Melo.
1: Muito bem. Seja bem-vindo, senador Randolfe Rodrigues. Como vai, senador? Tudo bem? Pode sentar-se. Seja muitíssimo bem-vindo.
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1: Ora, ora, ora, ora, ora. 8:04. Eu disse 8:04. É a hora da hora. 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Por quê? Pássaro que não come não voa. E se não come não voa, acaba no buraco.
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1: No relógio da Diário, 8:11.
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3: Palavra Franca.
2: Bom dia de novo. Randolfo Rodrigues está no Senado desde 2011. Foi oposição ativa, ganhou projeção nacional, participou de grandes embates políticos e hoje ocupa posição no outro lado da mesa. É líder do governo Lula no Congresso Nacional. Saiu do PT, passou pelo PSOL, pela Rede, ficou sem partido e retornou ao PT. Mudaram as siglas, mudaram os governos e mudou também o papel desempenhado por Randolfo Rodrigues em Brasília. Mas a pergunta essencial permanece: o que essa força política nacional trouxe concretamente para a vida do amapaense? Randolfo chega à campanha exibindo atuação parlamentar, acesso ao Palácio do Planalto e reconhecimento nacional, inclusive tendo sido escolhido em votação popular como o melhor senador da região norte do Brasil no Prêmio Congresso em Foco 2026. Mas também chega com mais de 15 anos de Senado e pedindo ao eleitor um terceiro mandato consecutivo. E mandato longo cobra prestação de contas longa também. O eleitor quer saber onde estão as obras, onde estão os empregos, a saúde funcionando, a educação chegando às comunidades isoladas, o saneamento, a conclusão da BR-156 e as oportunidades prometidas pelo petróleo da margem equatorial. O eleitor quer saber também se o senador tem independência para contrariar o governo quando o interesse do Amapá estiver de um lado e a vontade do Palácio do Planalto estiver do outro. Na eleição deste ano, cada eleitor poderá escolher dois senadores. E uma pesquisa divulgada nesta semana coloca Randolfo entre os dois primeiros colocados. Pesquisa, porém, é fotografia. Urna

0: decisão. Hoje, queremos ouvir não apenas o líder do governo Lula no Congresso Nacional. Queremos ouvir o candidato Randolph Rodrigues. O que fez? O que deixou de fazer? E por que, depois de 16 anos no Senado Federal em Brasília, ele entende que merece mais 8 anos de mandato? Senador Randolph Rodrigues, nem adocicado, nem amargo, é o nosso café no bule de hoje. E quanto mais quente, melhor. Portanto, aprecie.
1: Palavra Franca.
2: No relógio da Diário, 8:16.
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4: Espera muita proposta, né? 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
1: Luiz Melo, entrevista.
2: Rodada de entrevistas com os candidatos ao Senado Federal vai até o dia 14 de setembro. Hoje já está na bancada Randolph Rodrigues, do PT, e no próximo dia 14, Hélio Palheta, do PCO.
8: Hoje é o candidato Randolph Rodrigues, do PT, quem vai ocupar bancada de entrevistas deste programa. Ele tem como suplentes Gabriel Andrade, do PDT, e Jéssica Aguiar, do Republicanos. Durante a entrevista, hoje, com o candidato Randolph Rodrigues, os eleitores também poderão participar, mas com perguntas sujeitas à seleção prévia, que não sejam agressivas nem desrespeitosas. E para isso, nossos repórteres Olívia Fernandes e Elson Summer estarão nas ruas e lado a lado com os eleitores, chamando ao vivo para este programa.
9: As entrevistas, sempre das 8 às 9 horas, obedecem ordem definida em reunião com assessores dos candidatos. Dois deles, a partir de hoje, já com presenças confirmadas pelos assessores.
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0: Som, é o jingle do candidato Randolph Rodrigues, que busca o seu terceiro mandato como senador da República. Randolph Rodrigues é senador pelo Amapá, historiador e professor. Graduado em História e Direito, possui especializações em gestão e políticas públicas e também em direito público. Além de mestre em políticas públicas, nascido em 1972, é casado, pai e avô. Sua trajetória política teve início na Universidade Federal do Amapá, marcada pelas lutas no movimento estudantil. Foi eleito deputado estadual e, posteriormente, conquistou o mandato de senador da República. Entre suas primeiras e principais realizações estão a autoria

da PEC 47 e a atuação decisiva no processo de transposição dos servidores dos ex-territórios. Destaca-se também a construção do Hospital Universitário HU pela idealização e viabilização do Porto do Povo de Santana, a reforma da maternidade Mãe Luzia.

0: o maior vencedor do Prêmio Congresso em Foco, tendo sido eleito diversas vezes como o melhor senador do Brasil. Em 2021, foi agraciado com a mais alta comenda concedida pelo governo francês. Eu estava lá, inclusive. Atualmente, filiado ao PT, concorre ao Senado Federal pela terceira vez. É o senador Randolfe Rodrigues quem está com os cotovelos sobre a nossa mesa de entrevista hoje. Senador, bom dia.
1: Bom dia.
0: Prazer muito grande recebê-lo. Obrigado por ter aceitado o nosso convite.
1: Bom dia, Melo. Bom dia, Rodrigo. Ziulana.
2: Bom dia.
1: Bruno.
3: Bom dia.
1: Alisson Ferrari. Enfim, bom dia a todos aqui da bancada, que todos estão na operação. Quero, antes de mais nada, Melo, mais uma vez cumprimentar a Diário FM, o Grupo Diário, por mais uma vez promoverem o debate. O debate é fundamental, sobretudo na escolha para o Senado. Para você, vocês perceberem a importância que dou para o debate, para essas entrevistas, o senhor presidente da República chamou uma reunião hoje pela manhã, às 9 horas da manhã, para discutir os passos da campanha presidencial, junto com seus líderes de governo e com sua executiva. Eu fiz questão de ficar aqui, porque eu acho que a primeira consideração que nós temos que dar é ao cidadão que nos ouve e nos assiste e que quer saber o que é que pretendemos fazer no Senado.
0: Senador, aqui cada candidato recebe o mesmo espaço e o mesmo respeito e também a mesma obrigação de responder. Porque entrevista, o senhor sabe, né? Não é comício. Pergunta não é perseguição, como alguns acham, né? E prestação de contas não é favor. É dever de quem ocupa ou pretende ocupar um mandato público, no caso do senhor, né? O senhor está no Senado desde 2011, já disse isso no editorial, e pede agora um terceiro mandato consecutivo. Qual é a principal entrega desses 16 anos que melhorou diretamente a vida do amapaense, senador?
1: A primeira é a transposição. Com a transposição, 8 mil amapaenses, Rodrigos, se tornaram servidores públicos federais. Para defender e aprovar a transposição foi preciso muita luta e, sobretudo, voz, a argumentação. Porque paulista, senador de São Paulo, é contra a transposição. Senador do Rio de Janeiro, de Minas Gerais, é contra a transposição. Então foi preciso trabalhar muito para que ela fosse conquistada. Mas a transposição é a primeira delas. Os serviços nossos, as nossas obras, estão em toda a cidade e todo mundo vê. É o Mercado Central, que foi reformado em dois governos municipais diferentes. O governo de Clécio Luiz, o governo de Antônio Furlan. É o Hospital Universitário, que você citou até ainda há pouco. Tem algumas que as pessoas nem lembram, a nossa intervenção para ela ter se concretizado. É o caso do Aeroporto Internacional de Macapá, hoje um dos mais modernos aeroportos do norte do país. Lamentavelmente, foi privatizado. É o caso do Porto do Povo de Santana, o primeiro porto fluvial de passageiros da foz do Rio Amazonas. Este mais recente. Mas é o caso de investimentos na Universidade Federal do Amapá, da biblioteca da Unifap, da construção da biblioteca da Unifap, depois de um longo tempo com a biblioteca anterior, da Casa do Estudante na Universidade Federal do Amapá. É o caso de blocos de estudantes, de blocos de salas de aula no campus da Universidade Federal do Amapá, no Oiapoque, que graças também à nossa atuação vai passar a ser a Universidade Federal da Fronteira. É o caso de reforma do estádio Augusto Antunes. O Rodrigo, que gosta muito de futebol, deve ter acompanhado o campeonato amapaense esse ano no estádio Augusto Antunes, lá em Santana, um patrimônio do povo amapaense que foi restaurado. Agora o Zerão está em vias de ser entregue.
0: Já está pronto o gramado do Zerão ou ainda não?
1: O gramado está praticamente, a arquibancada já está pronta.
0: Padrão FIFA.
1: Os vestiários estão prontos e o gramado está nos ultimatos, porque o gramado vai ser um gramado padrão FIFA, como já disse, para receber campeonato amapaense e competições nacionais. Mas não foi só o Zerão e nem só o Augusto Antunes. Nós recuperamos o estádio de Oiapoque, o Natizão. Construímos um estádio novo lá em Ferreira Gomes. E este ano ainda começaremos as obras do novo estádio municipal de Porto Grande. Tem 30 arenas em toda a Amapá que nós fizemos. Vou citar uma. E fizemos com governos diferentes. Fiz arena com o governador Clécio, e como estamos fazendo lá no bairro Novo Horizonte Santana, mas tem também arenas que foram feitas no governo Clécio, como a Arena do Marabaixo 4, mas também tem a Arena Radialista Agostinho, lá no Perpétuo Socorro, que foi feita durante a gestão do prefeito Antônio Furlan. Enfim,

0: tem uma infinidade de obras muito que foram construídas ao longo desse tempo, algumas que foram decisivas para a vida do povo do Amapá como um hospital universitário.
1: O senhor inegavelmente tem projeção nacional, não é à toa que o senhor é hoje líder do governo Lula no Congresso Nacional, né? Como evitar, senador, como evitar de que Randolph apareça mais nos debates de Brasília do que nos problemas cotidianos do Amapá?
0: Tendo como princípio sempre de onde eu vim. Eu tenho muita consciência que sou amapaense, que vim daqui, que aqui tenho meus filhos, que aqui tenho meus netos, que aqui eu estudei na escola Santina Rioli, sou fruto e produto da escola pública, estudei na escola Santina Rioli nos anos 1980, estudei no CCA no final dos anos 1980, início dos anos 90, sou produto da universidade pública, porque se não fosse a criação da Universidade Federal do Amapá para um jovem de 17 anos como eu, em 1990, eu não teria tido a oportunidade que tive e talvez não estivesse até aqui. Toda a minha preparação se deve à universidade pública, foi por isso que eu me dediquei, lutei de todas as formas, até briguei com o presidente da República para que nós criássemos nossa terceira universidade pública, que é a Universidade Federal da Fronteira, que agora está aprovada pelo Congresso Nacional.
1: Depois do puxão de orelha, né?
0: Depois de um ralho que me orgulho muito. Ainda bem que eu recebi um ralho por trabalhar, Rodrigo, Zilana e Melo. O ruim, Bruno, é receber um ralho por não trabalhar, o pior dos ralhos é aquele dado para aquele que sumiu do povo de sua terra e não teve entregas para o povo da sua terra. Então, o ralho que recebi do presidente da República é algo que muito me orgulha, porque o presidente da República apresentou o seu ponto de vista, mas eu contra-argumentei e consegui convencê-lo. Tanto é que daqui a pouco a Universidade Federal da Fronteira vai ser finalmente sancionada como um projeto encaminhado pelo próprio presidente da República.
1: Muito bem, o senhor é líder do governo Lula no Congresso Nacional, né? Agora, eu pergunto e gostaria que o senhor me dissesse, quando houver conflito entre uma decisão do governo e o interesse do Amapá, de que lado o senhor ficará?
0: O próprio presidente tem consciência que nunca titubeio em relação aos interesses do Amapá. O próprio caso que acabei de citar da Universidade Federal da Fronteira era um desses. Existia resistências no governo para criar uma universidade federal aqui no Amapá. Existia até uma dúvida do presidente da República sobre o encaminhamento em relação a isso. Mas eu divergi, como já dissemos. Recebi um ralho público por conta disso. E eu nunca coloquei lá em Brasília interesse partidário, interesse de governo na frente do interesse do Amapá. Aliás, Zilana, determinado momento da minha história, quando eu tive que ser colocado entre o partido político que eu estava, a Rede Sustentabilidade, e a necessidade da pesquisa e exploração de petróleo aqui no Amapá, eu saí da Rede Sustentabilidade. Tenho respeito pela Rede Sustentabilidade, mas como naquele momento havia divergências no partido em relação à pesquisa de petróleo...
1: Mas não saiu brigado com o presidente Lula.
0: Não. Porque a divergência ali era com a senadora Marina, certo, sobre a pesquisa de petróleo.
1: Aliás, vocês já se falam? Você e a Marina?
0: Eu cumprimento, tenho um profundo respeito pela senadora Marina. Nesse caso específico,
1: merece respeito.
0: Nós tínhamos divergência. É assim que eu tenho profundo respeito com a Marina. Assim, Melo, a causa das minhas lutas em Brasília é sempre o Amapá. E as divergências que eventualmente eu tenho com uma liderança política ou outra, nunca é antagonismo.
2: Aproveitando só esse gancho, Luiz Melo, dessa relação com o governo federal, o senhor que já ocupou a posição de destaque também na oposição a governos federais e hoje é líder de Lula no Congresso, o que é mais difícil, fazer oposição ou defender o governo?
0: As duas tarefas são tarefas desafiadoras. Em cada uma eu tenho que realizar e que entregar. Durante a minha condição de líder da oposição, o Brasil e o mundo vivia sobre a sua mais grave crise do último século, a pandemia. O meu dever ali como líder da oposição era garantir que as pessoas tivessem o direito à vida. Como é que você tem o direito à vida naquele momento durante a pandemia? Através da vacina. Tem esse livro aqui, Melo, que depois eu não sei se já trouxe, mas vou lhe encaminhar depois, que é um livro que eu publiquei escrevi junto com o senador Humberto Costa. Conta toda essa trajetória. Esse livro foi publicado pela Companhia das Letras. E conta toda essa luta para que todos os brasileiros tivessem acesso à vacina e tivessem acesso e tivessem o direito à vida. Eu quero lembrar que, inclusive, no começo

0: da pandemia, logo no início da pandemia, eu disse para os próprios representantes do presidente da República, os próprios ministros que foram ao Congresso Nacional, se o presidente da República, de então, se o presidente Bolsonaro conduzir esse país para a superação da pandemia, tiver preocupação com a saúde dos brasileiros, não terá em mim oposição. Caso contrário, terá a nossa atuação, porque a prioridade naquele momento era a defesa da vida dos amapaenses e dos brasileiros.
1: Voltando a esse período do saiu, voltou, né? O senhor saiu do PP, passou pelo PSOL, pela Rede, ficou sem partido e retornou ao PT novamente, né? O que mudou? Mudou o Randolph ou o próprio PT?
0: Eu sempre tive do mesmo lado. Meu lado sempre foi a luta e a causa dos trabalhadores. Mesmo mudando de partido, eu nunca mudei desse lado. Eu nunca mudei o lado que me formou desde os 13 anos de idade, quando comecei minha militância política, não em partido político. Comecei minha trajetória política na pastoral da juventude, tendo acesso.
1: Não, os petistas que já estavam lá, que continuaram lá, não chegaram a fazer beicinho e cara feia pro senhor?
0: Por conta eu do acho que retorno? Ninguém fica satisfeito quando um membro de um partido político se desliga. Então, acho que deve ter tido algum tipo de insatisfação, mas as mudanças partidárias que eu tive ao longo da vida, eu não me arrependo delas.
1: Não tem inimigos dentro do PT?
0: Não, em absoluto. Eu me arrependi, eu mudei do Partido dos Trabalhadores em 2005, porque não concordava com os rumos do partido ali, e não concordava, e eu rompi com o Partido dos Trabalhadores naquele momento, durante o chamado escândalo do Mensalão. Depois, rompi com o Partido Socialismo e Liberdade porque eu não concordava com algumas posições que o pessoal defendia e rompi, por fim, com a Rede de Sustentabilidade porque eu tinha que colocar em primeiro lugar os interesses do Amapá sobre a pesquisa de petróleo.
1: Senador, a proximidade com o presidente Lula, presidente da República, facilita a liberação de recursos para o Amapá ou essa influência é superestimada durante as campanhas?
0: Às vezes temos divergências. A minha relação com o presidente da República não é uma relação uníssona, é uma relação de sim senhor.
1: O senhor bate de frente com ele, às vezes?
0: Repetindo a história da Unifron, é um exemplo clássico. Uhum. O ralho, que foi muito bem noticiado, é um exemplo clássico de que tem momentos que nós divergimos. Eu divido do presidente da República.
1: Mas o senhor chegou a ele e disse, ô presidente, por que o senhor fez isso?
0: Em relação à Unifron, sim. Em relação à Unifron, eu externei minha posição. O Amapá precisava de uma terceira universidade pública, de uma universidade e a região do Oiapoque. A minha determinação, me permita dizer, a minha obsessão naquele momento era que os jovens do Oiapoque tivessem a mesma oportunidade que eu tive aos 17 anos.
1: Senador, a BR-156, esse assunto não pode fugir, né?
0: Claro.
1: É talvez a mais longeva rodovia do mundo, talvez, né? Ou não? Ou do Brasil?
0: Do Brasil, certamente.
1: Certamente. A BR-156 atravessa gerações sem conclusão definitiva, porque o eleitor deveria acreditar e continua acreditando, mas nunca nós conseguimos andar, dar outros passos e avançar com a BR-156. Por quê?
0: Primeiro o seguinte, esse é um dos assuntos, Melo, que mais me incomoda. Esse é um dos assuntos que mais me irrita. Agora, é importante destacar, Melo, que nós tivemos em setembro, se eu não me engano, de 2025, com uma ordem de serviço para a retomada da pavimentação da BR-156. Essa ordem de serviço, lamentavelmente, a empresa que assumiu a obra, foi uma empresa irresponsável que não deu conta. Uma das lutas que tive no último período foi para descredenciar essa empresa e outra empresa assumir.
1: Era o DENIT que estava encarregado de fazer
0: isso? Não, é o DENIT, mas o DENIT faz uma licitação e uma empresa assume.
1: Houve aquela denúncia de corrupção, de coisa.
0: A empresa que assumiu a obra em setembro de 2025 não deu conta do serviço. Nós denunciamos a empresa. A empresa foi substituída. Nesse momento que eu falo com você, certo, a pavimentação está sendo retomada. No trecho sul, nesse período último, teve 17 quilômetros de pavimentação que ocorreram. Agora é importante dizer uma coisa.
1: Já andou um pouquinho.
0: Agora é importante dizer uma coisa, Melo. Essa ordem de serviço, nesse período agora no governo do presidente Lula, tem uma grande conquista. Todos os lotes, todos os trechos do Oiapoque ao Laranjal do Jari estão licitados. As aldeias, que eram um empecilho para ter a pavimentação, já foram removidas e algumas aldeias novas já foram construídas e está livre para a pavimentação. E é importante destacar...
1: Hoje não quer só a pita.
0: E eu quero fazer questão, Melo, de destacar uma coisa. A ordem de serviço que ocorreu em setembro de 2025 não foi a última ordem de serviço, não foi a primeira ordem de serviço que ocorreu. Em ou

0: outubro, melhor dizendo, 7 de outubro de 2021, 2019, teve uma ordem de serviço, teve uma promessa de pavimentação, liderada pelo meu colega, o senador Lucas Barreto.
1: Certo.
0: Ele esteve lá.
1: É, ele falou disso.
0: Junto ontem com o ministro Tarcísio.
1: Falou disso.
0: Deram ordem de serviço. Problema. Sabe qual é a diferença dos dois períodos? É que de 2019 a 2022 não foi pavimentado um quilômetro. Agora está
1: não
0: quem...
1: Não foi pavimentado um quilômetro ou foi não pavimentado...
0: Não foi pavimentado um quilômetro. Caramba. Não foi pavimentado um quilômetro. De 2019 a 2022...
1: Mas investiram dinheiro nesse um quilômetro não pavimentado.
0: Isso não sei dizer. Ninguém... Mas tem que checar. Dinheiro mas pode checar se entre 2019 e 2022 teve um quilômetro do trecho norte da BR-163 pavimentado.
1: Agora, senador, no resumo do resumo, qual é o maior entrave para concluir a BR-163? Dinheiro, licenciamento, projetos deficientes ou a falta de prioridade política?
0: Graças à nossa luta, agora não tem entrave nenhum. Pela primeira vez na história, todos os lotes estão licitados. Pela primeira vez na história, nós tivemos 17 quilômetros no trecho sul da BR-156. Pela primeira vez na história, agora nós estamos... A empresa, a irresponsável empresa que ganhou o processo licitatório
1: através
0: em setembro de 2024, 2025, foi descredenciada e tem uma nova empresa que está assumindo e que nesse momento está pavimentando o trecho norte. Eu estou satisfeito com isso, Melo, Zilana, Rodrigo e Bruno? Não. Eu estou irritado com isso? Estou. É uma razão de profunda irritação minha. Mas é importante dizer que foi feito tudo. Se tivéssemos feito o serviço entre 2017, 2016, 2019 e 2022, nós não estaríamos atrasados hoje.
1: Nós estamos mais perto de Oiapoque ou de Laranjal do Jari?
0: Não, Oiapoque, foi retomada a pavimentação agora no trecho Oiapoque. No Oiapoque falta 100 quilômetros, mais ou menos.
1: Jari.
0: 111 quilômetros. O Jari falta mais. É. O Jari são 230 quilômetros. Nós... É, agora pavimentamos 17 a 20 quilômetros, foi pavimentar 17 a 20 quilômetros pelo DENIT, mas tem muito serviço antes de ser feito. Essa é uma luta que tem tido a minha dedicação e uma luta que nós vamos concluir. Mas é importante comparar, Zilane e Melo, é importante comparar. Eu sou líder do governo do presidente Lula. Eu posso dizer o que foi feito nesse período. O meu colega Lucas Barreto, que esteve aqui ontem, foi vice-líder do governo Bolsonaro. Acho que é bom comparar. Qual a atuação e o serviço de cada um quando ocuparam funções de lideranças de governo?
1: Ele disse aqui ontem que não bate mais tão bem como antigamente com o senhor. Que chegou a ajudá-lo na sua eleição, coisa parecida.
0: Eu tenho profundo respeito pelo senador Lucas, mas tenho minhas divergências com ele. Eu defendo o trabalhador, ele defende o patrão. Eu sou pelo fim da escala 6x1. Ele apresentou uma proposta de emenda constitucional, está aqui para não dizer que eu estou mentindo, a PEC 12. Instituindo a jornada 7x0. Eles vão dizer que não é isso. Mas nessa
1: proposta. PEC 12 de quem é a autoria?
0: De 2026. É apresentada pelo senador Rogério Marinho e o senador Lucas subscreve.
1: Certo.
0: Essa PEC 12, ela diz o seguinte: que para reduzir jornada de trabalho, tem que prevalecer a negociação entre o patrão e o empregado. Rodrigo, deixa eu perguntar para você: será que é igualdade de condições a negociação entre patrão e empregado? O princípio do direito do trabalho é que o trabalhador é a parte hipossuficiente, a parte frágil, precisa da proteção da legislação.
1: Mas conversando se entende, né, senador?
0: Conversando se... Agora, é um princípio elementar, Melo. Entre patrão e empregado, a parte frágil, que precisa de proteção, é o empregado. O patrão é a parte forte da negociação. Por isso que surgiu a CLT, a Consolidação da Lei do Trabalho. Por isso que os trabalhadores conquistaram direitos ao longo do tempo, como o 13º salário, o direito de férias, o FGTS. Eu sou favorável ao fim da escala 6x1. O meu colega, que eu respeito profundamente, mas tenho profundas
1: divergências... Não será votado agora, não? Só depois da eleição?
0: Nós estamos na luta para que seja votado antes das eleições. Mas está prometido que entre 4 de outubro, entre o primeiro turno das eleições e o segundo turno, nós teremos um esforço concentrado para levar a proposta para ser votada. Nós já aprovamos na Comissão de Constituição e Justiça.
1: O senhor já conversou com o Davi Alcolumbre sobre isso?
0: Nós ainda estamos insistindo, estamos dialogando com o presidente Davi para tentar ter uma sessão extraordinária para votar antes. Mas já está definido, demarcado, que entre 4 de outubro e final de outubro, no primeiro esforço concentrado que tivermos, a proposta vai a voto no plenário do Senado.
2: Senador, vamos falar de petróleo. O senhor é um dos principais defensores.

0: e da exploração de petróleo aqui na margem equatorial. Como garantir que o Amapá não seja apenas o território onde está a riqueza, enquanto empregos, empresas, impostos e desenvolvimento aí ficam em outros estados?
1: Primeiro, por isso que é muito importante essa próxima legislatura para o Amapá em Brasília, Zilana. Porque olha só, toda a conquista do petróleo até aqui foi devido à nossa luta e à nossa mobilização. Veja, vocês noticiaram aqui em 2013 a minha presença junto à Agência Nacional do Petróleo em uma reunião com a doutora Magda Chambriá, quando teve o leilão dos lotes de petróleo da costa do Amapá. Na sequência disso, eu anunciei seminário aqui. Na sequência disso, eu fiz pronunciamentos lá no Senado Federal, inclusive me contraditando contra a empresa que tinha vencido um dos lotes, que era a francesa Total, porque queria levar todos os seus investimentos para o Pará. Por que a próxima legislatura é mais importante para o Amapá? Porque é lá em Brasília que vai ser definido onde vai ser a refinaria do petróleo, onde serão os portos que vai escoar o petróleo. Qual a universidade? Por isso que eu criei a Universidade Federal da Fronteira. Qual a universidade que vai formar a juventude para estar capacitada e preparada para a nova realidade do petróleo? Então, o primeiro passo que nós temos que dar, e é por isso que eu criei a Universidade Federal da Fronteira, o primeiro passo que temos que dar é garantir que tenha a formação para a nossa juventude, para a realidade que vem do petróleo.
0: O governo do Amapá já discute um fundo soberano, né? O senhor defende que parte dos royalties seja obrigatoriamente poupada para as futuras gerações, em vez de utilizada integralmente nas despesas aqui do presente, ou agora?
1: O fundo soberano é uma das iniciativas que eu acho que nós temos que tê-lo constituído para ter uma reserva, sobretudo financeira, para que nós possamos investir em educação. Formar a juventude tem que ser um pré-requisito, é essencial para a realidade do petróleo que virá. Mas a segunda batalha é essa que vamos travar em Brasília. É a batalha, sobretudo, com o Pará, onde vai funcionar a estrutura e a cadeia produtiva do petróleo. É por isso, por ter utilizado minha voz para a defesa do Amapá e saber e ter a experiência de saber por onde anda e o que faz, é que reivindico de Deus em primeiro lugar e do povo do Amapá essa oportunidade de continuar
0: sendo. E qual percentual ou modelo de distribuição o senhor considera justo para garantir que os benefícios permaneçam efetivamente aqui no estado?
1: Bom, primeiro nós temos que ter a nossa juventude formada. Segundo, nós temos que constituir aqui um fundo com os recursos necessários
2: para obra qualificada.
1: Por isso que criei a Universidade Federal da Fronteira. Por isso que temos a Universidade Federal da Fronteira e a ideia da Universidade Federal da Fronteira, que eu quero participar de sua implementação no próximo período, é ter um departamento específico sobre o petróleo, sobre a cadeia produtiva do petróleo, para que a nossa juventude seja formada para essa nova realidade.
2: Agora, fora do petróleo, viu, Ziolanda? Deixa eu entrar nesse assunto que você levantou. Fora do petróleo e do serviço público, qual é o seu plano, senador, para gerar empregos permanentes no Amapá?
1: A transposição é a primeira, eu diria, das conquistas que nós trouxemos para o Amapá. Melo, hoje nós temos 8 servidores federais. É gente, Melo, como o Pé de Galinha. Você não deve conhecer o Pé de Galinha, um amigo nosso, que é lá de Laranjal do Jari.
2: Não, mas Pé de Galinha, de conhecer.
1: Vou lhe apresentar ainda o Pé de Galinha.
2: Eu quero conhecer o Pé de Galinha.
1: O Pé de Galinha, ele não tinha emprego. Ele se tornou servidor público federal. Uma das coisas que mais me emocionou ao ouvir o Pé de Galinha recentemente quando foi no Jari foi ele dizer para mim.
0: O que é Pé de Galinha, Sandro?
1: Agora é o povo do Jari que tem que falar, tem que relatar para vocês. Sei que ele é conhecido como Pé de Galinha.
2: Sacana, você se lança candidato com o nome.
0: Pé de Galinha. Pé,
1: ele já foi candidato assim, tu acredita?
2: Vote no Pé de Galinha.
1: Ele já foi candidato assim, tu acredita?
2: Foi candidato?
1: Já foi candidato. Mas sabe, uma das maiores satisfações da minha vida foi ouvir dele o seguinte: pela primeira vez eu posso hoje entrar e sair do supermercado e fazer o supermercado completo com o salário de servidor federal, que foi dado pela sua luta. Então, esse é um exemplo.
2: Pé de Galinha que falou isso?
1: Pra mim. Falou pra mim lá no Jari. Mas Dona Joana, lá do Mar Abaixo, me abordou numa dessas caminhadas que eu estou fazendo.
2: Manda o Pé de Galinha.
0: Não,
1: isso aí é daqui. A Joana já é daqui. E falando a mesma coisa, Melo. Falando a mesma coisa. A Joana, no caso dela, ela só tinha cargo e comissão ou contrato temporário. Se tornou servidora pública federal. A transposição, Melo, levou para o Amapá, empregou no Amapá mais de 8 mil amapaenses. faz mobilizar na nossa economia mais de 2 bilhões de reais. Quem ganha com a transposição não é só o cidadão

0: que ganha um posto de servidor público federal. Quem ganha com a transposição é também o comércio do Amapá, que tem a possibilidade de ter um cidadão a mais consumindo, comprando mais no supermercado, comprando material de construção para fazer um puxadinho na sua casa, comprando nas lojas de eletrodomésticos para comprar uma televisão, para colocar dentro de casa uma televisão nova, uma geladeira nova. Uhum. A transposição é um ciclo produtivo. E eu quero estar em Brasília, se Deus e os amapaenses permitirem.
1: Mas aí,
0: porque eu tenho que terminar um serviço, eu tenho que aprovar a PEC 47.
1: Ainda existem, senador, muitos casos pendentes, né? O que falta ainda para que isso seja mais rápido, assim, a aprovação?
0: Falta, e eu quero estar em Brasília para isso, porque todas as pendências, Yolanda, que existem dos últimos 20 anos dos servidores federais, nós resolvemos em Brasília. Você que está me assistindo e me ouvindo, que é do chamado Grupo 992, isso. A sua situação está resolvida. Você que está me assistindo e me ouvindo, que é do chamado Grupo 1050, nós resolvemos também a pendência em relação à sua situação. Você que está me assistindo e me ouvindo, que é policial militar do ex-território federal do Amapá, você testemunha que seu salário hoje está equiparado com policial militar lá de Brasília, uma reivindicação que você tinha há 20 anos. Você que está me assistindo e me ouvindo, que é chamado professor pioneiro, você testemunha que depois de mais de 15 anos nós conseguimos resolver a sua progressão
1: tem
0: profissional.
1: Tem números já de quantos efetivados, o senador?
0: Pela transposição, quase 8 mil. Agora, tem pendência? Tem uma que eu quero, se Deus e o povo do Amapá permitir, eu quero continuar em Brasília porque é uma obra que eu quero concluir. Eu apresentei a PEC 47. Você que está assistindo e me ouvindo, procure aí no Google. Quem é o autor da PEC 47 de transposição dos servidores
2: para o quadro do Amapá? Aliás, deixa eu fazer um recorte. Tem uma pessoa ouvindo o senhor que está doente, né, infelizmente, Ranolfo Rodrigues, Ranolfo Gato. Está ouvindo o senhor, está doente lá no Hospital São Camilo, mas está ouvindo o senhor. Ele foi beneficiado com a transposição.
0: Um grande abraço.
2: Agradecido ao senhor,
0: inclusive. É uma das razões de muito orgulho, pessoas como o Ranolfo terem sido contemplados pela transposição. Mas eu ia dizendo, que eu quero completar. Só que eu apresentei a PEC 47, só que faltam duas etapas para eu aprová-la lá no Congresso Nacional. Se Deus e o povo permitir, eu quero estar lá para terminar esse serviço. Para transformar quem ainda não é servidor federal em servidor federal.
2: O senhor, quando está em Brasília, normalmente, o senhor despacha normalmente como líder do governo Lula no Senado, no Congresso Nacional, o senhor despacha normalmente com o presidente e vice-versa?
0: Sempre que é necessário. Hoje mesmo eu optei por você, Melo, do que pelo presidente da República. Porque mas eu não optei por você, eu optei pelo povo do Amapá.
2: Pensei que
0: e pelo cidadão.
2: Por aquele processo sobre o qual eu tenho interesse.
0: Eu optei por você, na verdade não optei por você, nem pela Zilana, nem pelo Rodrigo, nem pelo Bruno. Eu optei pelo povo do Amapá. Porque o povo do Amapá merece ter satisfação nossa do que queremos fazer. Merece ouvir da gente o que pretendemos fazer no próximo período lá em Brasília. Por isso que o presidente da República me chamou hoje para uma reunião e eu já tinha marcado com o programa Luiz Melo e eu fiz questão de estar aqui porque a minha satisfação primeiro é usar uma amapaense. E ser entrevistado, não tem, Melo, me permite só dizer isso. Não tem essa história de jornalista que gosta, de jornalista que não gosta. A gente está sendo candidato para ir para Brasília para trabalhar pelo Amapá. Isso. Lá em Brasília a vida é dura. A gente vai para um plenário com gente que tem interesse contrário ao do Amapá. Você tem que argumentar. Lá não vai ter amiguinho. Não vai ter senador amiguinho. Não é clube de amigos Brasília. Lá é lugar de trabalho. Lá é lugar, sobretudo, de falar para defender o Amapá. Então, eu quero estar em Brasília, se Deus e o povo permitir, quero continuar lá, porque eu sei que o próximo período é o mais importante para a história do Amapá, sobretudo com o advento do petróleo.
3: Senador, vamos falar de energia elétrica?
0: Vamos.
3: O senhor atuou para barrar o reajuste da tarifa, mas isso resolve momentaneamente. E a solução definitiva, senador, para tornar a energia mais barata no Amapá?
0: Rodrigo, a solução definitiva é o que nós fizemos lá em Brasília. Porque tem gente, Rodrigo, que some 7 anos e vem com discurso sobre baratear a energia elétrica, contra a energia elétrica, contra a tarifa de energia elétrica agora. Primeiro, Rodrigo, eu fui contra a privatização, eu sou contra a privatização de qualquer setor estratégico. Eu votei contra a privatização que estava com o nome de Marco Civil do saneamento básico, da privatização da água. Eu votei contra. É importante você pesquisar aí quais senadores do Amapá votaram contra e quem votou a favor. O meu colega Lucas Barreto, por exemplo, votou a favor da privatização da água em 2020, quando foi votado lá no,

0: Senado. Eu fui contra a privatização da Companhia de Eletricidade do Amapá. Mas eu não fiquei só, depois de privatizado, eu não fiquei só fazendo discursinho em tribuna. Eu resolvi trabalhar. E onde nós trabalhamos? Rodrigo, hoje tem a lei 15.269. Essa lei é proveniente de uma medida provisória, a medida provisória 304. Nessa medida provisória, nós incluímos esse parágrafo 8º, que eu quero mostrar para vocês, que cria uma espécie de colchão de amortecimento para os estados do Norte e Nordeste sobre o reajuste da tarifa de energia elétrica. A tarifa está cara, é inaceitável essa tarifa de energia elétrica, mas podia ter tido um reajuste agora de mais de 40%. E esse reajuste não aconteceu devido, primeiro, nossa atuação em Brasília. Segundo, porque além da nossa atuação em Brasília, nós incluímos esse dispositivo que impediu esse reajuste da tarifa de energia elétrica nesse ano e que impedirá o reajuste da tarifa de energia elétrica nos últimos anos. Essa foi uma das várias tentativas. Eu fiz um outro projeto antes para que os estados produtores de energia elétrica tivessem um bônus de compensação para que não tivesse reajuste. Não foi possível aprovar esse projeto de lei anteriormente, mas nós aprovamos o parágrafo 8º do artigo 4 da medida provisória 304, que hoje é a lei 15.269. Teve efeito em 2025, mas vai ter efeito sobretudo para os anos que virão. E isso é resultado de trabalho e de serviço concreto que fizemos, não somente discurso em época de eleição.
1: Senador, bom dia.
0: Bom dia, Bruno.
1: As chamadas emendas PIX, que se fala muito, né? São criticadas pela falta de rastreabilidade e de transparência. Então, qual é a sua posição sobre esse modelo de emenda? E o senhor defende a transparência total de quem indicou, quem recebeu e onde foi aplicado cada real dessas emendas parlamentares?
0: Bruno, o que é emenda parlamentar? Emenda parlamentar, e o nome é emenda porque são emendas no orçamento da União. O que é que a Constituição fala sobre o orçamento da União? O orçamento da União tem que cumprir dois pré-requisitos básicos: rastreabilidade do recurso e transparência sobre o recurso. Todas as minhas emendas não somente são submetidas ao controle que tem dos mecanismos de controle, como eu mesmo encaminho para o Tribunal de Contas da União, para o Ministério Público, para todos os órgãos de controle. Mas mais que isso, Bruno, veja, um técnico lá de Brasília, aí defendendo a possibilidade do parlamentar fazer a emenda ao orçamento, um técnico lá de Brasília não sabe se o povo de Santana precisa de um porto de passageiros. O parlamentar sabe. A minha diferença, talvez, de outros que apresentam emenda parlamentar, é que as emendas parlamentares minhas, todo mundo vê. Porto do Povo de Santana, tá lá, resultado da nossa emenda parlamentar. Hospital Universitário, tá lá, resultado de emenda parlamentar. Aeroporto Internacional de Macapá, tá lá, resultado de emenda parlamentar. Reforma do Zerão agora, resultado de emenda parlamentar. Reforma, reconstrução do estádio Augusto Antunes, resultado de emenda parlamentar. 30 arenas esportivas pelo Amapá, resultado de emenda parlamentar. Então, as emendas, o Mercado Central.
2: Sim, mas emenda parlamentar, PIX.
0: Muitas, tem dois tipos de emendas parlamentares: a emenda parlamentar de transferência imediata, que é o que se chama de emenda PIX, e as emendas parlamentares com os convênios, que é chamada emenda raiz, de convênios com instituições do governo. Esse conjunto de emendas parlamentares tem emenda, certo, PIX, como Mercado Central.
2: E onde está o lado imoral dessas bancárias, emendas que são tão contestadas pelo ministro Dino?
0: Estão naquelas. Bom, primeiro que a decisão do ministro Flávio Dino, eu acho que normatizou antes essas emendas PIX, não precisava de nenhum tipo de fiscalização. Caía na conta da prefeitura do governo e a prefeitura do governo colocava onde queria. Agora não, tem uma regulamentação sobre elas. Ela tem, é necessário a apresentação do projeto, a destinação dos recursos. Agora, independente disso, Melo, qual é a diferença de quem, diretamente falando, objetivamente dizendo, rouba dinheiro de emenda parlamentar e de quem destina ela para o fim do cidadão? É o trabalho que todo mundo vê. Essa é a diferença. As minhas emendas parlamentares, pode ver, eu digo onde está cada uma, cada obra de cada emenda parlamentar que colocamos. Eu falo onde está o recurso para a construção de uma nova UTI da maternidade Mãe Luzia. Eu falo onde está o recurso. Mercado Central de Macapá, nós fizemos reforma e ampliação dele. Uma no governo de Clécio Luiz, na prefeitura de Macapá, 8 no governo de Antônio Furlan. Para também ficar claro que eu trabalho independente de partido. Tem recursos e obras nossas executadas com o governo de Clécio Luiz e teve recursos executados na nossa prefeitura com a administração de Antônio Furlan.
2: Muito bem. Estamos conversando então com o senador

0: Randolfe Rodrigues, líder do governo Lula no Congresso Nacional, com os cotovelos sobre a nossa mesa de entrevista hoje. Vamos às ruas?
1: Vamos às ruas.
0: Vamos às ruas, então, saber o que o eleitor gostaria de perguntar para o senador.
2: Fala, eleitor!
0: Eleitor lá de Lau Monte, olha só, o presidente da Fecomércio, Amapá, lá de Lau Monte, pergunta, senador Randolfe Rodrigues, responde.
3: Bom dia a todos da Diário. Senhoras e senhores, candidato ao Senado Federal, o comércio de bens, serviços e turismo são setores fundamentais para a geração de emprego e renda e desenvolvimento do Amapá. Como você pretende construir uma relação permanente com a Fecomércio Amapá, representante legítima do setor terciário, e quais as pautas que pretende defender no Senado para melhorar o ambiente de negócio e fortalecer as empresas amapaenses?
4: Querido Ladislau, obrigado pela pergunta. Continuando a fazer o que eu tenho feito com você, com a Federação do Comércio, estando presente em todos os debates e toda vez que a Fecomércio, a CIA, as entidades do empresariado amapaense me chamam, eu estar para o debate aberto, franco, falando a verdade, mas também para encaminhar as demandas, Luiz Melo, do comércio amapaense. Foi assim, por exemplo, quando estava sob ameaça a prorrogação da vigência da área de livre comércio do Amapá. Nós atuamos em Brasília e conseguimos a prorrogação até 2040 da vigência da área de livre comércio do Amapá. Isso foi atuação nossa. Foi assim da mesma forma agora, quando o comércio do Amapá precisava de uma iniciativa de lei para a proteção das alíquotas de PIS e COFINS. Nós apresentamos o projeto de lei 2697 para garantir a isenção de PIS e COFINS para o comércio do Amapá. Aprovamos na Câmara Federal o projeto de lei, aprovamos no Senado Federal o projeto de lei e só falta aprovação na Câmara dos Deputados. Toda vez que o comércio do Amapá me chamar, eu estarei à disposição.
0: Então pergunta, o candidato Randolfe Rodrigues responde, o eleitor é Renato Borges, que é presidente do Conselho Regional de Medicina do Amapá.
5: Candidato ou candidata, como presidente do Conselho Regional de Medicina do Amapá, representa uma categoria que há mais de 60 anos convive com uma defasagem histórica em seu piso nacional. Situação que alimenta a precarização dos vínculos e dificulta a fixação de especialistas no Amapá. Tramita no Congresso o projeto de lei número 1365 de 2022, que atualiza o piso salarial dos médicos e estabelece regras de custeio. Caso eleito, qual será o seu compromisso prático na tramitação e votação dessa matéria no Senado Federal? E como pretende atuar para assegurar que a União garanta as fontes de custeio necessárias para os estados e municípios do Norte?
4: Doutor Renato, fazendo o que já tenho feito, eu apoiei a tramitação e aprovei, por exemplo, o piso da enfermagem. É a mesma razão porque eu considero que todas as reivindicações sobre piso dos fisioterapeutas, piso dos odontólogos, ou piso também dos médicos que vocês reivindicam, é uma reivindicação legítima e é necessário ser aprovada pelo Congresso Nacional.
0: Fernanda Oliveira, ela é Fernanda, né? Fernanda Oliveira, acadêmica de jornalismo da Unifap. Ela pergunta e o senador Randolfe Rodrigues responde.
6: Candidato, eu me chamo Fernanda Oliveira e sou acadêmica de jornalismo pela Universidade Federal do Amapá. E nessa minha perspectiva de estudante, eu consigo ter a noção da realidade de que ingressar no ensino superior aqui no Amapá é muito complicado e principalmente permanecer nele. Muitos jovens precisam conciliar a vida acadêmica com uma jornada de trabalho. E por esse motivo, alguns precisam desistir da graduação porque não conseguem conciliar essa jornada exaustiva. Então é por isso que hoje eu gostaria de saber quais são as suas propostas para reduzir a evasão, aumentar e facilitar a permanência desses jovens na graduação e, caso seja eleito, como que você faria para que essas ações saíssem do papel e se tornassem efetivas e alcançassem esses jovens.
4: Fernanda, primeiramente, muitos jovens, tal qual você, trabalham extenuantemente de segunda até sábado. Então nós temos que acabar primeiro com a jornada 6x1 para ter mais tempo, inclusive para que vocês estudem. Mas isso não é a única razão. Eu quero dizer o que já fiz em relação, Fernanda, ao ensino superior, de onde eu sou egresso e de onde eu sou professor.

0: Professor, hoje, Fernando, tem 50 mil amapaenses que são matriculados no ensino superior. Um a cada 5 jovens, 18 a 24 anos, estão em uma universidade. Alguns em uma universidade particular, outros nas universidades públicas. Nós temos que também ampliar o número de vagas nas universidades, porque antes da evasão é necessário assegurar o acesso. E como é que se garante o acesso? Criando universidades. Isso, check-in, eu já fiz, eu apresentei o projeto, eu criei a Universidade Federal da Fronteira, que vai abrir vagas para milhares de jovens, sobretudo do norte do Amapá, tenham acesso ao ensino superior. Segundo, garantindo espaços de permanência dos jovens. A Bolsa Permanência, que é algo hoje que existe para a juventude que está na universidade, ela precisa ser reajustada. Eu quero dialogar com o diretor, com o reitor Sabino da Universidade Federal do Amapá, com o futuro reitor da Universidade Federal da Fronteira, com a reitora Marcela da Universidade do Estado do Amapá, a constituição de Bolsa Permanência para que o jovem não precise sair da universidade, não precise abandonar o ensino superior. E terceiro, investir na universidade. Na Universidade Federal do Amapá eu fiz o Hospital Universitário, a Casa do Estudante, inclusive para permanência, e fiz também a Biblioteca da Universidade Federal do Amapá. Outros tantos investimentos tive na Universidade do Estado do Amapá e a terceira universidade pública, bom, essa daí eu criei, né? Então, tem que abrir mais espaço, tem que criar mais espaço na universidade e tem que ter esses mecanismos de manutenção.
1: Nas ruas e com as ruas, agora com o nosso repórter Olívio Fernandes. Alô, Olívio, onde por onde, rapaz?
2: Olívio Fernandes. Olívio Fernandes.
3: Bom dia, Melo. Bom dia, senador Randolfo Rodrigues, candidato ao Senado da República. Eu tô aqui com o Dinho Dias, que é um cidadão daqui do Amapá e quer fazer uma pergunta para o senador aí no estúdio. Dinho, bom dia.
4: Bom dia, Melo. Bom dia a todos os grupos da Diário FM. Bom dia, senador Randolfo.
0: Bom dia, Dinho.
4: Randolfo, eu queria fazer uma pergunta para você. Eu acho que todos os jovens da nossa capital, do nosso estado, recentemente eu estava em Santa Catarina e eu vi lá muitas pessoas do nosso estado, pessoas, pais de famílias que vão daqui para procurar uma vida melhor em relação ao trabalho, que hoje a gente vê assim que a gente não tem tanto no nosso estado. Eu queria saber, você sendo reeleito senador do nosso Amapá, o que você pode fazer para que a gente possa evitar esse êxito, essa saída desses jovens, desses pais de família que saem do nosso estado para um outro estado do Brasil?
3: Dinho. Olívio Fernandes, Diário FM, eleições 2026.
0: Obrigado, Olívio. Obrigado, Dinho. Bom, Dinho, em primeiro lugar, criando oportunidades para que a juventude fique aqui no Amapá. É por isso que defendi a pesquisa e por isso que até rompi com minha opção política, que estava, como já falei nesse programa, para que nós tivéssemos não somente a pesquisa, mas a exploração de petróleo. Segundo, não basta ter o petróleo. Nós tivemos, Melo, no passado, manganês, tivemos ouro, tivemos caolim. A riqueza saiu e as dificuldades ficaram aqui no Amapá. Tem que preparar a juventude para a realidade do petróleo. Por isso que eu criei a Universidade Federal da Fronteira, para que a Universidade Federal da Fronteira possa ter um departamento de formação de jovens na cadeia produtiva do petróleo que vai ter. Por isso que estamos ampliando o Instituto Federal de Educação do Amapá. Tem um campus sendo construído em Tartarugalzinho e tenho debatido com o reitor Romário, tem um departamento específico.
1: E o campus da Unifap que já está lá?
0: Técnico em petróleo.
1: E o campus da Unifap que já está lá em Oiapoque?
0: Bom, isso é uma discussão que podemos ter com a Universidade Federal do Amapá. A Universidade Federal do Amapá pode manter o campus, certo, e nós podemos, em alternativa, criar um campus para a Universidade Federal da Fronteira, ou o campus da Universidade Federal do Amapá no Oiapoque pode ser transformado em Universidade Federal da Fronteira. Isso, logo depois da sanção do projeto de criação da Universidade da Fronteira, é um debate que vamos ter. Aliás, Melo, se Deus e o povo do Amapá permitir, eu quero continuar em Brasília exatamente para isso. Eu quero participar do processo agora de implementação da Universidade Federal da Fronteira.
1: Muito bem. Lugar de repórter é na rua. E é para lá que nós voltamos agora. As ruas e com as ruas, chamando o nosso repórter Elson Samer.
5: Oi, Melo, bom dia para você, bom dia para todos que continuam acompanhando aí, bom dia ao candidato. Estou aqui ao lado do Thiago Leal, que tem uma pergunta a fazer ao senador Randolfo. Bom dia, Thiago.
6: Bom dia, Elson Samer, bom dia, Melo e bancada, bom dia, senador.
0: Bom dia.
6: A minha pergunta é a seguinte: em 2021, com a venda da CEA Equatorial, da CEA para a Equatorial, nós sabemos que o senhor alertou a população, alertou o próprio governo, alertou a empresa

0: explicou sobre a gestão da empresa. Nós temos hoje uma tarifa uma das mais altas do Brasil, aqui no nosso estado, sendo que nós temos várias hidrelétricas aqui no Amapá. A minha pergunta é a seguinte: por que que o senhor continua apoiando e ao lado de políticos que foram a favor dessa privatização da SEA para a empresa equatorial?
1: É importante a pergunta do eleitor Thiago Leal. Elson Summer, Sistema Diário de Comunicação, eleições de 2026.
2: Elson, e quem fez a pergunta foi o Elcio Thiago. Eu não discrimino quem quer votar em mim. Quem quiser votar em mim está livre para votar. Eu posso falar por mim o que eu fiz, como você mesmo falou, Thiago. Eu fui contra a privatização. Aliás, eu votei contra a privatização da água e fui contra a privatização do saneamento. Você pode pesquisar em 2020 quem votou favorável à privatização do saneamento no chamado Marco Civil do Saneamento Básico, que foi votado lá em Brasília. Eu votei contra a privatização, contra o Marco Civil. Meu colega, o senador Lucas Barreto, votou favorável. Quando teve o apagão, eu movi mais de uma ação na justiça contra as empresas responsáveis pelo apagão. Ao longo desse tempo, eu nunca titubeei em recorrer à justiça com ações populares contra qualquer momento de reajuste da tarifa de energia elétrica. Mas eu não fiz somente isso. Eu incluí um dispositivo, o parágrafo 8, na hoje lei, só repetindo o número, 15.269, para impedir futuros reajustes da tarifa de energia elétrica, seja exorbitante para os amapaenses. Então, eu posso falar, Elson e Thiago, posso falar por mim. Por mim, essa tem sido a minha trajetória 2020. Desde 2020 até agora, contra as privatizações, contra movendo ações na justiça contra o reajuste da tarifa de energia elétrica e sobretudo, atuando concretamente com iniciativas legislativas para que novos reajustes não ocorram.
3: Muito bem. Pergunta de candidato para candidato agora. Candidata Juíza Jô. Já esteve aqui conosco, deu uma bela entrevista, inclusive. Juíza Jô pergunta para o candidato Randolph Rodrigues.
4: Bem, a minha pergunta para o senador Randolph está relacionada com esse momento tão importante que nós estamos enfrentando, a vinda do petróleo. Nós sabemos que, através dessa extração do petróleo, serão bilhões de reais que virão para os cofres públicos. Muitas pessoas já estão de olho nesse recurso. Então, eu gostaria de saber do senador, qual é a sua real preocupação acerca da administração desse recurso para que o Estado do Amapá e a sua população, de fato, possam usufruir desse benefício?
2: Juíza, eu primeiro quero saudar a sua participação nesse processo. Importante, sobretudo, a senhora deve ser uma das próximas entrevistadas aqui. A senhora já foi uma das entrevistadas aqui. Eu acho que é fundamental a participação em debates como aqui a senhora fez, sobre a realidade, é o que nós falamos no curso dessa entrevista. A luta pelo petróleo é uma luta que eu travo desde 2013, e eu travo com gestos e ações concretas. O que nós estamos fazendo é, sobretudo, por conta dessa realidade que virá. A notícia do 14 de agosto último, que foi a notícia da existência de petróleo do Amapá, só foi possível devido nossa atuação junto ao governo do presidente Lula, lá em Brasília, desde outubro de 2025, para que tivesse autorização para pesquisa, para que nós pudéssemos chegar no 14 de agosto na notícia da descoberta do petróleo. Uma das primeiras coisas que fiz foi propor a criação da Universidade Federal da Fronteira, para que tenha um departamento específico sobre a cadeia produtiva do petróleo para preparar a nossa juventude. De nada adiantará o petróleo aqui se nossa juventude não tiver acesso à educação, a cursos nessas áreas, para que os empregos fiquem aqui no Amapá e não sejam criados e gerados lá para fora.
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1: Esperar muita proposta, né? Sem baixaria. Pô, negócio de baixaria não dá certo.
2: Tem muita gente indo para outros estados, né, atrás de uma vida melhor. Sendo que aqui, né, tem tudo para dar certo. Só falta trabalhar mais essa questão de desemprego aí.
1: Torcemos para que as nossas rodovias, né, sejam devidamente pavimentadas e a BR-156 e 210, elas não podem ficar fora do debate.
3: Nós precisamos de políticos que olhem com mais carinho para a saúde pública, melhorando os nossos hospitais, investindo em equipamentos mais modernos.
1: O povo está ansioso aí com essa questão do petróleo. A gente quer isso.
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6: Muito bem, verdade verdadeira, senador. Tipo ping-pong.
7: Vamos
6: perguntas
7: lá.
6: Rápidas para respostas curtas. O senhor certamente está preparado, né?
7: Vou tentar.
6: Lula, em uma palavra.
7: Maior liderança política da história desse país.
6: Amapá, em uma prioridade.
7: Tudo na vida. Não seria nada sem o Amapá.
6: Seu maior acerto no Senado.
7: A transposição, sem dúvida. A transposição que realiza sonho de milhares de amapaenses.
6: Seu maior erro político.
7: Bom, eu tenho que aí me permitir, deixa eu pensar um pouquinho. Eu com certeza eu cometi erros na política. Agora me permita dizer, Melo, um erro que a minha família no almoço de domingo sempre me cobra. Logo que eu cheguei no Senado, eu renunciei à aposentadoria de senador. Não foi erro, eu não me arrependo disso. Foi um acerto. Mas a minha família todinha, pai, mãe, esposa, filhos, todo dia me cobra onde eu estava com a cabeça em relação a isso. Bom, perdão família, mas isso aí foi um acerto. Aposentadoria para a vida toda para senador, eu acho que todos os senadores tinham que renunciar.
6: Uma promessa ainda não cumprida.
7: É o que eu quero fazer, é completar a transposição com a PEC 47 e completar a obra em relação à cadeia produtiva do petróleo para gerar empregos e bem-estar para a juventude e para o nosso povo.
6: Um projeto de sua autoria que mudou vidas.
7: Transposição, sem dúvida. Eu já falei aqui do Pé de Galinha, da Joana, do Carlos.
6: Pé de Galinha,
7: enfim,
6: é um cara legal.
7: Eu vou lhe apresentar, eu vou lhe trazer aqui.
6: Eu gostaria. Petróleo, riqueza ou risco?
7: Futuro do Amapá se for defendido lá em Brasília. Futuro do Amapá se for defendido lá em Brasília, e para isso precisa voz para defender essa riqueza, para gerar riqueza para os amapaenses.
6: BR-156, quando apressa o passo?
7: De imediato. Esse é o desafio do presente. Avançamos um pouquinho, mas todos os entraves foram retirados para que ela seja totalmente pavimentada. Pela primeira vez na história, todos os lotes estão licitados.
6: O senhor é mais ouvido em Brasília ou no Amapá?
7: Eu espero ser ouvido nos dois lugares, mas para eu defender o Amapá, eu preciso ser ouvido em Brasília. Eu preciso falar em Brasília, eu preciso gritar em Brasília e brigar em Brasília. Porque ninguém vai defender o Amapá lá em Brasília, a não ser eu,
6: uma
7: a não ser
6: crítica, o senador do Amapá. Uma crítica justa já feita ao senhor.
7: Alguns dizem que eu sou muito impulsivo. De fato, eu nunca fiquei na vida sem tomar posição. Uma das coisas, essa é uma crítica justa. Eu sou realmente, alguns me chamam de impulsivo, eu digo que eu nunca fiquei titubeando. Sempre que fui cobrado de uma posição, eu tomei.
6: E uma crítica injusta?
7: Talvez, pode me acusar de qualquer coisa, Melo. Só não podem me acusar de não ter posição, de não ter coragem. Eu sempre busquei colocar ousadia e coragem como um ponto, como proa do meu barco.
6: Quem é o seu segundo voto para o Senado?
7: Meu segundo voto é a Aline Serrão, Aline 444.
6: Qual o adversário mais que o senhor mais respeita?
7: Quando eu cheguei no Senado, tinha algumas lideranças políticas que eu considerava muito gabaritadas. Aloysio Nunes, do PSTB, era uma dessas lideranças. Cássio Cunha Lima, que foi senador também pelo PSTB. São, por exemplo, duas lideranças políticas que tinham posições diferentes da minha, mas que eu tinha por eles

0: profundo respeito. Vou citar uma terceira, Tasso Gereissati. É uma liderança política que eu tinha diferenças, mas pelo seu gabarito, seu preparo, tinha profundo respeito.
1: Já se arrependeu de alguma mudança partidária?
0: Não, a todas as mudanças que fiz, eu tinha as razões diferentes na história para aquela mudança. Rompi com o PT porque acho que estava desviando seu rumo histórico. Rompi com o PSOL porque considerava que naquele momento o programa do partido não respondia o que eu pensava, né? Eu tinha diferença com o programa partidário. Rompi com a Rede porque setores da Rede estavam contra os interesses do Amapá. E para completar, me filiei de novo no PT porque acho que é o principal partido do Brasil anteriormente de oposição e é o principal partido do Brasil de liderança da quadra histórica que nós estamos vivendo.
1: Uma nota para o governo Lula.
0: 8. Tem muita coisa ainda que precisa ser feita.
1: Uma nota para o seu próprio mandato.
0: 8 também, porque ainda falta fazer coisa. Ainda tem coisa muito para ser feita.
1: E o que ainda falta entregar?
0: Então, se Deus e o povo me derem essa oportunidade, eu quero completar a obra da transposição. Eu tornei 8 mil amapaenses servidores públicos federais. Eu quero tornar outros 13 mil com a PEC 47. E eu quero estar em Brasília no momento mais decisivo da história do Amapá, porque é o momento em que nós vamos ter que lutar para que a riqueza do petróleo fique com os amapaenses.
1: Por que Randolfe Rodrigues merece mais 8 anos de mandato?
0: Pelas razões que expressei aqui, porque quero completar a obra da transposição, quero realizar o sonho de outros 13 mil amapaenses como Pé de Galinha, como Dona Joana, como Seu Carlos, como tantos e tantos outros amapaenses precisam e necessitam ter o mesmo direito de se tornarem servidores públicos federais. E por que quero estar? Esse é o momento que o Amapá mais vai precisar de voz em Brasília. É o momento em que nós vamos disputar como a cadeia produtiva do petróleo pode ficar aqui para beneficiar o Amapá e os amapaenses. A batalha do petróleo apenas começou. Começou com a conquista do 14 de agosto, a descoberta. Mas a batalha decisiva do petróleo é a batalha que virá. E para isso vai precisar de voz em Brasília. Eu quero contribuir com o meu povo e com a minha terra nesse momento histórico.
1: Davi Alcolumbre, adversário ou aliado?
0: Primeiro, uma razão, o Amapá presidir o Congresso Nacional deve ser uma razão de muito orgulho para nós. Presidir o Congresso Nacional é uma função que merece de nós, sobretudo as conquistas que foram trazidas para cá. Ele é um aliado político, nós podemos ter divergências sobre alguns temas, mas quando se trata de Amapá, nós sempre temos trabalhado juntos e tem sido aliado político.
1: Lucas Barreto, adversário ou aliado?
0: Não, já estivemos juntos, mas hoje é adversário. Eu já disse aqui, eu defendo o trabalhador, ele defende o patrão. Eu defendo a PEC pelo fim da escala 6x1, ele defende uma outra proposta em relação a isso, que foi a proposta que ele assinou. Então, temos diferenças.
2: Pergunta rápida.

0: venceu Diego do candidato Randolfo Rodrigues, que busca o seu terceiro mandato. Randolfo Rodrigues é senador pelo Amapá, historiador e professor. Graduado em História e Direito, possui especializações em Gestão e Políticas Públicas e em Direito Público, além de mestre em Políticas Públicas. Nasceu em 1972, é casado, pai, avô, tem bisneto já não?
1: Ainda não. Vai demorar um pouquinho, espero que o Antônio não seja tão rápido assim mesmo.
0: Eu já tenho. Sua trajetória política teve início na Universidade Federal do Amapá, marcada pelas lutas do movimento estudantil. Foi eleito deputado estadual e depois direto para o Senado. Não quis federal, não?
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0: Melo, eu lhe agradeço, Bruno, Rodrigo, Zilana. Eu vim aqui sobretudo em respeito a cada um dos amapaenses que estão assistindo e estão me ouvindo. Eu nunca titubeio em responder qualquer pergunta. Se eu estou me candidatando para ir para Brasília para defender o Amapá, lá a vida não é fácil. Eu vou ter que estar em todos os debates e vou ter que argumentar muito em defesa do Amapá e dos amapaenses. Se Deus, em sua generosidade e senhor de todos os destinos, e se o povo do Amapá me conceder esse direito de continuar em Brasília, eu quero completar a obra da transposição, agora com a aprovação da PEC 47, e realizar o sonho de outros 13 mil amapaenses. Eu quero estar, sobretudo, em Brasília, no tempo que virá, para depois de ter feito o Porto do Povo de Santana, poder fazer também um porto em Oiapoque, em Laranjal do Jari. Para continuar as obras, mas principalmente para estar no debate sobre a cadeia produtiva do petróleo e para o petróleo poder gerar riqueza para o Amapá e os amapaenses. Vencemos já uma primeira batalha sobre isso, mas ainda tem muito que ser feito. Bora para mais.
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6: Nove e vinte e três. E como nada mais foi dito nem perguntado. Lamento muito informar. Mas é hora de baixar a cortina do show. Por quê? Porque tudo que a Luiz Melo entrevista dura pouco mesmo. Mas amanhã, sexta-feira, se Deus quiser, a gente volta com outras notícias, comentários e entrevistas. O que você ainda não sabia, agora já está sabendo. Vamos indo, vamos com Deus, bom dia, até amanhã. Obrigado, TV Marco Zero. Obrigado por acolher nosso conteúdo jornalístico de hoje com menos palavras inúteis e mais ações. Porque quem tem palavras, mas não tem conteúdo, é como um político em palanque. Tem discurso, fala bonito pra caramba, eloquentemente, mas não tem obras. Como uma árvore que tem folha, mas não tem fruto. E amanhã vai ser outro dia. Deus quis, Deus quer, e assim será. Obrigado, Macapá.
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7: 9:28.

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0: FM 99, me encontro aqui em Santana, dentro da loja da Web Flash, na Avenida Maria Colares, 998, bairro Remédio. A partir de agora, vamos juntos, vamos nessa. Pra você que tá ligado aqui na programação, tanto de Macabá como você aqui de Santana, ou em qualquer canto do Brasil, do mundo, conectado pelo nosso aplicativo, pelo site. Importante que você tá ligado a partir de agora no programa Manhã da Diário. 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Tudo certinho contigo, né? Tudo legal. Quinta-feira, 10 de setembro, hein? 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Tudo certo, tudo legal, tudo bacana, tudo belê, belê por aí. Vamos lá que vai começar, hein?
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0: Por aqui nós vamos sempre ligado em você.

sempre aqui na programação da Bandeira Diário. De segunda a sexta, sempre depois do Luiz Melo Entrevista, a gente chega junto com o Carrão de Cena nas suas manhãs. Agora, 19 minutinhos, faltando para as 10. Hoje me encontro aqui em Santana, na Web Flash Santana.

0: 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Então vambora, participe aí no 991-22-6978. Quer brincar com a gente no Game da Hora? Hashtag Game da Hora. Sua participação sempre muito ativada aqui nos 90.9. Já mandar um grande abraço pra minha amiga Elizabeth Pantoja, lá na Avenida Mãe Luzia, minha queridona, sempre ligada aqui com a gente. Valeu, Elizabeth! Alô, Ronaldo Costa, aquele abraço, tá ligado também com a gente. O Iago também tá ligado, a Márcia também tá ligado, a Dilson também já tá mandando mensagem pra gente. Alô, rapaziada da Gráfica Vieira, aquele alô maroto pra todo mundo aí, o Frank, Rangel, Daniel, Fábio, João Paulo, Matheus, Zica do Muca, Sidney Vieira, Caio Matias, toda essa galera do bem já tá ligada com a gente. Minha amiga Rose, tá nos corre do dia a dia, né, Rose? Tá também curtindo o programa Mania da Diário. Não sei se tá em Santana ou se tá em Macapá, enfim. Tô em Santana, tô com a Milena, nossa supervisora da loja aqui de Santana, Web Flash Santana, Avenida Maria Colares, 992?
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0: Tudo bem?
1: Graças
0: saudade,
1: a Deus.
0: Saudade, tá ouvindo? Saudade.
1: É, saudade, realmente, né? Tinha mais vindo aqui com a gente em Santana.
0: Mas olha, a culpa não é minha, tá? A culpa é da Deise. Ainda bem que ela não tá me ouvindo agora. Vou ocupar alguém, vou ocupar a Deise. 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
1: Quem tá ouvindo em Macapá?

0: pode também entrar em contato, pode já já também. No número que tu vai me passar.
1: Sim.
0: Beleza. Deixa eu te falar uma coisa, eu tava lendo ontem algumas matérias, algumas coisas direcionadas à audiência de TV, enfim, no Brasil. E a Globoplay, olha só, o stream Globoplay hoje já é a quinta maior audiência. Passou até a Rede TV, né? Então, no stream, tá bom, gente? Já pra você ter uma ideia, olha como o stream já tá chegando forte aí, batendo de frente aí com as TVs, né, abertas. Então, assim, nós temos Globoplay, não temos?
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1: né,
0: de série.
1: É, já passou o tempo que eu gostava de novela. 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Mas eu gosto sempre
0: de assistir. 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
1: assiste em qualquer
0: tu
1: hora,
0: sabia,
1: né?
0: Tu sabia que na época da Odete Reutemann lá, quem matou Odete Reutemann, lembra da novela? Do remake,
1: sim,
0: que teve,
1: sim,
0: ano,
1: sim,
0: ano,
1: sim,
0: passado? Às vezes eu não tinha tempo de assistir na hora do horário, né? Então eu assisti no Globoplay, que eu tenho ele.
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1: 96, o DDD, 991-29-2034.
0: Tu falou muito rápido. 991-29-2034. 2034. Anota aí, meu querido. 991-29-2034. 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
1: Lembro.
0: Tá, vai estar de volta em janeiro,
1: sim,
0: hein?
1: Sim, sim, sim.
0: Já tô
1: ela
0: na
1: vai
0: expectativa.
1: Estar de volta.
0: Sabe essa Carminha vem? Vamos esperar, né? Vamos esperar.
1: Vamos
0: essa
1: esperar.
0: É mais uma novela que eu não vou perder, bicho. 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
0: Boa. Quem é que tá contigo aqui?
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0: Um corintiano, uma vascaína e você?
1: Flamenguista.
0: Amém!
1: Tinha que ter alguém pra salvar,
0: pô,
1: né?
0: Tem que ter alguém pra salvar aqui nesse trio. Então, ó, endereço, manda, vai.
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0: 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A loja não fecha pro almoço, né?
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0: Então, daqui a pouco
1: você... 18.
0: Então daqui a pouquinho você fala quais são os serviços que a gente encontra aqui na Webfly Santana.
1: Tá ok, Netinho.
0: Vambora! Que som secreto é esse? Ninguém acerta, meu amigo. Que é isso, hein?
2: Que som secreto é esse?

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3: E o Bom Astral está no ar. 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
4: Vamos lá, cedo! As previsões pro seu horóscopo já por aqui. A gente começa com quem é de Áries. Olha, Áries, o dia começa favorecendo contatos, alianças e acordos que podem dar aquele empurrãozinho na carreira. A sua simpatia cresce e promete abrir portas mais tarde. A Lua ativa seu lado organizado hoje, aproveita. O número é 8 e a cor é o verde.
5: Touro, você tende a se voltar mais para a organização da rotina e tarefas, o que promete tornar o serviço mais agradável e produtivo. Trabalho em home office favorecido à tarde. Pode pintar um novo projeto ou emprego. Número 30, cor amarelo.
4: Agora você, gêmeos, atenção. A Lua favorece sua lábia, charme e criatividade, deixando seu signo afiado para reuniões, vendas, contatos ou entrevistas de emprego. Boas chances de transformar uma conversa em oportunidade mais tarde, viu? O número é o 12 e a cor dourado.
5: Câncer, hoje vai acordar com aquela vontade de provar o seu valor e receber o merecido reconhecimento. Você tende a focar em formas de aumentar a renda. E se depender dos astros, pode pintar a ajuda financeira de um parente. Número 18, cor preto.
4: E daqui a pouco a gente volta com mais previsões pro seu horóscopo aqui no Bom Astral. Pra quem é leão, virgem, libra e escorpião.
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6: Bora, rapaziada.

0: 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Vamos rapidinho no apoio cultural e volto já.
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0: bonitão. Um abraço, Robertão. Obrigado pela audiência, hein? Meu amigo Silvinho, o motoboy do universo. Tá no gás, tá ligado com a gente aqui nos 90.9.
1: Aqui toca tudo que é bom.
0: Aí, minha queridona, vambora pra cima, hein? Esse Silvinho, um abraço pra você, mano, feliz aniversário, meu filho Nicolas Gabriel. Opa, é alô no megafone, hein? Já, e Silvinho, motoboy do universo, manda abraço pra família também, pra Isabela, Alice, Stephanie e Ross. Vou anotar aqui, meu queridíssimo, já a gente manda alô no megafone, Nicolas Gabriel, 7 anos. O Wagner hoje não tá bem, bicho. Não sei o que foi, aconteceu. Saiu da casa dele, não penteou o cabelo. Sei lá, velho. Não sei o que aconteceu com esse rapaz aí. Vou fazer tudo hoje aqui, tá vendo, Wagner?

0: fazer tudo hoje aqui. E aí, Thay? Tudo bem? Bom dia.
1: Tudo bem, Netinho?
0: Tudo na paz? Tudo legal?
1: Tudo legal. A gente tava te esperando, tá sumido.
0: Pois é, eu tava um pouco sumido, sabe? Mas não é culpa minha, não, hein?
1: Não apareceu aqui.
0: Não apareci mais, mas estou aqui, minha querida amiga. E nós vamos vender pra gente bater a meta, né?
1: Com certeza.
0: A Milena já pagou alguma coisa pra nós?
1: A Milena?
0: Sim.
1: Já.
0: Já pagou? Já? Já pagou?
1: Direto. Hoje é mesmo? Ela falou que vai ter um bolo aí.
0: De quem? Aniversário de quem? Vem cá, peraí, Milena. Peraí. Rádio tem que falar. Leva ali pra Milena, por gentileza. Tem que falar, velho. Negócio de ficar falando e o ouvinte não fica. Ei, Milena, sim.
2: Eu pago direto.
0: Se defenda, vai.
2: Eu pago direto o lanche pros meus dois atendentes aqui, direto.
0: Não. E ela falou.
2: Ei, e também eu falei que a gente ia fazer o café da manhã pra ti, né? Mas a gente não sabia quanto vinha.
0: Olha aí, que moral, hein?
2: Da próxima dela, a gente ia fazer.
1: O café dela é ótimo,
0: é? Bem culpa da Deise.
1: É quente.
2: É o café simples, Netinho.
0: Né, esse que é o bom, esse que é o raiz. Milena, eu vou pegar depois do contato que eu não tenho e vou te avisar a próxima vez que eu pintar por aqui, tá bom?
2: É que a gente vai fazer o café.
0: Eu trago pão careca. Você gosta de manteiga, cabeça de touro?
2: Gosto, a gente adora.
0: Essa pra mim é melhor.
1: Eu vou passar.
0: Eu tenho dois amigos que trabalham, que são ouvintes nossos da panificadora. Tem uma lá da esquina do Pão em Santana, aliás, em Macapá, lá no trem. E tem uma aqui da Nova União, William Brasil. Tá vendo? Vou comprar no William Brasil, que é aqui na entrada de Santana.
2: Comigo. E pode deixar o café comigo que eu faço.
0: Tá, eu vou trazer o pão careca e a cabeça de touro. A manteiga. Só gosta. O quê? Você não gosta, não?
1: Nossa.
0: É a melhor manteiga. Então pronto,
1: é
0: comigo
1: original,
0: é assim.
1: Né? Original.
0: Comigo é assim, pode ser que eu não tenha real, mas o cartão tá aqui com limite. Bora comprar. Não quero saber em quantas. É, Alvesti, não quero saber quanto é, velho. Eu quero saber em quantas parcelas eu consigo pagar. Meu amigo Alvesti, lá da Argo Segurança e Monitoramento, um grande abraço. Ô, Thay, bora.
1: Bora.
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0: Deixa comigo! 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
1: Bacana. Teve ouvintes que entraram em contato no primeiro bloco aqui com a Milena, né? Depois bora pegar os nomes da galera, mandar abraço vindo, Milena. E tem um que tá saindo da concorrência vindo pra cá, né? Então a gente vai falar daqui a pouquinho no próximo bloco dessa galera.
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1: Ô, querido, nossa, tem um problema, Thay, ela é vai torcedora do Vasco, velho. Mas
0: conhece aí um amigo aí que mora lá no Pará, tá com problema também com internet? A gente resolve também.
1: Ela resolve tudo, torcedora do Vascão, né?
0: Vasco.
1: Esse é teu único problema, minha amiga. Vambora! Vamos lá! Ó, tem música nova pra segunda-feira, hein?
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1: Vinícius Cinetina, a galera tá acertando tudo. Vou pegar pesado agora. Então, tá bom, Vinícius. Vinícius tá trazendo uma música que é das muito antiga. Cara, eu nem pesquisei sobre essa música, vou dar uma pesquisada depois pra saber se eu já era nascido nessa época desse som que esse cara fez sucesso, hein? É sério. É música das antigas. Canta sozinho e eu quero saber o nome da música, velho. É segunda-feira, hein? Ai, meu Deus do céu.

0: ex-cantor fez sucesso. Na verdade, ele era das antigas, né? Ele das antigas. Não tem mais sucesso deles aí nas radinhas e tudo mais. Mas esse som aí é da época boa, hein? Sucessaço. Ó, não tenho muito o que dizer, porque eu tenho que te falar isso. Você bate cabeça no tic-tac, porque culpa de vocês, hein? Vocês estão no nível altíssimo de acertar as músicas, no qual é a música. Tanto que o meu produtor desse quadro, Vinícius, que ele foi lá, ó. Vou pegar pesado com a galera, Netinho. Né? Bora ver se a galera sabe mesmo. Segunda-feira a gente vai testar, hein?
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0: E agora as previsões para quem, Kel?
3: Vamos lá, Cido, chegou a sua vez, Leão. Leãozinho, é o seguinte, tudo indica que vai mostrar o seu potencial e brilhar demais. Com a confiança e simpatia tinindo, tende a arrasar nas conversas e conseguir contatos importantes. O networking pode te render aquela indicação ou vaga, aproveita. O número é o 41 e a cor é amarelo.
0: Virgem, a busca por equilíbrio nas contas tende a ficar mais forte. Ainda bem que os astros dão uma forcinha para cuidar do seu bolso, trazendo soluções para os problemas ou até uma oportunidade de melhorar os ganhos. Número 5, cor azul.
3: Agora você, Libra. Librinha, seu lado sociável e animado tende a ficar mais marcante. O dia começa com um forte desejo de agradar e cuidar do visual, tá? À tarde, sair e ficar perto de gente querida promete deixar o astral mais leve. Seu número hoje é o 58 e a cor é o cinza.
0: Escorpião, a lua aumenta sua ambição e te coloca em destaque. Então bora mostrar seus talentos, apresentar ideias e correr atrás das suas metas. Por ter êxitos em áreas ligadas à moda, beleza, joia ou artigos de luxo. Número 36, cor magenta.
3: E daqui a pouco a gente volta com as últimas previsões para o seu horóscopo aqui no Bom Astral. Para quem é Sagitário, Capricórnio, Aquário e Peixes.
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0: Um abração pra Juliana, que tá ligada com a gente, através da sua Alexa. Minha amiga Elis Regina, no trampo, tomando café, ouvindo também a programação da Diária através da sua Alexa, hein? Ó, você pode pedir pra Alexa tocar

0: 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Bora começar a brincadeira, hein? Tá valendo.
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0: Prepara aí que começou.

0: sempre as velhas do véio no volume máximo em amanhã, na sexta-feira, já sexta amanhã, tem mais, hein?
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5: Agora as últimas previsões de hoje, né, Kel?
6: É isso aí, Cida, as ultiminhas de hoje, chegou a vez de Sagitário. Olha, Sagita, sua cabeça estará cheia de ideias e vontade de ampliar os horizontes. À tarde, a luz...

0: É cor laranja.
1: Capricórnio, ótimo dia para melhorar sua imagem e apresentar uma ideia ou projeto, buscar promoções ou um job melhor. Acordos estão facilitados. Uma virada positiva nos seus planos profissionais pode acontecer à tarde. Número 48, cor goiaba.
0: Agora você é aquário. Olha, aquário, os astros ampliam as oportunidades de crescimento e podem colocar gente influente no seu caminho. Parceria com alguém de outra cidade, área de atuação ou até uma empresa promete dar bom, viu? Aproveita, o número é 51 e a cor é o creme.
1: E chegou sua vez, Kel. Peixes, seu magnetismo pessoal em alta pode ajudar a conquistar êxitos no serviço, negociações e finanças. À tarde, as parcerias entram em foco e contar com as pessoas certas tende a fazer toda a diferença. Número 59, cor lilás.
0: E essas foram as previsões de hoje pra você.
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3: Muito bem, deixa eu mandar um abração, hein? Forte abraço, meu amigo Pedro Ivo Guto. É, Guto, um abraço pra você, meu irmão. Obrigado pela moral de sempre. Ele gosta das velhas do velho, hein? Já me falou pra mim várias vezes que ele gosta de curtir as velhas do velho. Um abração. Harrison, aqui de Santana, né? Convidar a gente pra almoçar que é bonada, né, velho? Mas tá bom, Harris, você continua sendo aí nosso brother aqui de todas as manhãs, ouvindo sempre a programação da Diário FM, hein? 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Rápido apoio cultural e volto já. 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
3: 10h26. Bom dia.

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0: Love, também rolou o som da Madonna com Kelly Minogue, Love Sensation, do novo álbum Confession 2, ou Confession 2. E aí, galera, tudo legal com vocês aí, tudo bacana? 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Então por aqui nós iremos turões até meio-dia na programação da sua Diária FM 90.9. Bora colocar essa turma do bem pra brincar comigo, aliás, pra mandar o áudio aqui no WhatsApp da galera? Vambora, deixa eu ativar por aqui o WhatsApp da galera pra turma participar comigo agora, vambora!
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0: Tem mensagem? Tem muita, hein? Tem muita mensagem.
2: Olha a mensagem, hein?
0: Então bora colocar essa turma do bem pra falar. Me conta, como é que tá o clima por aí? Como é que tá a história dessa quinta-feira? Bom dia, bom dia, bom dia!
3: Bom dia, belê, belê. Já estamos por aqui, ligado em você, Netinho. Gráfica Vieira. Manda um alô aí pra minha rapaziada aí. Da Gráfica Vieira. Angel, Frank, Daniel, Fábio, João Paulo, Matheus, Zico do Muca, Sidney Vieira e Caio Matias. Tamo ligado em você. Melhor programa da manhã.
0: Valeu. É Netinho. Valeu, valeu, rapaziada Gráfica Vieira.
2: Olha a mensagem, hein?
4: Manda. Bom dia, meu amigo Netinho. Bom dia, galera que já tá curtindo Manhã da Diária. Vamos que vamos. Quem tá ao som do Manhã da Diário, claro que é sempre ligado em você. E eu tô aqui, onde? Laranjal do Jari, só ai, curtindo ai. De boa. E eu sou a Josiane Trindade, vamos que vamos, nossa! Quintou.
5: Fala, galera! Partindo agora, até meio-dia, vamos juntos, vamos nessa.
6: Bom dia, Bela Belém!
0: Bom dia! Bom dia. Tudo bem? Só mandou isso, foi.
7: Bom dia, Netinho.
0: Bom dia.
7: Pra te desejar uma quinta maravilhosa
0: para todos
7: você, para todos que estão na escuta.
0: Para todos nós.
7: E vamos que vamos com o nosso Manhã da Diário.
0: Sempre.
7: Sempre ligado em você. Aqui a Jerusa, diretamente do Renascer 1.
0: Aqui do lado.
7: Ok, Netinho.
0: Ok.
8: Fala, Netinho. Bom dia.
0: Bom dia.
8: Aqui é o Roberto, aqui em Curitiba, ouvindo a Rádio Diário 90.9. Muita chuva por aqui.
0: Opa!
8: Um abraço.
0: Aqui o vamos bicho tá vamos. Pegando, hein? 31 graus. É brincadeira, hein?
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6: Bom dia, bom dia, bom dia, seres de luz. E ó, você pode não ter tudo que sonha ou que deseja, mas agradeça sempre por tudo que você já tem. Beijo de luz a todos. 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
0: Valeu, querida!
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0: Meu xará, fala aí, queridão!
9: Bom dia, meu amigo Belê Belê. Um ótimo dia aí a você e a todos da Manhã da Diário.
0: Valeu!
9: Melhor programa de rádio,
0: valeu.
9: Neto, motorista por aplicativo pelas ruas da cidade.
0: Valeu!
9: Me coloca nas promoções, meu amigo.
0: Valeu! WhatsApp. Um abraço, Neto! Fala, Sandrão!
10: Bom dia, meu amigo Netinho. Sandro Campo na escuta do programa Manhã da Diário.
0: Um abraço, Sandro. Valeu. Só isso, é, Sandro? Então tá bom.
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0: Fala comigo!
11: Bom dia, bom dia, bom dia, meu belê, belê. Quem sou? E eu estou ligadinha no Manhã da Diário, mas ralando, como sempre, diretamente do restaurante Cantina da Lidiane, rodovia do Curiaú. Uma maravilhosa quinta-feira para todos nós. Lidiane Fernandes.
0: Ai, conhece. Fala, minha querida.
12: Bom dia, belê, belê. Estou ligadinha na Manhã da Diário, Severa Romana Brito, do Mestre Oscar. E lembre-se que hoje eu ia brincar do Acerte o Nome, lembra?
0: Ah, é, você é, não sei, se a produção falou que é, então é que sou eu.

0: O que o senhor vai dizer que não é? Tudo bem? Rapaz, tem dois áudios aqui, eu não entendi nada. Bora ver isso aqui primeiro, vai.
1: Bom dia, Palavela Maravilhosa. Estamos aqui na luta, na labuta, mais ligada no nosso programa.
2: Bom dia, beleza. Falando diretamente da JP, comércio e variedades. Sempre ligada em você. Manhã da Diário. Quintou.
0: E aí, bichão, manda boa, vai.
3: Fala, meu amigo Netinho, o locutor da alegria. Bom dia pra você, bom dia, ouvintes do programa Manhã da Diário. Quintou, hoje tem Flamengo, vou ficar até quieto, porque senão vai dar ruim pro meu lado.
0: Nem
3: negócio
0: fala.
3: De pé frio aí, não
0: nem
3: quero
0: fala,
3: não.
0: Nem fala, nem fala.
3: Que é o Jonathan Mello, ou de onde, ou do bairro Novo Horizonte, Zona Norte, Macapá. Tamo junto, misturado, Manhã da Diário, sempre ligado em você.
0: Nem fala nada, querido, nem fala nada, pelo amor de Deus, hein? Galera, 991-22-6978, daqui a pouquinho tem mais, alô, daqui a pouquinho tem mais o WhatsApp da galera.
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0: mais. Faltando pra as 11 agora tem, hein?
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0: Bora fazer o envelope premiado. Primeiramente, Matheus, bom dia. Matheus vai ser o auditor da... Quem que vai brincar, gente? É a Neide, é. Tudo bem, Matheus? Bom dia.
2: Tudo bem, bom dia, Netinho. Bom dia, Neide. Bom dia a todos.
0: Ainda não falou das promoções da Webflash, mas primeiramente ele vai participar comigo do envelope secreto. O Matheus, claro que não vai falar, tá com o envelope premiado na mão, né, Matheus?
2: Exatamente.
0: Quanto ele vale?
2: R$60 hoje.
0: Opa! Bora falar com a Neide. Fala, Neide. Bom dia.
3: Bom dia.
0: Tudo bem, Neide? Eu vou pedir só pra você diminuir um pouquinhozinho o volume do seu rádio aí. A Neide é lá do Campina Grande, né, Neide?
3: Sim.
0: Boa. Neide, vambora, Neide. Bom, R$60 envelope premiado. Tem nas cores azul, laranja e verde. O Matheus tá segurando o envelope que tá valendo R$60. Bora lá, me conta, qual envelope você vai? Qual é a cor que você vai? No laranja, no verde ou no azul?
3: Azul.
0: No azul? No azul? No azul? No azul? No azul? Tem certeza, Neide? Atenção, Neide, atenção, Neide. Vou te fazer uma pergunta, hein? Vou te fazer somente uma pergunta. Você tem a chance de mudar a cor do envelope se você quiser agora, hein? Quer mudar ou quer ficar no azul?
3: Vou ficar com azul.

0: Não.
1: Não quer me vender por 5 reais também?
0: Não.
1: Nem por 10?
0: Não.
1: Quer o azul mesmo, né?
0: Sim,
1: então tá bom, vambora, Neide. O tambor tá batendo. Será que a Neide vai faturar 60 reais no envelope premiado? Bora ver. Fala, Matheus, envelope.
2: Parabéns, Neide, você acertou.
0: Obrigado.
1: Faturou
0: 60.
1: Olha, Neide, eu tentei te enrolar aqui, velho, mas tu tava determinada, né? Era?
0: Quem?
1: 60 conto, né, Matheus? É isso?
2: Pô, 60 conto aqui, dá pra comprar aí uns 6 dias de açaí hoje.
1: É, Neide, parabéns, minha querida. Oi. Faturou 60 reais no envelope premiado, tá bom?
0: Obrigado.
1: Valeu. Chama a nossa produção pra você mandar os dados, pra gente mandar um pix pra você. Beijão, Neide. Quer mandar algum abraço?
0: Quero, pra minhas amigas, pra minha amiga Angélica, pra minha amiga, pra minha amiga, pra minha amiga.
1: Tá bom. Beijo pra você, minha queridona. Valeu pela sua participação, tá?
0: Obrigado.
1: Valeu. Eu tentei enrolar a mulher, tu viu, né?
2: Foi, mas a mulher é persistente.
1: Persistente, foi no azul. E olha, o azul é nossa cor aqui, né, Matheus?
2: É verdade.
1: Olha só, ó, qualquer momento tem mais envelope premiado, hein?
3: Envelope premiado.
4: Vai, eu quero
3: dinheiro. 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
1: Ah, eu nem perguntei pra ela, mas você já me disse, 60 conto, 6, tá 10 reais o vidro açaí?
2: Não, quem dera, tá 12.
1: Tá 12, mas dá pra comprar aí uns 5, né?
2: 5 litros,
1: né? Mas vem cá, mas me diz uma coisa, o açaí do grosso ou o açaí nem lá e nem cá?
2: Não, o açaí bom mesmo, eu vou fazer uma propaganda
1: aqui.
2: Porque eu compro lá no lugar e eu recomendo.
1: E se ele estiver ouvindo, por favor, dê 1 litro pro Matheus.
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1: 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Muito bem. Hoje é quinta-feira, é dia de eu tomar um açaí, sabia?
2: É verdade.
1: 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É assim que eu tomo. O cara quase me bate aqui. Rapaz, olha, o ouvinte quase me bate aqui, ele olhou com uma cara. E disse, eu vou bater nesse cara que tá falando que vai tomar açaí. Vem cá, não, fala aí, eu vou ter que falar contigo, bicho. Bom dia, qual é teu nome?
5: Bom dia, Edivaldo.
1: Por que você olhou com essa cara querendo me bater?
5: Eu já imaginei, esse cidadão é de onde? Não era pra esse não.
1: Ai, tu queria me bater?
5: Não, só.
1: Você gostou?
5: Eu gostei.
1: Tu gosta de açaí?
5: Sou viciada, como diz minha filha.
1: Eu vou combinar um dia pra gente tomar um açaí. Eu posso pagar pra você um açaí com leite ninho, açúcar refinado, pode ser?
5: Pode ser, eu posso produzir. A gente tem terreno.
1: É?
5: Minha filha tem terreno, a gente produz e você faz.
1: Você tem batedeira de açaí?
5: Tem batedeira.
1: Onde fica essa batedeira?
5: É a minha casa mesmo.
1: Fala aí, pô.
5: Aqui no Provedor 2, Travessa 22.
1: Perto da onde? Qual o nome da batedeira lá?
5: Não é batedeira, é da minha residência mesmo.
1: É?
5: É. Tirei terreno.
1: Eu vou pegar os contatos do pessoal, vou lá na sua casa, vou levar o leite ninho com açúcar união e te toma lá.
5: Tranquilo, tamo junto.
1: Rapaz, o cara quase me bate, velho. Cara, quase tu viu, né, Matheus? Cara, olhou com uma cara pra mim e disse, eu vou pular de 2 pés no peito desse locutor aí, bicho.
2: Ele tava quase.
1: Ei, Matheus, manda o endereço aqui da Webflash, bora vender alguma coisa, vai. Fizemos plano pra caramba, bicho, vai.
2: Olha, a gente tá aqui com o plano da Max, semana aí de Liga dos Campeões.
1: Opa, essa semana começou, semana, né, cara?
2: Começou novamente, semana que vem tem o jogo da volta. 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
1: 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Vende mais um plano, vai, mora.
2: Também temos nosso plano com o Premier Brasileirão aí, esse final de semana tá chegando. Corinthians e Flamengo, né, time? Eu vou no Corinthians.
1: Ah, claro, tu é corintiano, pô. Tu vai em qual time? Tu vai bem no meu time, no Flamengo, não?
2: Eu vou no
1: Corinthians. Premier, então, quanto?
2: Tá no valor de 154.
1: 154?
2: É, ele vai 750 mega mais o Premier. Se você tá assistindo aí, pra estar.
1: Bom, temos
2: Coringão.
1: Ainda 1 hora e 3 minutos pra meio-dia. Então, quem fechar.

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1: Exatamente.
0: Hoje.
1: E vai Corinthians.
0: Bora, bora. Corinthians empatou ontem, né?
1: Empatou ontem, empatou. Mais jogo. Semana que vem, jogo da volta, a gente vai ganhar. Eliminar esses argentinos aí, que a gente tão muito chato.
0: É mesmo, é?
1: É.
0: Ó, toda argentina é mala. Eu não curto muito, não, velho. 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
0: 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Vem pra Web Flash!
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0: 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Um minutinho faltando para as 11.

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8: 11:09, vamos seguindo aqui na sua Diário FM 90.9. Hoje eu tô aqui em Santana, hein? Galera do bem, tudo legal, tudo bacana, né? Tô na Web Flash.
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0: edição de segunda a sexta-feira, sempre depois do Luz de Mera Entrevista. A gente vai tocando aí essas músicas bem legais pra deixar você num clima e sem ficar repetindo música todo dia, né? Porque também é chato demais. Pô, velho, todo dia ouvir a mesma música aí não tem como, né? Ó, é o seguinte, hein, queridão, queridona. 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Vamos seguindo, hein? Tem Conta Tudo na cola do Conta Tudo. Tem acesso o nome, valendo R$350, hein?
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4: É quinta-feira e tá começando mais uma super edição do Conta Tudo, com muita informação, muita alegria, muita energia positiva, né, Kel?
2: É isso aí, Cido, muita alegria pra você e, claro, muita fofoca na ponta da língua.
4: Já que você tocou no assunto, eu nem ia perguntar, sabe que...
2: Você nem queria saber, né?
4: Não, nem ia falar, acho que nem tem fofoca hoje, a gente vai tocar a vida sem falar nada.
2: Até parece, meu filho, que não falta aqui é fofoca. Vamos lá, Cido, olha só, o cantor Lucas Silveira, vocalista da banda Fresno, ele contou que passou por uma situação inusitada durante o Rock in Rio que aconteceu no último fim de semana.
4: Ah, é?
2: É, segundo o cantor, gente, uma mulher se apresentou pra ele como mãe do cantor Di Ferrero, né? Que é o cantor do NX Zero. Isso, lembra?
4: Ah, é verdade. Isso. Eu tava lembrando, Di Ferrero de qual banda? Isso, NX Zero.
2: NX Zero. Enfim, aí o Lucas, gente, falou que chegou a entrar em contato com um amigo pra confirmar se a história era verdadeira, porque a mulher falou que era mãe dele, né?
4: Ah.
2: Aí ele disse que conhece a mãe do Di Ferrero, mas que a mulher falou com tanta segurança que ele acabou em dúvida.
4: Será que trocou de mãe? Eu conheço a mãe errada?
2: A mulher querendo entrar no camarote falando que era mãe do Di Ferrero.
4: Olha que cara de pau, hein?

0: falando, dando a carteirada de que era mãe do Di Ferreiro, você
1: acredita? Verdade, se era uma estelionatária, uma malandra, né?
0: Entrar
1: lá e pegar alguma coisinha ali, ó.
0: Meu
1: Deus.
0: Tem
1: que abrir os olhos, hein?
0: Tem que ficar esperto.
1: Mas, ó, deu sorte, hein?
0: Deu.
1: Cismo, imagina, se ele não conhecesse, ah, é só, a senhora é mãe, vem cá comigo.
0: Então?
1: Meu, que situação.

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1: Não é que ela tava certa, que ela que ia brincar hoje, a Severa Romana Brito, do Mestre Oscar. E aí?
2: Bom dia.
1: Acertei o seu local onde você mora?
2: Sim.
1: Tudo bem com a senhora? Tudo na paz?
2: Tudo na paz, tudo bem, graças a Deus. Severa,
1: R$350 é lista nova, tá bom? Bora?
2: Tá.
1: Agora é o seguinte.
2: Bora.
1: Calma. Tem uma lista que é muito fácil e tem uma lista que é mais difícil.

0: do que fácil. Aí você vai na sua sorte. Lista 1 ou lista 2? Qual lista você quer?
1: Eu quero a lista que esse dedo quer muito fácil.
0: Ah, não, você tem que chutar aí, 1 ou 2, pô.

0: ele.
1: Borges. Voltei por início, hein? Chayane.
0: Andrade.
1: Bárbara. Bárbara?
0: Peraí, esqueci.
1: Borges, voltei por início. Chayane.
0: Tá. Andrade.
1: Tá bom o tempo. Não deu tempo. Não deu certo.
0: Tá bom, obrigada.
1: Acelera.
0: Obrigada, amor.
1: Grande abraço. Oi. Pra você. Tudo de bom. Boa quinta-feira.
0: Você
1: tá bom?
0: Também. Tudo que bom.
1: Valeu, valeu, valeu, valeu. Dois nomes só desbloqueados, né? Tá bom. Terça-feira que vem, a gente tenta, né? Aí você me pergunta, né, Tino? Ela escolheu a lista fácil ou a lista difícil? Eu não sei dizer pra vocês.
2: Acerte o nome. Game over.
1: Bom, galera, é o seguinte, hein? 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
1: 11:24.

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3: Fala, rapaziada, tô aqui em Santana, na Avenida Maria Colares, 998. Remédio, hein? Bora lá que vai começar o nosso milkshake.
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3: Tudo junto e misturado. Vamos lá pro nosso milkshake. 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Antes do meu amigo Romulo Cunha dar o play, tem ele aqui na área, meu amigo Ney, já consumiu toda a pipoca desse programa esperando pra ele entrar no ar. 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
3: Valeu, Ney! Ó, convidar pro almoço nada, né? Ah, tá certo, é isso aí. Olha que ele mora aqui em Santana, eu tô em Santana hoje, né? Para começar o Milk DJ!
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1: E voltando pro meio-dia, reta final do programa Moneda Diária. Esse foi o nosso milkshake, nas traduções, mixagem do DJ Rômulo Cunha. 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Manda um abraço aqui pra mãe do nosso ouvinte, Bruno Ferreira. Beijão pra senhora, minha querida. Tudo de bom, hein? Tá aí com o filhão, né? Nos corre da vida. Um abraço. Ó, amanhã tem mais.
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1: Vamos saber se a Márcia tá por dentro das nossas perguntinhas hoje. E aí, Márcia, bom dia.
3: Bom dia.
1: Só o filé.
3: Só o filé.
1: Lembrei agora da nossa ouvinte Marta lá do bairro do Zerão. Só o filé. Márcia! Márcia, vambora, hein, Márcia? Tem gente com 10 mil pontos, tem gente também que já zerou, já teve de tudo essa semana até agora no Game da Hora. Tá vendo, Márcia?
3: Tá, ok.
1: Vai em carreira solo ou teremos ajuda de alguém?
3: Ajuda do meu esposo e dos meus dois filhos.
1: Eita, nós! É um

0: é um quarteto então aí, né?
1: É.
0: Então bora, Márcia, começou!
2: Fase 1, valendo 2.000 pontos.
3: Qual país caribenho é conhecido por ter Havana como sua capital? É o Salvador ou Cuba?
1: A primeira.
3: Cuba.
2: Fase 2, valendo 3.000 pontos.
3: Qual instituição é responsável pela administração da Justiça Eleitoral Brasileira? TRT ou TSE?
1: Primeira.
3: TSE.
2: Fase 3, valendo 5.000 pontos.
3: Qual foi o primeiro clube brasileiro a conquistar a Libertadores da América 3 vezes? Santos ou Flamengo?
1: Flamengo. Flamengo.
3: Santos.
1: Verei. Ai,
0: sabe o que eu tô rindo, Márcia?
1: Você
0: falou assim, zerei.
1: Foi melhor.
0: Ô, minha querida Márcia, beijo pra você, obrigado pela sua participação, tá bom?
1: Tá, igualmente.
0: Valeu, é a segunda pessoa. Obrigada, de nada, eu que agradeço. Ó, é a segunda pessoa que zera no Game da Hora essa semana.
3: Esse foi o Game da Hora. De volta a qualquer momento.
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0: 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Como é o nome dele?
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0: 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Bom, vai, Milena.
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1: 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Ó, gente, é o seguinte, hein? Vou seguindo com o programa. Tem Conta Tudo na área. Meu amigo Marcos Picanço, lá da Blioquim. Que isso, hein? Que carro é esse, velho? Olha só essa multimídia do carro dele. É coisa de gente muito, mas muito rica que tem uma multimídia desse no carango desse. Esse é carro importado, né? Eu acho, sei lá. Um abração pra todo mundo que tá ligado com a gente. Vamos lá pro nosso Conta Tudo, reta final do programa, hein?
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4: E chegamos agora a Quem Ama Cuida, que é o que acontece nessa quinta-feira.
5: Vamos lá, minha gente, trazendo o resumão da novela pra você não perder nessa quinta-feira. Hoje teremos a Adriana. Ela vai ficar super impactada quando a Sueli afirma que tem medo da reação do Ademir. Já a Liris vai confirmar que Fábia é a mulher do Ulisses. E a Adriana decide hospedar a Sueli num hotel com segurança particular e conta aí a secretária do Ademir que ganhou uma herança do Arthur. Ela vai abrir essa verdade pra ela. Já a Dora vai contar a Fábia sobre seu relacionamento com o André e do flagra do Ademir, né? Enquanto isso, a Adriana vai ficar surpresa ao ver a Liris querendo preservar o Ulisses. É, a Liris tá tendo sentimentos por ele mesmo.
6: Tá mesmo, né?
5: Ó, a Ivana e a Sheila vão comentar sobre o ciúme que notaram de Fernando com o Mau Mau. E o Yuri e o Edivaldo vão seguir o Ulisses e descobrem que ele foi ao cassino.
6: De novo?
5: De novo.
6: Ah, meu Deus do céu.
5: Bom, a Adriana vai mandar entregar flores à Fábia com um cartão anônimo informando que o Ulisses está traindo a confiança da esposa.
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1: 10, faltando pro meio-dia.

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12: 3 minutinhos faltando pro meio-dia, estamos de volta aqui na sua Diário FM 90.9, diretamente da Web Flash. Tem que fechar a conta, hein? Nossa, velho, passou rápido aí. Olha, tem um alô de aniversário no finalzinho do horário. Tem pro amigo Alisson, se prepara tudo por lá pra colocar o horário eleitoral gratuito no ar. Deixa eu mandar um abraço pro Nicolas Gabriel, hein?

nosso querido Silvino Motoboy do Universo. Parabéns, Nicolas, Gabriel, 7 aninhos, tudo de bom, saúde, felicidades, muitos anos de vida, hein? Um abraço pra todo mundo que, mais uma vez, deixa com a gente sair essa grande audiência aqui do programa Manhã da Diária. O Felipe Santos aqui de Santana, um grande abraço. O Michael também tá ligado, um abraço pra toda essa turma do bem, sempre curte aqui o programa Manhã da Diária, tá bom? Fizemos nossa transmissão diretamente aqui da Web Flash, na Avenida Maria Colares, 998, bairro Remédio Santana.

0: Tentei filar boia com algum ouvinte aqui de Santana, mas não recebi moral de nenhum. Bora voltar pra Macapá e almoçar por lá mesmo, é o jeito, né? Um abraço pra todos. Amanhã a gente se fala diretamente do Feirão do Cliente da Center Kennedy, voltar na Padre Júlio lá em Macapá. Um abraço, galera! Valeu pela audiência de todos vocês, hein? Amanhã a gente se fala depois do Luiz Melo Entrevista. Tchau!
1: Tchau, tchau, amor!
2: Netinho!
1: Eu vou embora!
2: Termina aqui o programa Manhã da Diário.
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0: muito boa tarde pra todo mundo. A partir de agora estamos chegando com o meu, com o seu, com o nosso. É o nosso Vem Que Tem especial desta quinta-feira, dia 10. Eita, meu amigo e minha amiga, hoje é dia 10 de setembro de 2026. É o mês de setembro passando em carreirinha, como diz o Luiz Melo, todos os dias. É um ano passando muito rápido também. A partir de agora tá começando o nosso Vem Que Tem aqui pela frequência que você já sabe, que você já conhece, que pega alto, lindo e cristalino.
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0: Na emissora número 1 do Amapá. Então vem junto comigo, vem junto com toda a nossa equipe, com todo o nosso time, porque a partir de agora tá começando, Vem Que Tem, às 12 horas e 37 minutos. Hoje é quinta-feira, véspera de nós fazermos aquele sorteio legal, onde a gente leva até você muitos e muitos prêmios, mas nós queremos também a sua participação pelo 984-35-31-21 e pelo 981-02-40-43. Aqui direto da Curiolano Jucá, 456, no centro de Macapá, o Sistema Diário de Comunicação, prédio e estúdio principal. O Vem Que Tem tá começando! Ó, agradecer já aqui a sua participação, agradecer a sua presença, você que tá nos dando uma carona mais do que especial, tá nos dando uma carona aí, tá no seu carro particular, você motorista por aplicativo, você taxista, até os mototaxistas também, amiga dona de casa que tá preparando aquele almoço, você que tá voltando aí pra esse horário de descanso que é fundamental, muitíssimo obrigado pela sua audiência. Já aqui com a gente, o nosso diretor, produtor, meu parceiro Alisson Brito!
2: Olá,
0: tudo beleza, Alisson? Tudo pronto?
3: Sim.
0: Podemos começar o Vem Que Tem?
3: Sim.
0: Hoje é quinta-feira, dia de Flamengo. Será que o Flamengo ganha hoje, Alisson?
3: Sim.
0: Ah, então tá bom. Alô, tia Maria! Vem pra cá, tia Maria também!
2: Ei, Jabuti da Xuxa!
0: Olha, hoje ela tá daquele jeito, daquele modelo. Fala, tia Maria, seja bem-vinda. Não tem problema, fica à vontade aí, porque a partir de agora tá começando, Vem Que Tem, apresentação é minha!

0: Preocupado, tá meio mais ou menos por conta do jogo do Flamengo, mas eu já disse pra ele que vai dar certo. Hoje eu vou torcer pro Flamengo. Meu amigo Rodrigo Silva, seja bem-vindo, boa tarde, Rodrigo.
1: Opa, boa tarde pra você, Elson Summer. Salve, salve, galera. Hoje, quinta-feira. Dia de TBT hoje, né?
0: É,
1: e hoje TBT é com o locutor Panda, Underline Oficial, Célio Santiago.
0: Isto.
1: Que daqui a pouquinho vai estar no show da Diário logo após o Vem Que Tem. Mas hoje também é dia de Mengão e tá valendo o palpite premiado. R$200 amanhã. Vamos conhecer aí o grande vencedor aí do nosso palpite premiado, hein? E você tem até as 14 horas, até o horário do programa de hoje, pra mandar o seu palpite. 14:01 não vale mais, tá? Então mande aí quem mandou, quem não mandou, mande até as 14 horas, porque depois das 14 horas quem mandou, mandou, quem não mandou, não manda mais. Hoje é Independiente del Valle contra o Flamengo. O jogo é lá, vou dar a dica pra você, hein? O jogo é lá no Equador.
0: Tá preocupado, Rodrigo?
1: Na altitude.
0: Tá preocupado, Rodrigo?
1: Na altitude. O mando de campo é do Independiente del Valle. Então, quando você for colocar o seu palpite aí, você que tá querendo acertar o palpite, pra ganhar, pra ganhar aí os R$200, leve em consideração isso. O meu palpite vai ser 2x2 hoje.
0: 2x2?
1: 2x2 é meu
0: palpite. Não, sem clubismo, mas eu acho que o suco ganha hoje.
1: Você acha?
0: Eu acho que vai ser ali 2x1.
1: Será, mas...
0: 2x1.
1: Tu diz?
0: É. Ou 2x0. Não, vou colocar 2x0, Rodrigo. Vai ser 2x0 pro Del Valle hoje. O Flamengo não vai fazer gol, né? Não. Tô te falando. Sem clubismo, viu, gente? Sem clubismo. Mas acho quanto? Que vai ser 2x0 pro suco Del Valle.
1: 2x0.
0: É. Tô te falando. É bom pra cá, viu, gente?
1: Tá certo.
0: Olha, então participa aí através do 981024043 e 984353121. No apoio cultural, sempre lá do Boa Faense, Marinaldo Machado e toda a galera lá da Farol e Companhia. Como na semana passada acumulou, essa semana tá valendo aí, portanto, R$200 no nosso palpite.
1: 1x0 pro Flamengo, né? Impressionante, né?
0: É, o povo não tá
1: O pessoal queria... Não, o pessoal foi de 2 pra frente.
0: Exatamente.
1: Eu só achava que o Flamengo ia golear, tal.
0: É, teve gente que mandou 4x0, 5x0, sabe? Pensando que o Remo, beleza, que tá na situação que tá lá na tabela de classificação, mas olha, o Remo jogou de igual pra igual. A defesa sensacional e espetacular lá do Rangel, que até hoje repercute aí nas principais rodas de conversa. E o Remo, em alguns momentos, teve a oportunidade, teve chance, inclusive, de empatar o jogo. Teve um lance lá que o jogador do Remo ia na cara do gol, mas o arbitragem acabou marcando a falta lá, né, Rodrigo Silva. Mas o Remo jogou de igual para igual com o Flamengo e a galera
1: ficou... O time do Remo é bom, falta um homem gol pro Remo ali.
0: Exatamente.
1: O time do Remo é muito bom.
0: Surpreendeu muita gente, porque a galera que mandou mensagem para cá era 3x0. 4x0, teve gente que mandou 5x0, 2x1,
1: 3x1. Ninguém mandou 1x0.
0: Ninguém.
1: Ninguém mandou 1x0. Né? Então ficou, é porque o pessoal realmente tava nessa expectativa. Então, mande o seu palpite, olha, a galera já tá mandando aí, olha.
0: Já, aqui chegou já.
1: O Toró atrapalhou o Flamengo, acho que foi a água, né? O Toró d'água que caiu lá.
0: Ah, tá.
1: Lá em Belém, o cara mandou aqui, o Toró atrapalhou o Flamengo.
0: Só o Flamengo, isso. Será que foi?
1: Foi. Mandou aqui a mensagem. Quem é? O Pedro Jorge. Um abraço, Pedro Jorge, tá ligado aqui acompanhando o programa. Meu amigo Naldo Soares já mandou o palpite dele, disse que vai ser 2x0 pro Flamengo. E a galera que tá mandando mensagem aqui, deixa eu mandar aqui pro Alisson colocar aqui no ar já o áudio da turma que está ligada acompanhando o programa. Alô, boa tarde!
2: E Rodrigo, o palpite dele. Palpite de secador aí não vale, pô. Ele é locutor, ele não tem que, não é. Ele não é, esse vamos cara é chato, dizer aí, o que escuta a rádio, ele tem que ficar calado. Esse secador, cala tua boca.
1: É o Campos, Zé, é o Campos.
0: Dá um tempo.
2: Cara, calma, chato. Gente.
1: Olha aí, é Campos. O pessoal do Vasco não tem jeito, né?
3: Rapaz, o Moreno tá ignorado.
0: Ah,
3: tá
0: ignorado. É o cara amargo, né? Fala ríspido, né? Fala com raiva, né?
1: Ei,
0: Campos.
1: Tem que falar que
0: calma teu coração.
1: Calma teu coração.
0: Relaxa teu coração.
1: Rapaz, eu falei com o meu amigo do Curiaú. Eu falei com o amigo do Curiaú que ele seca o Flamengo também direto. Eu já até briguei com ele aqui, já chamei de pipa podre pra ele, né? Sai!

0: Daí, Pipa Podre!
1: Daí, Pipa Podre!
0: Eu falei com ele lá em Santana, rapaz. Falei com ele, viu? Lá em Santana. Ele disse, eu sou do Curiaú, aquele que pega no teu pé, olha. Manda uma mensagem pra gente aí, se tu estiver ouvindo, pra mandar o teu nome. Pô, eu não gravei o nome do cara aqui, não anotei também, né? Olha, mandar um abraço pro melhor contador das galáxias, meu amigo Aleison Alaxi. Grande Aleison, um abraço pra ele, torcedor também tá ligado aqui. Torcedor vascaíno, né? Vascaíno, meu amigo Aleison. Tá ligado aqui, acompanhando o programa Vem Que Tem, olha. 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Um abraço aí pro meu amigo Aleison. Um alô pra dona Francisca, também tá ligada aqui acompanhando o programa. É... A Márcia dos Santos Silva, lá do Novo Horizonte, tá dizendo que vai ser Del Valle 1, Flamengo 2. É... Quem mais tá ligado? Minha amiga Marta Maria também tá ligada, já mandou o palpite dela, disse que vai ser 1-1. É... Mandar um abraço também pra Carol. Alô, Carol! Boa tarde, Carol! Tá dizendo que vai ser 2-1 para o Flamengo. Esse é o palpite da Carol. 2-1 para o Flamengo. O do Pablo, que não é o do Arrocha, vai ser 1-1. Vai ser 1-1. E lembrando que a Carol nem é Flamengo, nem torce pro Flamengo. Ela é anti-flamenguista, mas ela disse que o Flamengo vai ganhar 2-1. E o Pablo disse que vai ser 1-1. Sabe por que eles estão falando isso?
2: Ah.
0: Porque ele tinha que ganhar o prêmio, né?
2: Ah,
0: quer ganhar o prêmio, quer ganhar o Pix, o palpite premiado. Duzentão. Ah. Aí. Não tem que ser igual o Elson Samba.
2: Inteligente.
0: Não tem que levar pro coração.
2: Não, né? já vai.
0: Não,
2: mas dito isso, 2-0 pro Suco Del Valle.
0: Pois é, o meu palpite é 2-2. Vai ser 2-2, eu não vou querer o dinheiro, porque apresentador aqui não pode.
2: É
0: não
2: como
0: pode
2: disse ganhar, o Campos, né? Ele é só locutor, entendeu?
0: Só locutor. Exatamente.
1: Podre.
2: Olha, tem outras mensagens aqui, ó. Dona Jerusa tá acompanhando aqui, tá dizendo que tomara que o Flamengo ganhe. É, cadê o placar? Não mandou o placar aqui, Dona Jerusa. A Elizabeth, boa tarde, meninos. Nossa amiga Elizabeth Pantoja, vai ser 1-0 pro Flamengo, pra colocar o nome dela nas promoções também. Valeu, Elizabeth. Um abraço aqui pro Marcos, que tá dizendo que vai ser 3-1 pro Del Valle. O Marcos tá mandando mensagem dizendo que vai ser 3-1 pro Del Valle.
0: É um palpite bom isso aí, viu?
2: É, né?
0: É.
2: É mesmo, Rodrigo?
0: É só bom. É só bom.
2: Ah, tá. Entendi.
0: É um palpite bom. É só um palpite que é bom.
2: O Netinho tá mandando mensagem. Netinho, qual é o teu placar aí, Netinho? Ele tá falando... É
0: que olha, o Joel Mário. Santos tá dizendo que vai ser 2-0 pro Mengão. Grande Joel Santos. A Leila Cristina, bairro do trem, dizendo que vai ser 1-0 para o Flamengo. A Leila mandou aí a mensagem dela. 1-0 para o Flamengo. Quem mais tá ligado aqui? O Fábio Pinheiro, lá do bairro Zerão, dizendo que vai ser Flamengo 2, Independiente Del Valle 1. São aqui os palpites. Oh. Continue mandando o seu. Netinho mandou mensagem? Mandou?
2: Mandou. O Jean Castro tá dizendo que vai ser 4-1 pro Mengão, diz que ele tá falando. 4-1 pro Mengão. Meu nome é Nielso, vai ser 4-0 se for para o Del Valle hoje. 4-0 pro Del Valle. Não, foi o seguinte. Del Valle 3, Urubu 0. Isso aqui é a Botafoguense lá.
0: O meu medo é que o Flamengo não joga bem. O Flamengo não joga bem na altitude.
2: Ei, Rodrigo. Tá regando, Rodrigo?
3: Calma, mano.
0: Tô sendo verdadeiro, Não tem negócio de arregar, não.
2: Ah, tá.
0: Olha, a Lívia Regina tá dizendo que vai ser 3-0 pro Del Valle. 3-0.
2: Olha, quem mais mandou mensagem? Boa tarde, Elson, Rodrigo e o Alisson. Coloca o meu nome no sorteio. E o meu palpite é 2-1 pro Flamengo. Um abraço pra todos aí, o Nonato Dias. Valeu, Nonato. Obrigado pela mensagem, meu amigo. Estou aqui ligado a sua Cléo do Novo Buritizal. E ela tá dizendo que vai ser 2-1 pro Flamengo. Beleza. Quem mais? Ah, calma aí. Isso aqui é o Nel, parente do Joel. Valeu, Nel. Ele manda um negocinho. Olha, o Netinho tá ouvindo, viu?
0: Tá ouvindo?
2: É. Ô, Netinho, quanto é que vai ser o placar, Netinho? Tá acreditando?
0: Saudade,
2: tá
0: Netinho.
2: Confiando?
0: Saudade, Netinho.
2: Ei, Netinho, fala pra nós aí. Netinho?
0: A galera tá mandando áudio aí pra gente. Alô, boa tarde.
4: 2-1 para o Flamengo.
0: Ah, tá, o pessoal tá me ouvindo.
4: Isso é o palpite da Carol.
0: Ah, tá bacana. Coloca o outro aí, coloca o outro áudio aí. Alô, boa tarde.
5: Boa tarde, Rodrigo Silva, boa tarde.
1: Elson Sami, Sandro Campos na escuta do programa.
2: Fala, Sandro.

0: dando palpite só aí na rádio, mano. Porque lá na casa do sogro dele, o sogro dele é flamenguista, o cunhado dele é flamenguista, a sogra dele é flamenguista, a mulher dele é flamenguista, só aí que ele dá bocão. Lá ele fica piano, gosto, mano. Eu tô assistindo o jogo.
1: Ei, Sandro!
2: Você é traíra. Pois é, olha, a Leila tá dizendo que vai ser 1-0 pro Mengão hoje, não é isso, Leila?
3: Esse é o palpite.
2: 1-0, palpite, ela falou ontem, tá aí, 1-0.
3: Faz 1-0, fecha a casinha e já era, pai. Mengão,
2: exatamente.
3: Resultado positivo, né?
2: É, exatamente.
3: Decide no Maraca. É um bom palpite. Ei, Sandro, um abraço, Sandro. Valeu aí pela audiência.
2: 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Pra você que está ligado, acompanhando aqui a nossa programação. 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

0: 51 agora, já pulou aí o relógio, né? 12h51, já pulou aí o ponteiro. Galera mandando mensagem. Alô, boa tarde!
1: Fala, Rodrigo, boa tarde. Ei, Rodrigo, 2-0 Mengão.
0: 2-0 Mengão.
1: Agora, se o Flamengo jogar com aquela camisa branca, meu patrão.
0: Meu Deus do céu,
1: azar. Meu Deus. Sei porquê, mas toda vez que o Flamengo joga com aquela camisa branca, não é bom. Resultado nunca é bom. Raramente, raramente.
2: Calma, gente, calma.
0: Aí.
2: Rodrigo, é o seguinte, Rodrigo. Hoje eu tô só raio. Olha o que o Netinho falou aí pra mim.
0: Foi que ele falou.
2: Fala aí, ó, fala, Netinho!
3: Ei, Sammy, eu se eu fosse tu, não apresentava mais o programa hoje, mano. Tu tá só ralho, bicho.
2: É que o povo do Flamengo leva pro coração.

0: muita gente ligada aqui acompanhando, mas a gente sempre gosta, é bacana demais receber aí o carinho de todos os nossos ouvintes. 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

0: 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Olha, mandar um abraço ao meu amigo Jorge Júnior, grande fotógrafo Jorge Júnior, cinegrafista também, repórter cinematográfico. Mandando um abraço para o Jorginho e também o Bernardo. Estão na escuta do programa, saindo agora da escola. Que beleza, obrigado aí pelo carinho. Obrigado pela audiência. Vou dar o áudio aqui do pessoal que tá ligado aí, o Alisson. Não sei se eu já mandei esse aqui. Se eu já mandei, vai repetir aqui. Alô, boa tarde. Já foi.
1: Fala, Rodrigo. Boa
0: Fala,
1: tarde.
0: Fala, mano. Boa tarde.
1: Ei, Rodrigo, 2-0 Mengão.
0: 2-0 Mengão.
1: Agora, se o Flamengo jogar com aquela camisa branca.
0: Ah, mano. Já foi. Tá bom, mano, eu não vou colocar de novo porque senão vai dar zica. Não pode dar zica. É.
2: Tem um áudio aí, ó. O cara mandando um abraço também pro Rodrigo aí. Alô, boa tarde.
3: Sami, meu palpite hoje. Fala pro Rodrigão aí, ó. Meu palpite, o Rodrigo tá levando pro coração. Ele tá achando graça aí, mas ele tá meio nervoso.
2: Tá nervoso, né?
3: Meu palpite hoje, 3-1 pro Del Valle. 3 pro Del Valle e 1 pro Flamengo. 200 pau aí, né, mesmo?
0: É, tá bom. Tá, vai ganhar sim, tu já ganhou já. Manda tua chave que eu já vou até mandar o dinheiro antecipado lá pra ti já, que tu já ganhou.
4: Nossa, esse é Miguel.
2: Esse é o Paulo Ricardo.
0: É o Paulo Ricardo, é nome de cantor ainda. A tua sorte que eu gosto do RPM.
5: Não.
0: É. Paulo Ricardo, é?
5: Não.
0: Coloca aí, olhar 43 pra ele aí, Paulo Ricardo, é. É tu que é o Paulo Ricardo?
2: Hoje é dia de TVT, né?
0: Ei, tu é o Paulo Ricardo do Muca. Tem o Paulo Ricardo do RPM e esse é o Paulo Ricardo do Muca. Olha aí pra ti, olha. Olha 43 aí, ó. Olha aí. Ei, Paulo Ricardo! Sai daí, pipa podre!
4: Sai daí, pipa podre!
0: Olha aí, essa aí é boa, é doida. Essa música aí, Paulo Ricardo, marcou gerações, sucesso, galera gosta de cantar.
4: Coloca a música aí, sua mala.
0: Ai, só tem ignorante, olha aqui, rapaz, o Moreno tá ignorante.
2: O Moreno tá hoje daqui.
6: É. Rapaz, o Moreno tá ignorante, né, cara? Que é isso, Moreno? Seja assim.
0: Isso aí é homenagem ao Paulo Moreno. Ricardo, secador.
4: Isso me dá um ódio.
0: É, secador, tia Maria, aí. Alô, boa tarde! Cadê o ouvinte mandando áudio aí? Boa tarde. Boa tarde.
7: Boa tarde, meu amigo.
0: Boa tarde.
7: Silva, aqui é o Carlos do Recanto do Cureú.
0: Fala,
7: Carlos. Senhor. Na segunda-feira em Santana.
0: Isso!
7: Uma apresentação lá do...
0: Valeu, meu irmão. Isso. Pode aí, falar o nome lá, tá? Lafaia, é.
7: Adilene Souza.
0: Isso.
7: Parabéns pela apresentação sua.
0: Valeu, meu irmão. Falei contigo lá. Isso.
7: E hoje o meu palpite...
0: Ah.
7: Se tiver prêmio aí hoje, eu vou querer 3-1 pro Flamengo, tá? Hoje eu vou torcer pelo Flamengo que tá, você tá com moral comigo, tá bom?
0: Tá bom. Valeu, meu irmão. Valeu, obrigado. Um abraço aí, tá aí. É o lado do que eu falei agora há pouco, eu tinha falado que ele é o Carlos. Lá do Recanto do Curiaú. Falei com ele lá em Santana. Estava numa apresentação de evento e ele falou comigo lá e disse: olha, eu que sou o Carlos. Eu sou secador do Flamengo lá, pega no teu pé, tu já brigasse comigo lá no ar, tal, tudinho, pega no teu pé e tal. Falei, pois é, Carlos, para de estar secando. Aí ele mandou agora, tá dizendo que é o Flamengo que vai ganhar. Só falta o Samba, né, marcar uma presença.
2: Não, assim, vou torcer pro

0: Flamengo hoje, mano?
1: Perder. Por isso que o Campos não te convida mais pra comer. Pra chupar chope lá no Maracanã.
0: Ai, eu gosto.
1: É por isso que o Campos.
0: O quê?
1: É por isso que o Campos não te convida mais pra chupar chope lá.
0: Ai, disco, juro, com desastre.
2: Disco, juro.
1: Olha, 12 horas e mais 59 minutos. Vou dar um abraço pro meu amigo Irandir Ferreira, grande Didi, presidente do Inorte, ação que muda o mundo. Ele já mandou o palpite dele, meu amigo Didi, rapaz. Disse que vai ser 2-0 pro Flamengo. Meu grande amigo Irandir Ferreira. 2-0 pro Mengão, né, Didi? Grande Didi, rapaz. O homem tá em ação. Alô, Didi, aquele abraço. Mandar um abraço também pra minha pintante número 1. Minha pintante favorita, grande Elisa Congó. Alô, Elisa, diretora de promoção da igualdade racial do Improí. Mulher tá cuidando aí muito bem do Museu do Negro. Tá ligada aqui acompanhando a nossa programação. Grande Elisa Congó, a nossa pintante. Um abraço, Elisa. Obrigado aí pela audiência. Valeu, obrigado aí, obrigado. Mandar uma boa tarde também para o Elson Souza lá, que tá ligado no bairro do Beirol. Valeu, Elson. Obrigado pela audiência. Olha, ontem foi a abertura lá da Expo Agro 2026. Mandar um abraço aí a todos os amigos de Tartarugalzinho. Hoje a programação continua e vai ter lá Viviane Batidão e a abertura do rodeio. Super programação que está rolando lá no município de Tartarugalzinho. Sábado estarei lá. Sábado estarei lá no município de Tartarugalzinho, acompanhando essa grande programação, esse grande evento. E temos imagens, inclusive, viu, Alisson, lá da... lá do evento, olha, o Léo Magalhães aí, mandando ver, cantando. Aumenta aí, olha. Tá fininho o Léo Magalhães, né?
0: Tá.
1: Todo bonitão, né? Olha aí, o Léo Magalhães, que ontem abriu com chave de ouro a programação da Expo Agro 2026, Samir.
3: Pois é, Rodrigo Silva, um grande sucesso, um grande público. Hoje a festa continua por lá, hoje tem Viviane Batidão, hoje tem Rubi, tem também a abertura do rodeio, enfim, uma grande programação na segunda noite.
1: Hoje é
3: da...
1: Rubi, hoje, né?
3: É, da Expo Agro Tartarugal.
1: Segunda noite.
3: E o detalhe é essa novidade, viu, Rodrigo Silva? Além da Viviane Batidão, quem vai fechar a festa lá, o after, como a gente sempre costuma falar, é o Rubi já entrando. Ali na
1: Ou
3: madrugada.
1: Seja, tem só a hora pra começar, mano.
3: Pra terminar não tem não, viu? E aí, ó, o seguinte, ô Rodrigo Silva, a gente fica feliz demais porque a estrutura, né, hoje oferecida, a gente evoluiu, cresceu bastante nessas estruturas que são apresentadas, oferecidas aí ao público, que tem a oportunidade de ver grandes estruturas, grandes palcos, para receber justamente grandes artistas. E lá em Tartarugalzinho não é diferente. Tá bonito demais lá o palco, iluminação, toda a estrutura que foi montada lá em Tartarugalzinho.
1: Parabenizar a toda a equipe, meu amigo Bruno Mineiro, a toda a equipe que está aí nessa organização do evento, da Expo Agro Tartarugalzinho. Tivemos lá até a imagem da... Olha aí a rainha, olha. A rainha, belíssima por sinal,
3: lotada,
1: né?
3: Lotada, hein, Rodrigo?
1: Muito bonita, tá aí já na... A sendo apresentada, a nova rainha, lá da Expo Agro. E um evento, o povo de Tartarugalzinho marcou muita presença lá, marcou presença. O público que esteve lá marcando presença, prestigiando o evento. Ontem foi só abertura, mas a expectativa é que realmente, a partir de hoje... Amanhã, sexta-feira, e no sábado, meu patrão.
3: Olha, Rodrigo, vai ser amanhã, top. Em especial amanhã, cara, tem muita gente que vai aqui de Macapá porque quer assistir o show do Murilo Ruf também.
1: Também.
3: Uma grande atração, muito acertada aí pela
1: prefeitura
3: de Tartarugalzinho, que realmente gosta. Tem muitos fãs aqui no Amapá e tem muita gente aqui de Macapá que vai estar em Tartarugalzinho amanhã para assistir o show do Murilo Ruf, mas no sábado também não vai ser diferente, um grande público por lá certamente. Vamos estar por lá amanhã, sexta-feira, e no sabadão comandando lá, fazendo a apresentação também, junto com os demais profissionais, também apresentadores, a galera da área da comunicação lá do município de Tartarugalzinho.
1: E tem à frente ele, o prefeito Bruno Mineiro. Um abraço aí ao prefeito Bruno Mineiro e a todos aí do município de Tartarugalzinho, que estão aí realizando a Expo Agro. E detalhe que a Expo Agro, ela conta com o apoio do governo do estado do Amapá, de diversos parceiros aí que

0: estão garantindo essa belíssima estrutura, inclusive emenda parlamentar da deputada Liliane Abreu, que fomenta a economia e os negócios de toda a região dos lagos, lá no município de Tartarugalzinho. Então continua hoje, hein? Continua hoje, quinta-feira. Hoje é ela, a diva, meu patrão. A nossa rainha do tecno. A rainha do tecno, né?
1: Isso.
0: É, Viviane Batidão. Acho uma cantora muito bonita, por sinal, né? Linda cantora. E que canta muito. Tem uma desenvoltura, eu sou fãzaço dela. Fãzaço da Viviane Batidão. Infelizmente, hoje não terei como ir lá ao município de Tartarugalzinho devido aos afazeres que teremos aí na... os afazeres aí do dia a dia. Mas não vai faltar oportunidade. Vem outros shows aí pela frente pra gente curtir a Viviane Batidão.
2: Olha, são 13 horas e 4 minutos, 13 e 4. 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
6: Olha, deixa eu mandar um abraço, meu amigo Diniz Senna, rapaz, grande torcedor do Corinthians. Timão empatou ontem 1-1 contra a equipe do Estudiantes de La Plata. Grande Diniz, um abraço, meu amigo Diniz.

0: amigo Charles Chelala, que esteve hoje aqui marcando presença, meu amigo Gabriel Marte. Mandar um abraço também para o meu amigo Teco, meu amigo Bacelar. Alô, Bacelar, um abraço, obrigado aí pela audiência. Meu amigo Emílio, grande Emílio também, que sempre se liga, acompanha aqui a nossa programação. Valeu, Emílio, obrigado aí pela audiência. Olha, boa tarde, meu palpite pro jogo é Flamengo 3, Del Valle 1. Como é o nome aqui? O André, manda o teu nome aí, mano. Só faltou o teu nome, tá? Pra colocar aqui, olha. Boa tarde, meu palpite. Ah, mandou agora. André de Souza Costa, lá do bairro Perpétuo Socorro. O Robert Valino mandou também, né? O Robert Valino é motorista por aplicativo. Gostaria de participar das premiações do programa. Meu placar pro jogo de hoje é Flamengo 2, Desportivo 1. É o Del Valle, deve ser o Del Valle, né? Mandar um abraço aí pra galera que tá ligada acompanhando o programa. Quem mais mandou aqui a mensagem? A Bena também. Ela mandou a mensagem dela. Cadê? 2x1, minha amiga Bena Nogueira. 2x1 pro Mengão. 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

0: Muito bem, estamos de volta, 13 horas e 13 minutos, 13 e 13. A galera que continua mandando aqui o seu palpite, abraço aqui ao nosso querido Efraim Reis, meu parceiro Efraim, grande atleta, corredor, vai hoje, né, Efraim? Um abraço pra você aí, tá ligado? Ele que é da equipe, da assessoria esportiva, equipe top! É a equipe top, só não pare de correr. Abraço, Efraim, toda a galera aí. Abraço também, todo especial, meu amigo Thiago Leal. Olha, lá de Porto Grande, mas tá nos dando aí essa carona especial. O Thiago mandou aqui o placar dele. E é o seguinte, ele falou, olha, meu palpite é Flamengo 2-0, só quero esses 200 contos. Valeu, Thiago! Obrigado pela audiência, também sintonizado junto com a gente aqui. Já rolamos o... já colocamos aqui o... o palpite da dona... é a Lília, tá aqui. É a Lília, ela tá falando aqui mais uma vez, viu, Rodrigo Silva? Só pra tu não esquecer, ela falou 3-0 pro Del Valle em cima do Urubu. Calma, Lília. Olha, é o seguinte, se a gente falar muito, o pessoal
1: vai começar... Ela manda pra mim, manda pra vocês.
0: Começa... Pois é,
1: vamos lá essa mensagem dela.
0: A reclamar, viu, é. Lília? É, o pessoal fica brabo, é fica muito zangado. É pra ficar
1: repetindo, né?
0: Alô, dona Léa! Boa tarde, Elcio. Tô ligado no programa. Coloca o meu nome no sorteio. É o Fábio Pinheiro, do Bairro Zero. Você aqui não mandou o palpite dele. Mas tudo bem. A galera que tá ligada, sintonizada com a gente aqui. Ó, deixa eu aproveitar também pra mandar um abraço pro meu amigo Jorginho, lá da JL Multimarcas. 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
1: Horas e 17 minutos.
2: Eu te juro.
1: Olha, um abraço, meu amigo Paulo Andrei.

0: Oi?
1: E aí, a gente vem brigando de novo, né?
0: Que é, mano?
2: Hã? Ei, garoto.
0: Fala, mano.
2: Ei, garoto.
0: Acho que é.
2: Não vou tratar nada contigo.
1: Tá.
2: Que tu é pato novo na área.
1: Olha o meu palpite. Olha, o Fábio Pinheiro tá dizendo que o palpite dele é 2-1 pro Flamengo, em cima do Independente Suco de Vale. É, muito bem. Olha, um abraço pro meu amigo Anderson, meu irmãozão do coração, Anderson William. Um abraço também pra minha amiga Elaine, esse casal maravilhoso, torcedores do Flamengo. Ei, Anderson, manda aí o teu palpite aqui pro Vem Que Tem, rapaz. Manda aí o palpite do jogo entre Flamengo e Del Valle hoje. Vai ser 2-0, meu palpite é 2-0 pro Del Valle. Manda aí, Anderson, para participar aqui da nossa promoção também, tá nos dando uma carona especial, tá nos ouvindo. 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

0: abraço aqui pro Rafael Ponte, está ligado, acompanhando o programa. Valeu, Rafael. Coloca meu nome no sorteio, toca Alcione, você me vira a cabeça. É. Você me vira a cabeça.
1: Isso, hein, pai?
0: Olha, manda um abraço pro Mauro Ney Rodrigues Dias. Alô, Mauro Ney. Gostei da foto aí do perfil, meu patrão. Tamo junto. Valeu, um abraço, meu parceiro. Grande Mauro Ney Rodrigues Dias, lá no bairro Cidade Nova, tá ligado, acompanhando aqui o programa Vem Que Tem, da 90,9. Quem mais tá ligado aqui? Olha, deixa eu mandar um abraço pra minha grande amiga, intérprete da música aqui, a mapaense, Mara Baixeira, minha amiga Lohane Mendes. Ela tá com um trabalho novo divulgando aí. Recentemente, inclusive, esteve lá na Guiana Francesa. E eu quero aproveitar para mandar um abraço para nossa querida Lohane, nossa colega lá de cerimonial do governo, do estado. E essa música aí é a Justeza dos Fatos. Presta só atenção nessa voz aí. Pense num gogó abençoado, meu patrão. Justeza dos Fatos. É a Lohane Mendes. Tá pedindo para você assistir o clipe oficial lá no Instagram dela. Lohane Camille. Lohane com Y. E Camille com dois L's, Y underline. É o Lohane Camille, é o Instagram aqui da Lohane, pra você assistir esse videoclipe lá no perfil dela no Instagram, tá bom? Lohane com Y, Camille com dois L's, Y underline. Só procurar lá, seguir lá o perfil dela no Instagram. E essa música aí é Justeza dos Fatos.

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1: Maravilha, tá aí então. Sucesso na voz de Lohane Mendes. Justeza dos fatos. Um abraço, Lohane. Sucesso aí, olha.
2: Nossa querida colega, um abraço, Lohane. Parabéns aí pelo grande trabalho. Parabéns aí pelas grandes produções. Muito dedicada, muito competente. E que realmente apresenta e está trazendo aí esse grande projeto. Um abraço, Lohane!
1: Muito bem, 13 horas e 26 minutos. Opa, apoio cultural. Apoio cultural tá valendo. Participe em palpite premiado amanhã. 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Semana que vem, o Elson Sammy vai conseguir 500 pro jogo do Vasco.
2: Na hora.
1: Hã?
2: Vamos.
1: Vai conseguir?
2: Vai.
1: Vai, vai ter o palpite. Tem alguém que patrocine R$500?
2: Vai ter o palpite premiado do Vasco.
1: Vasco e...
2: Hein?
1: Vasco e...
2: Semana que vem?
1: Semana que vem.
2: É o quê? Sul-Americana?
1: É terça-feira.
2: Pô, não sei. Eu não lembro o nome do adversário do Vasco, mano. Olha.
1: Terça-feira.
2: Peraí. Eu tava assistindo o jogo, mas é porque eu fico só assistindo o Vasco. Desculpa,
1: gente. Sabe do teu time?
2: Não.
1: Engraçado que o do Flamengo.
2: Não, do meu time eu sei. Do meu time eu sei. Eu não sei os adversários. O povo já começa a me xingar.
1: É isso.
2: Pronto.
1: Santa Fé.
2: Pronto. Eu lembro do. Tá.
1: R$500?
2: R$500. Bora
1: vai
2: atrás.
1: Vai conseguir?
2: Bora atrás.
1: Articula.
2: Mas vai ter. A gente vai está. Vai ter o palpite premiado.
1: Faz segunda e
2: do
1: terça-feira,
2: Vasco,
1: né?
2: Pode ter certeza.
1: É. Tá? Flamengo, aliás, Vasco e Santa Fé.
2: Pronto.
1: Vasco e Santa Fé.
2: Pronto.
1: Alô, Bernardo. Um abraço aí pro Bernardo, que também tá ligado aqui acompanhando a programação. Valeu, Bernardo. Um abraço pra você. Mandar um abraço para os motoristas aí do Elétricos Driver AP. Galera do Grupo Elétricos Driver AP.
2: Olha isso.
1: Tá ligado aqui acompanhando os motoristas do Grupo Elétricos Driver AP. Valeu, obrigado aí pela audiência. Bora pro apoio cultural. Daqui a pouco a gente volta com muito mais. Fique ligado.

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Opa, de volta, 13h43, ao som de Viviane Batidão, no clima da Expo Agro 2026. Olha, mais de 3 mil pessoas prestigiaram a abertura da terceira Expo Agro Tartarugal com show de Léo Magalhães, forte movimentação econômica. Primeiro dia do evento contou com capacitações na carreta do Sebrae, palestras educativas, geração de renda na arena e segurança reforçada pelas forças policiais e equipes de saúde. A abertura oficial da terceira Expo Agro Tartarugal foi marcada por grande público e intensa movimentação no município. Mais de 3 mil pessoas prestigiaram o primeiro dia de programação

0: reuniu capacitação profissional, fomenta a economia local, segurança estratégica e grandes atrações musicais. A programação teve início durante o dia, com foco na qualificação e na responsabilidade social. Os empreendedores locais contaram com atendimentos e capacitações na carreta itinerante do Sebrae. Em paralelo, a Escola do Legislativo promoveu palestras educativas voltadas à prevenção e ao combate à exploração sexual infanto-juvenil, reforçando o compromisso social do evento. À noite, o público lotou a Arena da Feira para conferir as apresentações artísticas que valorizaram os talentos da terra e culminaram no aguardado show nacional do cantor Léo Magalhães. A circulação do público na arena garantiu a geração de renda para os comerciantes locais e o fortalecimento direto da economia municipal. Para assegurar a tranquilidade das famílias e visitantes, a estrutura contou com segurança reforçada pelo efetivo da Polícia Militar, além do suporte preventivo de equipes do Serviço de Atendimento Móvel de Urgência SAMU. A terceira Expo Agro Tartarugal segue a todo vapor. A programação de hoje traz a Noite do Rock Doido, com os shows aguardados de Viviane Batidão e da aparelhagem Rubi, a Nave do Som.
1: Então, hoje a festa vai ser completa no segundo dia, segunda noite da Expo Agro Tartarugal. Viviane Batidão, essa música aí, ó. E mais a aparelhagem Rubi, completaça hoje. E amanhã vamos ter Murilo Rufi, tem banda Caferana, tem rodeio. No sábado tem banda Magníficos, tem a final também do rodeio. No domingo tem a programação gospel, enfim, uma super programação preparada aí pela prefeitura de Tartarugalzinho. Em nome aí, abraçar o prefeito Bruno Mineiro, parabenizar toda a equipe aí que realiza mais esse grande evento em Tartarugalzinho.
0: Olha, mandar um abraço aí, meu amigo Anax Viana. Tá na estrada, ligado aí, passando todas as informações.
1: Abraço, Anax. Amanhã
0: ontem nós. A nossa querida Ellen Costa foi lá.
1: Tava lá ontem,
0: tava lá ontem, lá. Tava lá na expectativa.
1: A Ellen já é de casa já.
0: A Ellen Costa. Manda um abraço, meu amigo Bruno Mineiro, prefeito Bruno Mineiro. Cara que mudou a cara aí do município de Tartarugalzinho. Com uma cidade muito bem cuidada. Uma cidade aí que vai ganhar uma orla da melhor qualidade, né? E lá o trabalho é de qualidade, o negócio é bem feito. Não adianta fazer um negócio às três porradas e não ser bem feito. O Bruno Mineiro tá fazendo lá um trabalho para fazer essa entrega aí da melhor qualidade. Colocou Tartarugalzinho no mapa turístico aqui do Amapá. A Expo Agro é um grande sucesso e não tenho dúvida que não vai ser diferente aí, portanto. Nos próximos anos aí, esse trabalho que está sendo realizado pela Prefeitura de Tartarugalzinho, que está realizando a Expo Agro.
1: Olha, Rodrigo Silva, deixa eu aproveitar aqui para mandar um abraço especial ao meu parceiro Renan Sanches. Ele está lá em Belém do Pará, nos acompanhando, está nos assistindo agora. Alô, Renan! Um abraço pro Renan. E olha, o Renan Sanches, que tá com um super projeto novo, Os Sons do Pará, gravou recentemente o seu novo DVD com a participação de vários artistas lá do Pará. Tem Edilson Moreno, tem Chimbinho, uma galera boa da música lá do Pará. E o Renan ontem se formou em jornalismo, viu?
0: Olha que bacana.
1: O Rodrigo Silva. Além de ser um grande cantor, pra quem não sabe, o Renan foi vocalista da banda RK. Quem lembra da banda RK, né? No comecinho lá de tudo. Era o vocalista da banda RK. Hoje tem a sua carreira solo e agora ontem se formou em jornalismo. Parabéns, Renan, o mais novo jornalista do Pará e do Brasil. E tá com um super projeto que futuramente vai estar chegando aqui em Macapá, em todo o nosso Amapá. E essa música é dele, ó. Sou de Renan Sanches, Sigilo, aqui na programação da 90.9 Sistema Diário de Comunicação.

0: Olha, mandar um abraço pra minha amiga Rosinete Rocha, lá na Ilha Rasa. Tá ligada acompanhando aqui o programa Vem Que Tem. Um abraço pra dona Jerusa, que também tá ligada aqui acompanhando o programa. O André Rejan tá dizendo que vai ser 3-1 aí pro Mengão no palpite premiado de amanhã. Quem mais tá ligado aqui, mandar um boa tarde para o Alexandre Sena. Tá sintonizado aqui acompanhando a programação 90,9. Apoio cultural, daqui a pouquinho a gente volta. Fica ligado.
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0: 13 horas e mais 58 minutos, 13h58, ao som de Alcione. Pedido do meu amigo Rafael, rapaz. Grande Rafael Pontes.
1: Alô, Uba.
0: Um abraço pra ele aí que tá ligado, acompanhando aqui o programa Vem Que Tem. Já cantando pra subir, como diz meu amigo Armstrong, né? Bora cantar pra subir.
1: Exatamente.
0: É, remando pra beira.
1: Vamos embora, que amanhã...
0: Quintou.
1: A gente volta direto do Bem Nossa, né, Rodrigo?
0: 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No clima da Expo Agro, no clima aí dos sorteios. Amanhã vai ter

0: Ganhador de R$200 lá do palpite premiado.
1: Ter vale compra.
0: Vamos ter vale compras, vamos ter bolo, vamos ter gasolina. São os prêmios de brinde da JL Multimarcas. E assim nós vamos. O programa vem que tem. Pra você que está ligado aqui no programa, acompanhando a nossa programação, hein? Olha, meu amigo Ney, antes o Ney tá mandando uma mensagem aqui, um recado especial pra gente. Antes da gente ir, bora ver, meu amigo Ney. Quando o Ney manda mensagem assim, é porque tá tendo promoção, meu patrão, na campeã de vendas Betral Veículos. 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
0: Beleza, valeu. 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Valeu a todos que estão ligados, acompanhando aqui a nossa programação. Manda um abraço, meu amigo Geodiando, do Grupo Amapuera. Valeu! Vamos embora, Sammy!
1: Valeu, Rodrigo Silva, até amanhã, se Deus quiser. Valeu, tia Maria, valeu, meu parceiro Alisson, todo mundo aí, torcedores do Flamengo, em especial, aquele abraço pra todos vocês, a todos que se ligam aqui. No Vem Que Tem, até amanhã, 12h30, na 90.9. Tchau, gente!
0: Tchau, tia Maria!
3: Tchau!
0: Valeu, tchau, tchau, até amanhã, vem aí ele, Panda, o locutor Panda, derline oficial Sérgio Santiago, pra comandar o show da Diário, nesta quinta TBT. Valeu, tchau, tchau!

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2: Olá, pessoal, agora 2:04.
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2: Opa, gente, salve, salve, muito boa tarde, vamos embora, vamos que vamos. Aproveitando muito bem essa tarde maravilhosa de quinta-feira de feira. Aquele modelito, hoje é dia de TBT, você sabe, né? Quem manda na programação é você. Aproveita e vai participando com a gente. Vem agora na Diário.
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0: gente, salve, salve, muito boa tarde pra você ligado na sintonia da ZYS453 90,9 Diário FM Macapá. Hoje, quinta-feira, dia 10 de setembro de 2026. Satisfação maravilhosa ter você em nossa companhia a partir de agora. Hoje, quinta-feira, dia de quinta, TBT, dia de quem manda na programação é você. Vai participando com a gente através do nosso WhatsApp 991-22-6978, 991-22-6978. Vai pedindo teu som à vontade e, lógico, participando junto com a gente aqui na programação da 90.9, com apoio cultural da Rede de Lojas Tudo 18, a maior e melhor rede de lojas de preço único do Brasil. 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Satisfação boa, meu nome é Célio Santiago Panda, tá na área, e se derrubar é pênalti, a gente vai firme e forte até as duas, até as quatro da tarde aqui na programação da número 1. Você pode seguir também a gente lá nas redes sociais, arroba Show da Diário Oficial no Facebook e Instagram. Facebook e Instagram, arroba Show da Diário. E também quem quiser me seguir, segue lá nas redes sociais, arroba Locutor Panda Underline Oficial. Arroba Locutor Panda Underline Oficial. Se liga, porque a partir de agora nosso Show da Diário TBT já tá no ar.
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0: Ah, muito bem, quem tá fazendo aniversário hoje? Gustavo Kirten, o Guga, 50 anos, o maior tricampeão, o tricampeão de Roland Garros. Ó, a maior lenda da história do tênis brasileiro, completa meio século de vida hoje. Wolf Maier, 73 anos, o consagrado ator e renomado diretor de dezenas de novelas marcantes da televisão brasileira, renomada também, ó. Comemora hoje o seu aniversário. Maurício Manieli, 56 anos, cantor, compositor e pianista. Voz de grande sucesso do pop romântico nacional e apaga as velhinhas hoje também. Morris Albert, 50, 75 anos, ator e compositor brasileiro, famoso mundialmente pelo estrondoso sucesso internacional da canção de Feelings. A década de 1970 festeja hoje seu dia. E se você conhece alguém que nesse momento está fazendo aniversário, chamando o nomezinho pra cá, através do 9.

0: 991226978, vai pedindo teu som agora.
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0: Primeiro pedido da hora. Galera já começa logo mandando essas pedradas pra gente, viu? Cidade Negra, Girassol, agora 2:09.

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0: é a sua, Diário 90.9. Calcinha preta, declaração de amor. E a turma vai já pedindo no TBT, que sequência, que primeira sequência louca é essa? Agora 2h23. Pra você ligado sempre na melhor sintonia, 991-22-6978.
1: Eita, Diário FM, quinto dia de TBT. Aqui Carlos Ferreira do Trampo.
0: Agora Carlos,
1: vou almoçar. E descansar um pouquinho pra abrir 3 horas a padaria.

0: essa, esse cara que pediu aí tem bom gosto. Parabéns.
1: Sim,
0: hein?
1: Sim.
0: Ao filé, nosso menino, aqui na Diário, dia de TBT, quintou!
2: Valeu, valeu, valeu, Carlos Ferreira! Tamo junto, tamo na área, vamos que vamos! A galera, logicamente, a turma que ouve o show da Diário, principalmente a galera do TBT, a galera que mais tem bom gosto aqui no estado do Amapá, no Rádio Amapaense. E você que tá aí na sintonia, pode aproveitar e pode mandar mensagem pra gente.

0: Célio Bortardi, público ouvinte do programa Show da Diário.
1: Boa!
0: Estou na sintonia, amigo, como sempre aqui no Mazagão Velho, o André Torres. Eu gostaria de mandar os meus alô Bortardi para os ouvintes que estão conectados no programa. Bortardi para Dona Jerusa, seu esposo Eliseu, Neide Santos e seu esposo do Campina Grande, seu Tião e sua esposa Kelly da Ferraz São Sebastião, seu Agostinho Soares, Luiz que escuta e sua família lá no quilômetro 9, seu Raimundão da Jurema, seu Pascarinho no Muca. E como hoje, Célio, é dia de TBT, toca pra mim Vanusa, As Manhãs de Setembro, que amigo.
1: Olha aí, ó. Rapaz, daqui a pouquinho toco sim na hora, daqui a pouquinho já. Rapaziada, seu André Torres aí, a turma de Mazagão, um grande abraço pra vocês, viu?
2: Boa tarde, Panda, estou ligadinha no programa Show da Diário. Eu quero escutar a música Borbulhas de Amor do Fagner.
1: Aê.
2: Meu nome é Márcia de São Silva, bairro Novo Horizonte.
1: Borbulhas de... achei! Borbulhas de Amor, vou tocar já ela. 991-22-6978, já fechei mais um bloco agora, Thomas. Cada que a gente vai só fechando os blocos da turma no 991-22-6978. Eita, que é muita música hoje, hein?
3: Boa tarde, Célio Santiago.
1: Boa!
3: No Show da Diário, sou Vera Romana do Mestre Oscar. E gostaria de ouvir a música...
1: Qual?
3: Gostaria de ouvir a música do Henrique e Juliano, A Flor e o Beija-Flor.
1: A Flor e o Beija-Flor. É A Flor e o Beija-Flor. Então, Henrique e Juliano, tá aqui. Ah, já achei. Muito bem, muito bem, muito bem. Daqui a pouquinho vou estar tocando A Flor e o Beija-Flor. Rapaz, é muito pedido hoje aqui. Hoje a galera tá que tá, viu? 991-22-6978. Bora ver mais um outro aqui. 991-22-6978.
4: Fala, meu amigo Célio Santiago, locutor Panda. Boa tarde pra você, boa tarde pros ouvintes ligados no programa Chuta Diário. Hoje, quinta-feira, TBT. Aqui quem fala é o Jonathan Mello, o Jojão do bairro Novo Horizonte. Na Norte Macapá, já tomando esse cafezinho, já ouvindo aqui as músicas de hoje do TBT, e eu gostaria de fazer um pedido hoje, dessa quinta-feira maravilhosa, da música do Jorge Mateus. O que é que tem? Tamo junto e misturado, rolou na Diário, virou comentário, e fala Marlon! Produção, boa tarde, seus bagunceiros, é nóis,
1: deixa eu ver se achei daqui a música dele, bora ver aqui. Ah, muito bem, já achei a música dele, tá aqui. 991-22-6978. Fala comigo, bebê.
5: Boa tarde, Panda.
1: Boa.
5: Projeto de Passo Fundo, Rio Grande do Sul. Um caloraço de 18 graus hoje, entendeu? TBT, toque Por Te Amar Assim. Lá do começo do ano 2000.
1: Eita.
5: Foi demais, salvo engano.
1: Por Te Amar Assim. Vamos ver. Ah, deixa eu ver. Marlon e Maicon tá aqui. Eu acho que deve ser essa aqui, aí. Robson, será que é essa, Robson? Será que é essa música aqui? Vai lá, bora ver, escuta aqui, ó. Isso aqui é uma das... verdadeira poesia cantada essa, hein? Quinta TBT maravilhosa. Então vocês estão vendo que a galera vai pedindo e eu vou procurando na hora. Já achei, ó. É uma verdadeira viagem no tempo. A viagem no tempo daqueles tempos que a gente esqueceu por esquecer. Mas aqui o Show da Diário a gente recorda, viu? Junto com você, que tá fazendo a programação número 1.
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1: Ego, moleque, tu é doido, é? Ego, moleque, tu é doido. Uma salva de palmas, produção, pra esses meus ouvintes que são os melhores do mundo! Caraca, velho. Olha, a galera hoje tá inspiradíssima. 991-22-6978.
7: Olha, seu André Torres. Boa tarde pro senhor também. Bom programa. No nosso estudo diário. Boa tarde, senhor. Eu sou escuro.
1: Beleza.
7: Todos que estão no escuro.
1: Beleza, Ana Jerusa. Grande beijo.
8: Boa tarde, meu fofo. Cheiroso e maravilhoso.
1: Sou eu.
8: Tarde,
1: sou eu.
8: No Show da Diário.
1: Sou eu.
8: Cheiro, abraço e amasse pra você, amigo. Lidiane Fernandes.
1: Grande beijo, Lidy, pra você também. Boa tarde, Célio Santiago. Tô ligado no programa. Fábio Pinheiro, do bairro Zerão. Alô, Fábio Pinheiro. Grande abraço pra você, meu brother. Muito obrigado pelo carinho, pela audiência e pela sintonia. 991-22-6978. 991-22-6978. Cadê? Cadê o áudio?
9: Salve, locutor

0: Panda, estou na audiência. Manda aí o som do Seal Crazy. Valeu, Augusto Aplicativo.
1: Valeu, meu amigo Augusto, grande parceiro, motorista por aplicativo. Valeu, toca uma da Companhia do Calypso. Já, vou estar tocando Companhia do Calypso pra turma. Grande abraço, turma que tá pedindo aí. Companhia do Calypso. 991-22-6978. 991-22. Toca aí, Panda, música da banda Calypso. Desfaz as malas. Música boa essa, música boa essa. Fala, boa tarde, meu amigo Rosinete Rocha, da Ilha Rasa. Grande beijo, Rosinete, pra você também, viu? Fala, boa tarde, Célio Santiago. Já estou ligadinho no show da Diário. Toca a música pra mim, Traficante do Amor, do Vanderlei Andrade. Eita, turma velha do Vanderlei Andrade, essa que tá aí sempre na moral com a gente. Valeu mesmo pelo carinho, obrigado pelo carinho da audiência sempre. Dona Maria, Maria Odineia, ligada comigo lá de Santana. E a conterrânea lá de Santana, grande beijo, tudo de bom. Seguinte, pessoal, você já se cadastrou no nosso game da hora? Ainda não? Vai, seguinte, cadastro aqui, dá tempo ainda. É o seu nome, sobrenome, bairro. Atenção, tem gente que tá querendo se cadastrar no game da hora, mas não tá mandando os dados certos. Tem que mandar o dado certo. É nome, sobrenome, bairro, hashtag game da hora e número de contato. Tem gente moscando aí que tá só colocando que quer participar do game. Ah, quero participar do game. Mas tem que se cadastrar, pessoal. Tem que se cadastrar. Não é só dizer, eu quero participar do game. Não. Coloca os dados certinho, tudo direitinho, a produção te cadastra. E você pode estar participando com a gente. É nome, sobrenome, bairro, hashtag game da hora e número de contato. Nome, sobrenome, bairro, hashtag game da hora e o número de contato. Tem gente que não está colocando nem o número. Por isso, porque não me chamaram, não sei o quê, não me cadastrou. Não está fazendo certo. Tem que fazer o correto. Faz corretinho lá. Vai lá, larga de ser preguiçoso e exercita todos os teus dedos aí, tua mãozinha direitinho. Tá bom? Senão teu sangue vai coalhar, filho. Senão teu sangue vai coalhar, pai. Tem que colocar lá. Se não colocar número de telefone, não tem como chamar. Eu não sou adivinho, não tem como. 991-22-6978. 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
1: Hora certinha, agora 2h33.
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0: virou comentário. 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

0: sua, Diário 90.9, LS Jack com Setembro. Você ligado na melhor sintonia, sempre ligado na melhor é a 90.9 liderando de ponta a ponta, de norte a sul, de leste a oeste. Todo mundo sempre ligado com a gente, agora 2h52.
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0: 80. E ó, seguinte, você já se cadastrou para o nosso game da hora? Ainda não? Então faz o seguinte, cadastra que dá tempo ainda. 991-226978. Faça seu cadastro e venha testar os seus conhecimentos no game da hora. Baterias manhã e tarde e o campeão da semana fatura R$100. Por enquanto, Jonathan Mello tá na frente com 10 mil pontos. Hoje mais um ouvinte. Zerou. Rapaz, a galera gosta. Essa musiquinha tocou de manhã hoje, ó. Tocou de manhã no Netinho hoje. Tocou de manhã no Netinho hoje. Essa musiquinha faz tão bem para os meus ouvidos. Pô, repete aí de novo, Marlon. Aí, ó. Isso, bebê. Ah, isso. Você é um cara que adora essa música. Eu acho que será que vai tocar hoje no meu programa aqui? Será que vai tocar hoje no programa? Não sei, né? De repente, vai. Já que de repente, né? 991-226978. Pra você aproveitar e participar com a gente no nosso WhatsApp, agradecendo o carinho, a audiência, a sintonia dessa turma maravilhosa que tá sempre aí junto conosco. Valeu. Muito obrigado pelo carinho, pela sintonia. 991-226978. 991-226978. Mas novamente mandando super abraço pra essa turma maravilhosa que tá ouvindo a gente. 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Um grande abraço para a gente, tá todo mundo escutando aqui. 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
0: Hora certinha, 2h56.
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0: nossa e a sua. Diário 90.9, banda Calypso, desfaz as malas. Agora, 3:13.
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0: E a galera continua pedindo o seu som através do 991-22-6978. Se o seu som não tocou ainda, não esquece. Não esquece que pode, ainda pode até tocar até mais ou menos as 2 horas da tarde. Aqui na, até as 16 horas aqui na programação da Diário FM. É muito pedido musical hoje, a galera aí que tá na área com a gente. Valeu, valeu mesmo pelo carinho, pela audiência. Então é o seguinte, daqui a pouquinho, o próximo bloco já tem game da hora na parada. Então você que não se cadastrou, se cadastre logo no 991-22-6978. Tô esperando daqui a pouquinho no game, hein?
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0: Hora certa agora, 3:14.
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1: Esse programa

0: Essa é a sua Diário FM 90.9, pra você ligado sempre na melhor sintonia. Sidney Roberto, Um Amor em Itacaré. Eita, que saudade incrível essa, hein? Olha, eu vou te falar que essa nossa Diário, ela é a top, top, top das galáxias. E a galera que sempre tá aí com a gente, muito obrigado pelo carinho, pela audiência. Agora, 3h27.
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0: Bora, meu povo!
1: A sua atenção no volume máximo. 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
0: Bora pra casa do ouvinte ou da ouvinte. Lembrando que Jonathan Mello está com 10 mil pontos. Será que ninguém vai chegar junto com ele? Será que ele vai papar esses 100 reais sozinho mesmo essa semana? Alô, boa tarde!
2: Boa tarde.
0: Opa, boa tarde, com quem eu falo?
2: Com a Kellen.
0: Oi, Kellen, tudo bom? De que bairro você fala, Kellen? Kellen
2: tudo.
0: De quê?
2: Santa Rita, Kellen Bacelar.
0: Ah, muito bem, Kellen Bacelar do bairro Santa Rita. Deixa eu anotar aqui, Kellen Bacelar. Isso, muito bem. Kellen, você sabe que você tem uma missão louca agora, né? Você tem que empatar com o Jonathan Mello, é os 10 mil pontos. Não aceito menos que os 10 mil pontos, tá bom?
2: Certo.
0: Posso startar o game da hora?
2: Pode sim.
0: Então, boa sorte!
3: Fase 1, valendo 2 mil pontos.
1: Qual é o maior país do mundo em extensão territorial? China ou Rússia?
2: China.
1: Rússia.
3: Fase 2, valendo 3 mil pontos.
1: Qual clube argentino é conhecido mundialmente pelo apelido Rei de Copas? River Plate ou Independente?
2: River Plate.
1: Independente.
3: Fase 3, valendo 5 mil pontos.
1: Qual cientista descobriu as leis quantitativas relacionadas à eletrólise? Michael Faraday ou Einstein?
2: Einstein.
1: Michael Faraday.
0: Ai, eu não acredito nisso!
4: Nossa! Não acredito que eu
0: serei. Égua da música linda, égua da música bonita essa.
4: Égua da música linda.
0: Ai, meu Deus do céu!
4: Nossa!
0: Ai, eu não acredito! Kellen, Bacelar! Olha essa zica, essa macumba do John John tá pegando, viu? Tá pegando.
4: Tá, pensa sim.
0: Uma musiquinha velha essa que tô tocando direto aqui, é essa aqui.
4: Nossa!
0: Até uma dica pro Netinho. Netinho, eu não sei se

0: ouvindo agora, deve estar dormindo, deve ter batido aquele açaí com leitinho uma hora dessa do campeonato. Ele deve estar dormindo agora, ele. Mas, ei, Netinho, coloca essa música aqui, Netinho. Coloca essa música como uma das melhores do ano, viu? Essa aqui, ó. Tem que colocar como uma das melhores do ano, viu? Tem que colocar como uma das melhores do ano. Porque pensa numa música que tá tocando demais. Essa, viu? É, tu guarda sacanagem, né, Marlon? Tu guarda sacanagem, tu com o professor ficam só na butuia. Kellen, vai mandar beijo, abraço pra alguém. Fique à vontade, queridona.
1: Ô, pra você, pra todos obrigado. Os ouvintes da rádio, pra minha família.
0: Grande beijão pra você, tudo de bom. E, ó, bora estudar mais um pouquinho pra semana que vem, viu?
1: Isso, eu vou fazer isso.
0: Bora, tá, vai estudar eu e você. Vambora. Ai, meu Deus do céu, vou te falar. Ai, meu Deus do céu, olha que eu vou te falar uma coisa, viu? Ai, deixa eu colocar aqui ela, a pontuação dela. Zerou. Deixa eu colocar zerou com muita linha. Zerou, cadê? Zerou. Pronto. Tá lá, tá computado aqui já. Ó, seguinte, amanhã tem mais no Manhã da Diário com o Netinho, tem game da hora e também no show da Diário. Lembrando, o John da Mello, por enquanto, é o cara no momento, né, com 10 mil pontos, é o cara a ser alcançado no momento, né? Eu não sei se amanhã vai tocar musiquinha, eu não sei se essa musiquinha vai tocar amanhã, não sei. É uma música maravilhosa para os meus ouvidos, pense numa música incrível. Eu tô esperando você amanhã, viu? Não vai afrouxar na base.
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1: Muito bem, hora certinha, agora 3h36.
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É Raimundo Fagner. Borbulha Jamon. Borbulha Jamon. Negócio de borbulha Jamon. Borbulha Jamon. Seu Vichy Maia também. E Demotivo.

0: Olha, pensa numa música maravilhosa, é essa, viu? Ia passar a tarde todinha aqui hoje, de boa. De boa, só tocando essas músicas do passado. E agradecendo o carinho da sua audiência, você que tá aí na sua casa, no seu ambiente de trabalho, valeu mesmo, de verdade, por estarem junto com a gente nessa programação especial. Afinal de contas, toda quinta-feira é dia de quinta TBT. Para você ligado na melhor sintonia agora, 3h52.
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0: Olha, muito bem, pessoal. 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
0: Hora certinha, agora 3h53.
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0: Eric. Cê é louco, meu filho! Cê é a nossa quinta TBT! Mas, rapaz, eu vou te falar uma coisa pra vocês, viu? Aqui simplesmente é bom demais! E é 90.9, agora 4 em ponto!
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0: Muito bem, gente, estamos de volta já pra se despedir da turma. Prometendo estar de volta, se Deus quiser, amanhã, meu povo, amanhã, sexta-feira. Ei, vamos sextar.

0: em grande estilo, do jeitinho que você gosta, no escurinho assim, Adelso, desse jeito, aí tu quer acabar comigo, né, mestre? Seguinte, meu povo, ó, tô indo embora, daqui a pouquinho tem meu amigo Heraldo Almeida e o canto da Amazônia com jeito e a cara da nossa gente. Obrigado pelo carinho, pela audiência de vocês, um beijinho, cheirinho maravilhoso no cantinho do sorriso das minhas meninas, um abraço bem acochado dos rapazes e tudo de bom. Amanhã a gente tá de volta com a nossa edição de sexta-feira, depois do nosso Victor. Grande abraço pra todo mundo, fiquem com Deus e até amanhã. Tem a última de hoje do TBT ainda.
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0: Galera pediu e a gente ouve com um grande estilo essa aqui. See you com Crazy. Grande abraço pra todo mundo, amanhã a gente tá de volta.
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0: Boa tarde, Amazônia. Boa tarde, meu Brasil. Olha aí, rapaz. Ivo Canucci cantando Isso é o Amapá. Essa música do Canucci, ela retrata muito bem a temática desse programa.
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0: O canto da Amazônia. Um programa 100% regional, com a nossa linguagem bem amazônica, com nosso tempero, nossa gente, nosso povo. O canto da Amazônia que toca a música popular brasileira produzida na Amazônia.
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0: É a referência dos artistas amapaenses, eles passam por aqui pela bancada, todos os segmentos passando aqui pela bancada deste programa.
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0: O canto da Amazônia, 17 anos no ar com arte e cultura da Amazônia para o mundo em áudio e vídeo, rádio e TV diário. Só que tem essa marca aí.

0: qualidade.
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0: Canto da Amazônia. Pra você, pedi licença pra chegar até você. Muito obrigado pelo carinho, pela audiência desse programa. É, obrigado aí pela moral, que sempre de segunda a sexta às 4 da tarde até às 5h30. Você de carona com a gente. A nossa equipe está aqui sempre pra receber você com muito carinho. Técnica do programa, Mr. Eli Mangabeiro, prefeito. Choveu lá, hein? Tô sabendo que choveu amanhã lá. A direção administrativa de Mário Melo, Zulana Melo. A produção de Cláudio Rogério, a direção geral de Luiz Melo. É a nossa apresentação.
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0: Alô, Brasil, Brasil, Brasil. Hoje, quinta-feira, 10 de setembro. Cante esse. Todo mundo ligado. Canto da Amazônia está no ar.
2: Para Deus e pedir.
0: Mal de amor. A música do Palmeiras, Joãozinho Gomes. Mas na gravação, na voz de quem, hein?

0: cantando a nossa tribo. Agora vamos lançar música de Fernando Canto e Osmar Júnior. Inclusive, essa música foi gravada em 1989 pelo Amadeu Cavalcante, no seu primeiro disco, Sentinela Nortente, no tempo do Bolachão. E agora em áudio e vídeo, Judas Sacaca e participação especial do protagonista Tajá, na voz de Judas Sacaca, aqui no Canto da Amazônia, porque no Canto da Amazônia tem lançamento.
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0: Almeida.
1: Aí, portanto, ilustração aí, né? Na animação muito bacana. Parabéns aí ao Duda Sacaca. Direção de Ian Moreira, direção e produção musical. Tá já nas redes sociais, né? Nas plataformas digitais, no YouTube aí do Judas Sacaca pra você. 4:24.

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Apoio cultural chegando, ouvindo Lia Sofia. O Sorte, que é o nome do disco do nosso querido maestro Manuel Cordeiro. O Sorte! E a Lia Sofia soltando a voz aí. Vamos ao apoio cultural?

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1: Olha, muito bem, 4 horas e 45 minutos. Embaixada de Samba, cidade de Macapá. Alô, Bairro Alto! Inclusive o Bairro Alto que conquistou agora o Pé-Help, né?
2: Agora é Cidade Nova.
1: E Rio Amazonas também. Quem chegar encosta, né?
2: É verdade.
1: Boa tarde, presidente Disney Silva. O carnavalesco de aniversário hoje. Exato. Aplausos, parabéns. Jorge Pantoja.
3: Felicidade,
1: Tiagão aqui também na área.
4: E aí, Heraldo? Estamos aqui, querido.
1: Diretor, Aldo.
2: Diretor financeiro, diretor, o cara financeiro. Mais importante.
1: É ele que é o mais importante.
5: Ele tem a chave do cofre.
3: É o compadre, meu parceiro.
1: Parceiraço, pô.
5: É diretinho.
1: Jorge, você tá com moral, cara.
5: É, será?
1: Parabéns, mano.
5: Opa, que bom.
1: Não é todo dia que se completa 40 anos, né, cara?
5: Isso, com certeza. Se fosse 40 anos, já seria a segunda vez que eu estaria fazendo 50 anos.
1: Que o Papai do Céu te abençoe sempre.
5: Obrigado.
1: Aí, continue sempre com essa.
5: Dando saúde, o resto a gente.
1: Saúde, acima de tudo, o resto a gente vai se virando aí.
5: Isso.
1: Mais um dia, mais um ano aí, meu irmão. Que é isso.
5: É. Pô. Pra quem passou por um Covid, por uma série de coisas, tem mais a comemorar, né?
1: Comemorar a vida, né? Parabéns aí.
5: Você tá
1: comemorando juntamente com essa família maravilhosa aí da Embaixada de Samba, cidade de Macapá.
5: Isso. Agora, a Embaixada é minha contemporânea, somos de 64.
1: Exatamente, 64. E aí, o samba, Tiagão, você que é a voz principal lá, e o samba, ficou porrada, irmão?
4: Olha,
1: dá pra te roubar ainda R$5 de samba aí que toca aí? Não, não, né?
4: 2 dias de produção naquele estúdio. Por sinal, quero mandar um abraço pro meu produtor Miqueias, produtor da Liesap, que teve. Foi uma pessoa maravilhosa nesse processo de criação da gravação dos sambas de enredo da nossa escola. Um cara que foi muito solícito, tipo, amparou nossa escola. Fez uma excelente produção junto com seus profissionais. O samba tá muito bonito.
1: O samba ficou do jeito que a escola projetou, né?
5: É. O samba, eu sou um dos que vem acompanhando desde quando ele tava ainda embrionário.
1: Ah.
5: E aí o Thiago sempre olha, ó, escuta só isso aqui e tal. Ele fazia a capela, de opa, o negócio tá pegando
1: por aí. É por aí.
5: E aí, quando a gente vê a obra concluída, né? E já sendo finalizada, a gente sente uma emoção muito grande, porque. Como carnavalesco, a gente sabe que a gente tem alguma participação nisso, né?
1: Bom samba, meu irmão, já é 50% do. Comunidade canta, meu irmão.
5: E o Miqueias é um excelente.
1: Cresce a evolução da escola, cresce a harmonia, cresce o desfile todo aí.
4: O que me deixa feliz nesse processo é de ver a comunidade, a escola, feliz com o resultado final do processo, né? Isso eu, como compositor e intérprete oficial da escola. Eu me sinto muito, muito honrado e muito alegre, muito feliz de ver a alegria no olhar de cada componente da escola. Todos os setores assim abraçaram
1: essa
4: a obra
1: onda,
4: de uma tal forma.
1: Bacana.
4: Muito bacana.
1: A Embaixada, presidente, vive um momento diferente, né? Na sua gestão aí.
2: Heraldo, graças a Deus, né? A gente sabe que tu acompanhou a batalha desde o início, né? Aquilo dá até um enredo.
1: Dá.
2: Aquilo dá um enredo, então foi punk o negócio, né? A gente tentar tirar uma agremiação que tem história, tem tradição.
1: Engraçado que tem uma galera que assume a administração, né, a gestão da escola, e quer ficar pra sempre, pô.
5: Quer que se perpetuar,
1: o
5: né?
1: O cara deveria dar uma olhada no espelho e, pô, tá na hora de eu sair fora aqui, pô.
2: Mas é
1: importante que tenha essa movimentação pra.
5: Essa alternância de poder.
1: É importante
5: porque novas ideias surgem. Quando eu fui contratar

0: Ano passado eu elaborei uma camisa com uma nova logo, porque eu vi que a coisa ia ser novo. Então eu fiz uma nova logo e coloquei uma frase assim: uma nova era se inicia.
1: É, tá no samba, acho... né? Foi no samba do ano de
0: 26. E aí acabou indo pro samba.
1: Do ano de 26.
0: E aquilo ali veio aquela inspiração, coloquei essa frase despretensiosamente, mas depois eu vi que tava, tinha acertado na veia.
1: Tem um colega aí, um dos compositores do carnavalesco, enfim. É. Intérprete de samba, grupo de acesso. Eu falei, pô, vambora pra cima, meu irmão. Eu sempre dou sacode aqui, né? Não, Ronaldo, a gente vai só desfilar mesmo e tal, pra passar, porque a gente não vai ganhar, não sei o quê. Pô, eu falei, que isso, meu irmão?
2: Pô, já entra derrotado, negativo, né, mano?
1: Tu pensa assim, você tá totalmente enganado.
0: Se for pra ir, mas assim, eu nem saio
1: de casa. Vai, mano. É. A coisa é séria, né? Você, pra poder, né, subir aí, você tem que desfilar bem pra caramba.
0: Então, tem muita coisa envolvida, né?
1: Faça isso, pô. Envolve uma comunidade, mano, né? Então esse momento que vive a embaixada aí de reorganização da escola, todo mundo, grandes profissionais contratados, isso aí é... Tem que ter iniciativa. O Dirnei conhece o mundo do carnaval como ninguém, sabe o caminho das pedras aí, já teve em outras escolas como o Carnavalesco, diretores também, né? E sabe como funciona, então não é. Se for pra brincar, ninguém sai de casa, não é, irmão?
2: Pra brincar, a gente vai no bloco,
1: é, a gente compra uma fantasia e vai, pô.
0: É na banda.
1: Então na arquibancada, que lá a gente pode tomar uma cerveja.
3: Sem compromisso.
1: Sem compromisso. Agora, se você vai dirigir a escola, você tem que, né, chamar a comunidade, ser referência pra comunidade, ter ousadia. Não tem medo de arriscar. O Dinei é meio maluco aí, tá dando certo o que ele tá fazendo, graças a Deus. Mas sabe que é isso? É planejamento, né? É saber quem trazer pra dentro da escola.
0: E o começo não foi fácil. A gente, de vez em quando, lembra de algumas situações que aconteceram com
1: a própria... tua esposa que o diga, né?
0: É. E aí. Tá lá, tá, meu? Tá meio bicuda porque eu tô aqui, mas daqui a pouco eu tô lá e tá tudo certo.
1: Você viaja hoje?
0: Não, sábado.
1: Ah, sábado. Ele não, chega aí.
2: Mas ela veio, ela foi convidada a vir. Ela nem pediu a documentação que eu ia mandar a passagem dela, entendeu? Mas ela inventou que vai fazer um curso.
0: Na verdade, ela já tá fazendo o curso.
1: É migué, porque ela queria ir lá. Tá tudo bacana, tá tudo beleza aí. Projetão, dando certo. A embaixada de samba foi pra 27. Para 27.
2: Isso.
1: Foi a primeira escola que apresentou o seu projeto completo.
2: Completo.
1: Foi a primeira escola que iniciou o projeto. Né,
0: que anunciou o enredo.
1: Anunciou o enredo, apresentou todas as alegorias, desenho, samba de enredo.
3: Isso. Acho que em julho, não foi em julho.
0: Maio.
1: Foi maio, pô. Maio. Foi maio.
3: Maio. Só fazer o samba, maio.
1: Foi a primeira escola que.
0: Em maio o samba já estava pronto. Fizemos o samba foi feito em abril.
1: E lançamos aqui.
0: O samba foi feito no período que eu estava desenhando a escola, você estava compondo.
2: Maio foi quando nós fizemos o seminário.
1: E já começou já.
2: Pra todo mundo.
1: Foi. Já entendeu? Teve todo mundo na onda.
3: Voa, né?
1: Aí agora vai ser, já que planejou, vai só executar a partir de então, né?
2: Exato.
1: Só aguardando o momento, o samba foi gravado agora. E pelo planejamento, quando inicia já para.
2: Agora, final de setembro a gente já
1: começa. O local.
2: Isso. A gente ficou o pé no Perpétuo Socorro, né?
1: Como é que está o contato com a associação dos pescadores lá?
2: Pescadores está boa, mas nós temos na mesma rua que é a associação de moradores.
1: Que é o Aldo que manda.
2: É o
1: Riba, conhece o Riba? O Riba está na parada, não está? Ele teve com vocês lá no time do Wesley lá.
2: Isso.
1: Ele vai estar novamente lá. Tem uma galera boa, mano. Bastava chamar, né? Mas não me convidaram. Só que a galera esquece que não precisa convidar, né?
2: Não.
1: Se você faz parte da comunidade, você está dentro da escola.
0: Já está convidado automaticamente.
2: Se nós viemos para a comunidade porque nós queremos a comunidade. Entendeu? Então a comunidade já recebeu a gente, é só vir. Você está convidado, você é da escola.
1: O clima, você que é, Jorge, contratado pelo segundo ano, Thiagão chegando agora, embora compositor do samba. Vocês estão sentindo um clima diferente na embaixada, né?
3: Muito. Clima legal.
1: Clima de boa.
0: É, uma escola de samba, ela é fomento de massa, então ela precisa de uma comunidade para abraçar a escola.
1: Porque não existe escola de samba sem a comunidade.
0: Sim, não existe. Então eu acho que a iniciativa de partir ali para Perpétuo Socorro. Que é um bairro bastante populoso, e a escola provavelmente vai ser, com certeza vai ser a representatividade dessa comunidade. Então esse contato, esse corpo a corpo que começou ano passado, eu acho que esse ano já vai se fortalecer mais ainda, porque as pessoas viram que o negócio é sério, A escola não veio para brincar, ela veio para

0: para fazer história. Tivemos percalços? Tivemos, mas foram lições aprendidas.
1: Foi o início, né? O início de uma nova era, como diz o
0: Isso. Então agora eu acho que o pessoal amadureceu, sabe muito bem onde foi que erramos. E que esses percalços serviram de aprendizado. Então agora a escola está, como diz o Disney, agora está formando um time, né? E muita gente talvez tenha sido convidado para vir, mas ficou, uma embaixada e tal.
1: É, tem isso.
0: Mas depois que viu o trabalho feito, viu que realmente a coisa é diferente, agora as pessoas estão vindo, estão chegando junto.
1: Ednei, eu acho importante você falar dessa questão dos contratantes, dos contratados e também da questão financeira. Isso. Porque a gente sabe aqui, esse programa tem 17 anos. E a gente aqui recebe todos os segmentos e tem muito chororô no meu ouvido. Se eu fosse ligar para tudo, eu ia falar um monte de coisas aqui. Só que aí aquela questão de a escola do grupo de acesso não paga bem, escola do grupo de acesso fica devendo o profissional, não sei o quê. Alto lá, pô. Primeiro tem que saber como é que está isso aí para poder. E o Disney fez questão de dizer, né? Que a Embaixada de Samba, né, em sua gestão, vinha trazer os profissionais de ponta, como eu estou vendo, né? A ala musical desse ano, que brincadeira, aquele menino que eu tenho, eu acho que uma das maiores revelações dos últimos anos em termos de métodos de bateria, Lucão, que é brincadeira que fez aquele Lucas garoto.
2: Formigão.
1: Brincadeira que ele fez. Eu vi isso aí, eu vi de perto, eu assisti, eu acompanhei o lançamento lá do projeto. Então, assim, a embaixada com essa nova era de 27, todo mundo sorriu, né? Na avenida isso, lá, isso, porque isso. Dava pra perceber que o cara tava sendo valorizado através do.
0: Por falar em Lucas, eu percebi, eu acompanhei a criação que ele fez pro samba em si, dos partidos, das bossas, ele ficou do lado do Miqueias, um aqui vai então, ele falando aquele linguajar que o pessoal da música técnico, conhece, que a gente, quem é leigo, fica meio só observando, mas entendendo que é uma criatividade muito grande, porque também enriquece o samba, né? Os partidos, e eu tenho absoluta certeza que aquilo que foi colocado no samba vai para a avenida. Porque ele já fez esse. Eu acho que quando ele recebeu, ele já começou a fazer os desenhos das bossas e tal.
1: É.
0: E, pô, que foi colocado no samba.
1: Ele é professor, né, de música, né?
2: Ele é formado em música, né? Ele é músico-terapeuta, além de músico formado mesmo.
1: Ele milita no segmento das bandas de fanfarra também.
2: Hoje ele está aqui porque hoje ele está.
1: Está em missão.
2: Ele está em missão lá no concurso de bandas marciais, né? Ele é o regente do Alexandre Vastavares. Então, eu notei uma diferença dos outros mestres que eu conheço, e eu conheço esse mestre. Ele para na frente do jurado e ele começa a fazer as notas aqui pro cara. Entendeu? Sim. Tudinho.
1: Aí a linguagem técnica, o júri conhece.
2: O júri, né? Tem que conhecer, né? O cara de bateria tem que conhecer. E ele fazia tudo. Aí eu tentando levar ele, aí ele nem ligava para mim.
1: Deixa eu preparar aqui que o negócio.
2: Sabe, é incrível que eu nunca vi ninguém fazer isso.
1: Inclusive na discussão do regulamento, eu pontuei lá, dizendo que. Inclusive eu sugeri a Liesap que tirasse aquela demarcação, aquela pintura. Porque, veja bem, se julgar os pontos técnicos, por exemplo, mestrado porta-bandeira, comissão de frente, bateria, sobretudo esse. Dentro daquela área vai dar B.O. Por quê? Quer dizer que se eu fizer um bailado aqui, né? Um mestrado porta-bandeira e eu pisar fora da área, eu vou ser penalizado?
2: Bem.
1: Ponto.
2: Outra. Ninguém sabe, na verdade.
1: É preciso que tenha essa compreensão. Exemplo.
0: É, né?
1: Se a comissão de frente, vejam o que eu vou falar agora. Se a comissão de frente vai ser julgada dentro daquela área, que antes eram 10 metros, agora são 12. Se ela vai ser dentro daquela área, a comissão de frente são 15 elementos aparentes. Aparentes. 15. Se ela vai se apresentar dentro daquela. Vejam bem, dentro daquela área demarcatória lá. E o tripé estiver fora da área, não está sendo julgado o tripé? Então é.

0: Preciso que a Liga tome essa iniciativa. Tire aquilo de lá. Deixem os artistas.
1: Falando de comissão de frente, olha aí.
0: É. Pô, que é isso? Deixe os artistas à vontade. Não vão amarrar a criatividade. Não, como dizia o saudoso Paulo Rodrigues, não vão engessar a criatividade. Tirem aquilo e deixem o coordenador, o diretor da escola, apresentar para um caso. A sua esposa, por exemplo, como é apresentadora de casal de mestre porta-bandeira?
2: Foi, ela fez isso no
0: estilizado. Deixa ela apresentar o casal e deixa o casal à vontade.
2: Sim. Deixa eles fluírem, né?
0: Fluírem, vão apresentar, eles vão apresentar na frente, sem essa demarcatória lá. Como é que uma bateria de escola de samba, 100 ritmistas, por exemplo, 80, dependendo do
2: 120,
0: número.
2: 120.
0: Levamos 120. Vai caber dentro daquela área de 12 metros? Impossível. Então, faz o seguinte. Para não prejudicar o espetáculo das escolas, pelo amor de Deus, tirem essa demarcatória lá.
2: É bom que os presidentes, nas próximas reuniões,
0: por favor,
2: essa reivindicação, né? Afinal,
0: aquilo ali mais prejudica o espetáculo da escola do que contribui. Correto? Nós já tivemos penalidade para casais, onde a porta-bandeira às vezes pisa fora, ou o mestre-sala está penalizado. Não, pô.
2: Fica, não parece, existe. Futebol, que o cara não pode pisar na linha, quando vai bater lateral,
1: pô.
2: Né?
1: Não existe.
0: Para de estar inventando, pô.
2: É.
0: Então vamos facilitar o julgamento.
1: Ah, mas deixa eu voltar para a tua pergunta, Heraldo, sobre a questão financeira, né? É, engraçado é que eu te garanto que o intérprete que vai cantar para o primeiro grupo, ele cobra o mesmo valor para cantar no segundo grupo.
0: Ah.
1: No grupo de acesso, entendeu? O profissional, mestre-sala e porta-bandeira, que é pago, esse preço é basicamente nivelado. Nós recebemos 20% a menos. Nós recebemos. E eu não vi ali na avenida, com algumas exceções, carnaval pequeno, não. Carnaval
0: é barato. O acesso é só o grupo, mas a qualidade técnica aqui, o nível, o sarrafo é lá em cima, irmão.
1: E eu acho a maior injustiça, a gente faz e a gente paga, entendeu? Mas eu te garanto que eu já tive em escola do primeiro grupo, escola de acesso, e a gente não paga menos ao artista que paga a escola de primeiro
0: grupo. Sim, entendi. Entendi.
1: Então, quer dizer, a gente paga o mesmo valor, ou até mais, entendeu? Porque os caras ainda tentam colocar alguma coisa a mais.
0: Pelo um projeto menor, porque o regulamento.
1: Aí. A gente recebe menos, que eu acho que é uma injustiça isso aí, tá?
0: Entendi. Na embaixada, ninguém ficou sem receber, nenhum profissional, né?
1: Nenhum profissional.
2: O presidente teve a honra de anunciar na avenida que a escola estava entrando com todos os profissionais pagos.
0: Pirada Batucada está devendo muita gente. Ficou devendo muita gente. Né? Muita gente. E a informação que eu recebi é que quase R$1 milhão de dívida. Entendeu? Então deixa passar esse período da eleição, porque qualquer assunto deixa passar para a gente levantar essas questões. Piratas da Batucada contratou novos profissionais, mas o que a escola dispensou ou pediram para estar fora do projeto 27 estão até hoje sem receber. E onde a embaixada, que é tida por muita gente, uma escola pequena, isso aqui, não existe isso. Projeto, tem que respeitar o projeto. A embaixada deu um exemplo, né?
2: Eu com essa nova dizer, hora. Eu posso dizer
0: que nenhum profissional ficou sem receber.
2: Com maior tranquilidade, que o projeto 2027 da embaixada não foi feito para uma escola supostamente pequena.
0: Ou seja, o projeto da embaixada de 27 não fala português.
2: Não.
0: Vamos ao apoio cultural na volta. Cadê o Vitinho? Subiu o Vitinho?
1: Não, ele que está trazendo o pessoal.
0: Então traz a galera. No próximo bloco, vamos embora. Vamos ao apoio cultural na volta, mais embaixada.

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0: Almeida. Olá, muito bem, 5 horas mais 12 minutos, o Canto da Amazônia recebendo hoje a família Embaixada de Samba, cidade de Macapá. O professor Vitinho acaba de chegar, liga o microfone dele, ele e mais o outro ritmista lá, professor
1: Kennedy.
0: Liga o microfone do Kennedy aí, tá tudo bacana, Kennedy? Fala aí. Liga lá, pai.
2: Boa tarde.
0: Peça uma voz dessa, eu louco todo demais.
2: Ele apertou com força, né?
0: Vitinho aí, meu irmão.
3: Boa tarde, Geraldo.
0: Bora.
3: Boa tarde a todos os ouvintes.
0: Já somos parceiros do samba?
3: Já. Já te falei, só coloca meu nome.
0: Ah, tá. Na hora ficou já, pô. Beleza. Samba saiu porrada no estúdio, tô sabendo.
3: Cara, graças a Deus.
0: Mas tua marca tá lá, irmão.
3: Pô, graças a Deus, cara. Mais uma vez eu quero agradecer a toda a equipe, né, da Eliezap, que teve todo o cuidado, todo o carinho aí com a gente, que passamos esses 2 dias dentro do estúdio, né? Dia 7
2: e
3: 8, que foi uma experiência maravilhosa. Eu costumo dizer que o processo de gravação desse ano foi um processo muito leve.
0: Sim.
3: Mas não quer dizer que tenha sido leve, que não foi pesado. Né? Foi mais leve, mas não foi tão pesado. Mas assim, graças a Deus, tô com o Thiago, né? Que esse
0: reforço.
3: Reforço de peso.
2: Pensa,
3: né? Um puta músico, um puta intérprete, um cara assim.
0: Compositor e tudo
3: compositor,
0: mais.
3: Compositor, tá na parceria do samba. E assim, cara, a gente, como a gente costuma dizer, o samba tá com as assinaturas que eu, particularmente, nem nos meus melhores dias, achei que

0: poderia estar assinando um samba com esses caras, né?
1: Pô, bacana.
0: Junto com o Thiago Lobato, estamos com o Davidson Jaime, Bruno Ribas, Diego Nicolau, Disney Silva. Pô, pelo amor de Deus.
1: Pô, não me chamaram dessa vez, mas...
2: Negócio 28, a sua vida na embaixada, ela vai entrar oficialmente agora. Ah, entendeu? Não.
3: Vai iniciar uma história.
1: Dia do aniversário aí. Vamos tocar, irmão? Bora, chega. O elevador tava, quebrou isso aí, foi pela escada?
0: Foi mais ou menos isso, mas... estamos correndo desde cedo, atrás de tudo, né, cara?
1: Então vambora, o que é que vai rolar aí?
0: Bora, Thiago!
4: Aí, tive a honra de compor um samba de exaltação pra escola.
0: Mais um. É. Ele é demais.
1: Já tem cinco.
0: É, olha, eu falei isso, a gente, se a gente não frear o Thiago, todo dia tem samba novo, né, Bachada?
1: É. Que bom.
4: Vamos cantar, Vitinho?
0: Bora?
1: Bora, vambora.
0: Bora.

0: só isso.
1: É desse cara, jeito.
0: É, pegada, chiclete pra cantar geral.
2: Olha só, eu vou te falar. Eu tô com tantos outros sambas da embaixada na cabeça que quando chegou na Verdesse aí eu quase esqueço. É assim mesmo.
0: Bacana. E já pra 27, o estúdio já disse que vem, né?
2: Cara, assim, o samba vem com uma cara nova, um projeto totalmente diferente ao projeto dos anos anteriores da embaixada de samba, né? A gente tem algumas características pro carnaval de 2027 que foram, de certa forma, abandonadas por mim, né? Como diretor musical, que é a questão de dividir, né? De ter dois intérpretes oficiais. Esse ano teremos apenas um intérprete oficial, que é o Thiago Lobato, né? Mas continuamos compondo o carro-som com o mesmo efetivo, certo, do carnaval de 2026.
0: Mas é bom que se diga que tem esse aqui que é o cara, porque ele dá um probleminha, a gente conhece como funciona isso aí.
2: Cara, Heraldo,
0: então, pra não dar logo agora, faz o seguinte: joga água no carvão, fica molhado e tenta acender, não vai acender. Então é melhor do que fazer o fogo, tentar apagar depois, vai dar mais melhor.
2: Sim, Heraldo, eu acho importante frisar isso. Hoje, Embaixada de Samba, cidade de Macapá, tem como intérprete oficial Thiago Lobato. E é importante frisar isso, que hoje a cara da ala musical
0: de já tá, é já tem até 2030 que ele vai ficar, mano.
3: Já, ele tá querendo fechar pra 2030 já.
0: Mas já, mano, bacana.
1: Quem quer bater o recorde do Pichulé, que tá fechado com o Tunitinho até
0: 2028. É isso. É isso, mano.
4: Meu presidente colocou papel na mesa, e aí? Como é que vai ficar esse papel aí? Eu
0: falei, caneta,
4: bora. Vamos caminhando, vamos embora.
0: Pronto. Solta a voz, vai.
2: Olha. E vamos.
4: 2027, querido.
2: Bora, 27?
4: Bora. Vamos lá.

0: Aí, rapaz, que é isso, hein, rapaz? Tô falando que é só o grupo que é acesso. O projeto é infinito. É. Parabéns aí. Pô, no dia do aniversário do Jorge.
1: Vamos acabar com parabéns.
0: Bora, vambora, pô.
2: Cara.
1: Vamos lá.
2: Ei,
3: né?
2: Vai, olha só, chegando.
0: Quem tá lá no carro som contigo?
2: Olha só, hoje o carro som da Embaixada de São José de Macapá, eu quero aproveitar e mandar um forte abraço a todos, mandar um forte abraço ao nosso querido, nossa nova contratação, arquiteto Leonardo Bruno, né? Valença de corda, Jefferson Mexicano, violão também, Caio Beto, Pietro Penafó, Paulo Chucre, Júnior Madureira, Wallace, Sheila, Andiara, Maria, Vinícius AP, e eu não vou contar, só vou dar um spoiler. Tá chegando mais um reforço aí pra embaixada pro carnaval.
3: Eu pensei, né? Não é um time, é uma seleção.
0: É melhor que a seleção do Ancelotti, tá melhor. Eu vou dizer uma coisa, eu pensei que eu fosse ser chamado pra embaixada pra cantar lá esse ano, mas eu também vou ficar
3: bancada. A tua missão já está reservada.
1: Por enquanto a sua missão.
0: Eu não canto nem no banheiro, parceiro. Tá ruim, hein? Então parabéns, embaixada geral, cara. Parabéns geral, meu. Ele tá dizendo que vai começar agora no final de setembro, pô. Vocês não vão viajar pra férias, não, pô.
1: Não tem mais. Acabou. Passou a férias.
0: Acabou. É isso aí.
4: Geraldo, eu vou sábado pra casa, ele falou assim pra mim, meu presidente. Olha, vem logo a data que tu vai voltar aí.
0: Isso, meu presidente. Traz logo toda a família, traz toda a família.
1: Em outubro vai ter o aniversário da escola, que nós vamos fazer uma grande festa. É. Então a gente é bingo pra comunidade.
0: Petiços e tiragostos.
1: Provavelmente a gente vai trazer uma figura que é compositora do samba também, lá do Rio.
0: Então, todo mundo, né?
4: Intérprete de uma grande escola de samba do Carnaval Carioca.
0: Pô, beleza.
2: E, meu ídolo.
1: O Vitinho foi falar com ele por telefone.
3: Nós estávamos almoçando hoje, o Thiago e o Vitinho. O Vitinho começou a falar, não, porque eu sou muito fã do Bruno Rio. Aí o Thiago pegou o telefone. É o seguinte, olha, tem um cara aqui que é teu fã, então fala aqui com ele. Pô, ele ficou branco.
0: Pô, não, o cara é demais.
2: Já contou, né?
0: O cara é demais.
2: Já contou quem é.

0: Mas não queria contar, não. Mas já,
1: cara,
0: mas
1: já contou. A gente não guarda dinheiro, vai guardar segredo.
2: É um cara assim. É, quero mais uma vez externar a felicidade que está sendo estar participando desse processo, de estar também assinando um samba com esses caras que para mim são referências. O Bruno para mim é uma referência que eu tenho dentro do carnaval. Então, assim,

0: sambas de enredo na
1: Beija-Flor. Só isso, né,
0: vó? Nove sambas de enredo na Beija-Flor.
2: Hoje é o oficial da Portela, que não é uma escola qualquer, né? Diga-se de passagem. E tá lá marcando presença, esse ano.
1: Bacana. Pessoal, é o seguinte, já a gente, na reta final, quero agradecer mais uma vez, parabenizar o Jorge, grande parceiro e amigo que o nos deu aí. Mas, pô, a gente não pode encerrar sem.
3: Sim, o parabéns.
1: Cara, bora. Parabéns, felicidade, papai do céu te abençoe.
2: Gratidão, gratidão.
1: Viva o carnaval, viva o samba. Viva Jorge Pantoja, aniversário dele, hein?

0: embora, valeu.
1: Obrigado, gratidão.
0: Parabéns, parceiro, vambora.
1: Tamo junto.
0: Peça
1: tamo
0: o
1: junto.
0: Samba aí pra encerrar, vai. Peça o samba.
1: Ah, não é o samba da escola. Não
0: é, dúvida. Vambora.
2: Ai, ai.
0: Então vambora.
1: Ai, pago.
0: Vem aí, ponto de encontro, Cleber Barbosa.

0: Sucesso, parabéns no projeto dessa nova era.
1: Clóvis está te ouvindo aí,
0: tá. Grande parceiro.
1: Clóvis Júnior, querido.
0: Parceiro, meu advogado.
2: Nobre causídico.
0: É. Grande parceiro. Pô, ele só convida pra tomar coca, só o William, pô. Ele...
1: É, né? Falei pra ele que eu só tomo suco de maracujá, rapaz. Coca-Cola tá matando.
2: Parceiro, não, tive a oportunidade, junto com esse rapaz, ser campeão duas vezes do Carnaval de Macapá. Tá bom, tá não?
0: Foi, né?
2: Foi. Esse jovem.
0: Inclusive, estão devendo ele lá também.
2: De novo?
0: Ele é jornalista lá.

0: comigo.
1: Obrigado.
0: Obrigado, Heraldo.
1: Valeu, valeu. Ponto de encontro, Kleber Barbosa e toda a equipe. Tchau.
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O bicho pegou, tá, querido? 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
1: 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E a hora certa.
2: 5:39 na Diário. Boa tarde.
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2: Amapá lidera ranking nacional de participação feminina na PM, com 31% do efetivo. Randolph defende voz do Amapá em Brasília e aponta petróleo como novo ciclo de desenvolvimento. Polícia, perseguição digital e vazamento de vídeos terminam com homem preso em flagrante. Na área de polícia, e a PEN confirma um morto e 14 feridos durante confusão no pavilhão V4. Esportes, Igor Paixão é eleito jogador do mês do Olympique de Marselha. E ainda, Lucas destaca investimentos e projetos para desenvolvimento do Amapá. São os principais destaques agora do portal diariodoamapá.com.br. Olha, hoje, nessa quinta-feira, dedicada a falar de economia, aqui no Ponto de Encontro, a gente vai ter hoje uma coluna especial sobre a coluna, né? Conexão Margem Equatorial. A entrevista será com Aloysio Sobreira, que vai aí a fundo nos bastidores da infraestrutura que move o Brasil. Vamos falar com ele sobre portos, ferrovias, navios, regulação e também o futuro econômico das regiões que mais crescem no Brasil. Para liderar essa conversa, vai estar no estúdio com a Márcia André Almeida, uma das maiores referências em logística nacional, comércio exterior e navegação das últimas décadas, que é o Aloysio Sobreira. Ele é engenheiro civil, sócio fundador e diretor da Merco Shipping Marítima. É vice-presidente da Câmara Brasileira de Contêineres e Transportes.

0: transporte ferroviário e multimodal. Sua liderança também se estende ao comércio global, como diretor da Associação de Comércio Exterior do Brasil. Para quem acompanha o desenvolvimento regional, a Luísa também é presidente do Conselho do Nordeste Export. É uma das fontes das mais qualificadas que conversa com a gente hoje. Para já já, nós também vamos conversar com a prefeita de Serra do Navio, a prefeita Paulinha, porque amanhã acontece um evento lá na Serra do Navio que começa a fazer justiça, a fazer uma reparação histórica de um dos símbolos, né, daquela cidade nos seus tempos áureos do manganês, que é a sede social do Manganês Esporte Clube. Ela ruiu, ela foi se deteriorando com o tempo até que ela ruiu. Então ela foi demolida e vai ser reconstruída dentro do projeto arquitetônico original, mas com soluções mais arrojadas. Os detalhes a gente vai saber daqui a pouquinho numa conversa com a prefeita Paulinha. Muito bem. Ó, Bruno, tenta fazer a ponte aí logo, deixar agendado aí. Bom, enquanto isso, deixa eu passar aqui. Olha, nossas redes sociais estão liberadas aqui para você interagir com os nossos convidados. Deixa eu compartilhar o programa também no meu perfil. Afinal de contas, o programa é transmitido também no Facebook Diário da Amapá. Já temos aí live? E caiu a live. Me perguntaram aqui agora. A live deu uma... Tivemos uma instabilidade de sinal de internet aqui, mas já já a gente consegue colocar no ar aí e a gente compartilha. Depois você vai lá no Facebook Diário da Amapá, Facebook Diário FM Macapá, ou ainda no meu Facebook, jornalista Kleber Barbosa. A gente está lá em áudio e vídeo, tá bom? 991-57-0022 é o canal do 20 aqui do Ponto de Encontro. Esse canal é para sua interação. 991-57-0022. Só. Deixa eu colocar aqui. Pronto. Daqui a pouquinho, portanto, já vamos tentar fazer esse contato com a prefeita. Eu vou te encaminhar aí, Bruno. A maquete eletrônica chegou pra gente aqui. Como é que vai ficar o Manganês Esporte Clube? Alô, alô, serranos de todas as gerações aí de serranos, ou até mesmo quem acalenta ainda o desejo de conhecer Serra do Navio. Você vai ficar por dentro de como vai ser esse projeto novo aí. A maquete está lindona. Vou te encaminhar agora a maquete eletrônica desse projeto, tá bom? Então é isso, pessoal. Todo mundo a postos. Nós aqui, você aí, está no ar. Mais um programa Ponto de Encontro. E você é nosso convidado.
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0: E as promessas, hein? Quais são possíveis? Olha, a análise editorial das propostas dos candidatos, por exemplo, à presidência da República nas eleições de 2026, indica que, embora o cardápio de ideias seja vasto, a viabilidade prática das promessas varia drasticamente entre consensos institucionais, reformas complexas e ideias juridicamente inviáveis. Avaliar a exequibilidade de um plano de governo exige separar o que depende apenas de gestão executiva daquilo que esbarra na Constituição ou na economia real. Dentre aquilo que a gente já viu ou ouviu, podemos listar como as propostas altamente exequíveis, aquelas em que há consenso. Curiosamente, candidatos de espectro político opostos, como Lula do PT, Flávio Bolsonaro do PL, Ronaldo Caiado do PSD, Romeu Zema do Novo, convergem em pontos centrais que possuem alta viabilidade prática. Vamos a alguns exemplos. A educação básica integral é um exemplo. A ampliação das escolas de tempo integral já possui bases orçamentárias e legislativas em andamento. Modernização do SUS, a implementação de prontuários eletrônicos unificados.

0: dados e expansão da telemedicina também. Infraestrutura e saneamento. Olha, planos de expansão de ferrovias e a universalização do saneamento dependem de parcerias já regulamentadas por marcos legais vigentes. Agora, entre as propostas com viabilidade condicionada, ou seja, dependem do Congresso, planos que envolvem grandes reformas fiscais e institucionais são possíveis, mas exigem altíssimo capital político e aprovação de propostas de emenda à Constituição, as chamadas PECs. A responsabilidade fiscal e reformas tem sido muito falada. Candidatos como o Caiado, do PSD, Zema, do Novo, propõe controle rígido de despesas e privatizações de estatais. A execuibilidade depende do humor do legislativo e do controle sobre as emendas parlamentares. Mandato para ministros do STF. Sim, a criação de mandatos fixos para o Supremo Tribunal Federal, o STF, é defendida por vários candidatos diante da crise institucional. É perfeitamente viável por meio de emenda constitucional, desde que haja forte articulação com o Congresso. Entre as propostas de baixa execuibilidade ou consideradas mirabolantes, vários candidatos apresentaram ideias de forte apelo popular, mas que na prática esbarram em barreiras econômicas ou jurídicas intransponíveis. Uma delas, a extinção de 70% dos municípios. Olha, proposta pelo candidato Renan Santos, do Missão, a grande consolidação municipal exigiria a realização de quase 4 mil plebiscitos individuais aprovados pelas populações locais. Historicamente, projetos semelhantes fracassaram pela forte resistência política. Outra proposta quer obrigar políticos a usar o SUS e escolas públicas. Propostas desse tipo violam cláusulas pétreas da Constituição Federal em seu artigo 5º, que assegura a igualdade civil e o direito de escolha individual. Seriam imediatamente derrubadas pelo Judiciário por inconstitucionalidade. Outra proposta prevê a extinção do STF ou a eleição direta de juízes. Ela é defendida por partidos radicais como o PCO e o UP. A extinção da Suprema Corte ou a escolha de magistrados por voto popular com mandatos revogáveis exigiria uma ruptura institucional completa ou uma nova Assembleia Constituinte. É exequível sob o atual formato democrático brasileiro. Bom, promessas econômicas radicais também têm sido vistas aí como a estatização do sistema financeiro, a suspensão unilateral do pagamento da dívida pública ou o congelamento de preços gerariam crises de fuga de capitais imediata, inviabilizando a governabilidade. Bom, por fim, resumindo, né, pessoal? Deixa eu só tomar essa água aqui. Obrigado, filhote. O eleitor deve focar nas propostas que são direcionadas em eficiência de gestão, continuidade de reformas aprovadas e a modernização de serviços públicos. Planos de governo que prometem zerar estruturas ou criar benefícios financeiros sem lastro orçamentário real servem como retórica de campanha, mas dificilmente resistem ao primeiro ano de mandato na realidade atual de Brasília. Abrindo o ponto de encontro de hoje como nossa opinião.
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0: Agora 5:51.

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2: Vamos fazer contato aqui agora com a prefeita de Serra do Navio, a prefeita Paulinha.

0: Ela é do União Brasil. E amanhã vai pilotar uma cerimônia. Vai haver um evento lá na Serra do Navio para fazer o lançamento aí da ordem de serviço para o pro projeto de revitalização ou reconstrução, né, da sede social do Manganês Esporte Clube. É o clube da cidade, né, a referência do lugar aí. É um ponto de encontro, né, de todos os serranos, nascidos ou não naquele lugar. Mas era, sem dúvida, foi um capítulo triste desse processo de desaquecimento econômico, entre tantas coisas que se viu, tantas coisas que se perderam, que foram pilhadas ao longo do tempo. A histórica sede do Manganês Esporte Clube foi uma das, das fases mais duras, né, para todos os serranos. Não atendeu a prefeita Paulinha, deve ter entrado em algum compromisso. Tá chamando no ar, né? Enquanto isso, será que a gente já coloca na tela aí a maquete eletrônica? Deixa ela atender, né? Então vamos para apoio. Vamos deixar pago o bloco de apoio cultural. Na volta, vamos já fazer contato com Serra do Navio, contato com a prefeita que chegou agora lá ao município. Tá bom? Apoio cultural, daqui a pouquinho a gente está de volta.
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5: Muito bem, agora são 18h02 na Diário.

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2: Muito bem, muito bem. Já temos contato com o Serra do Navio. A gente vai falar com a prefeita Paulinha Santos, do União Brasil. Prefeita, tudo bem? Rádio Diário FM chamando aqui. Câmbio, 18:03 na Diária.
3: Oi.
2: Oi, prefeita. Alô. Tudo bem? Boa noite.
3: Boa noite.
2: Seja bem-vinda aqui à Rádio Diário FM e ao programa Ponto de Encontro. Eu sou Kleber Barbosa, com muito orgulho, também serrano, da mesma forma que a senhora.
3: Ô, conterrâneo. Tudo bem?
2: Tudo bem.
3: Estamos,
2: olha,
3: aqui na luta.
2: Eu tô lendo aqui, ó, que nessa sexta-feira, também conhecido como amanhã, 11 de setembro, a Prefeitura de Serra do Navio realiza a assinatura das ordens de serviço para novos investimentos que vão aí transformar espaços e melhorar a infraestrutura do município. Entre essas obras, reconstrução do Manganês Esporte Clube. Olha, para mim, como serrano, é um alento, viu, essa notícia. Parabéns por essa iniciativa. Como é que ela foi viabilizada, prefeita?
3: Bom, gente, isso aí é um sonho, né? Primeiro eu quero agradecer aí, né, a ligação e tudo, agradecer os ouvintes da rádio, dizer que para nós é motivo de alegria poder estar compartilhando esse momento, um momento que muitos sonharam junto comigo, inclusive os serranos, né, que foram embora de Serra do Navio, e eu, por ser serrana hoje já na frente da gestão municipal, um dos nossos sonhos era a reconstrução do nosso Manganês Esporte Clube, né? Não é uma obra qualquer, é uma obra que mexe com os sentimentos dos serranos, é uma obra que é um clube que tinha muitas histórias, né? Então, na nossa gestão, nós corremos atrás, e foi uma mulher serrana que também alocou recurso ainda quando era deputada, né? Deputada Gorete. E graças a Deus, hoje nós já licitamos, o dinheiro está na conta, e amanhã nós vamos dar ordem de serviço para tocar o barco aí, se Deus quiser, ainda na, vamos supor, guardar aí mais uns 5 meses para a gente fazer a entrega da obra. Se Deus quiser, amanhã começa já, vamos dar logo a ordem de serviço e logo após iniciar a obra para a gente ver o nosso tão sonhado MEC, uhum, de pé novamente e, se Deus quiser, trazendo muitas alegrias para o povo serrano, né?
2: Bom, a nossa produção teve acesso aqui à maquete eletrônica, é uma animação, acho que é um recurso bem legal, é uma animação eletrônica que mostra aí todas as fases, né, da obra, desde a fundação ali, os pilares, até a cobertura, e pelo que a gente viu aqui, o projeto arquitetônico original, esse será preservado ao máximo com alguma outra solução ali mais moderna, né, prefeita?
3: Sim, sim, tudo com a parecer do IFAM, né? O projeto passou várias vezes, voltou, né? Umas 5 vezes para ser adaptado de acordo com o projeto, de acordo com o projeto mesmo original, né? Da ICOM. Então, graças a Deus, deu tudo certo, o parecer foi favorável e agora a gente está. Amanhã não está dando a ordem de serviço, tenho certeza que vai ser um dia muito feliz para o povo de Serra do Navio. Não só a obra do MEC, como a pavimentação da colônia.

0: Prova Branca, do Perpétuo Socorro. Vamos dar hora de serviço de duas praças para duas comunidades, Colônia de Água Branca e Perpétuo Socorro também. E a pavimentação também. E mais o Manganês Esporte Clube, né? Para fechar amanhã o dia com essa ordem de serviço que vai ser. Nossa, vai ser. É muito esperado por nós, né? Serranos, né?
1: Ah,
0: muito esperado mesmo. Eu estou feliz e um dos nossos planos de governo era a reforma do nosso MEC, né?
1: Uhum. Ele chegou a ruir, né? Ele chegou a desabar parcialmente, né, prefeita?
0: Sim, não, agora tá sem nada, né? Tá só mesmo as colunas mesmo, não tem nada, nada, nada, nada. Vai ser mesmo uma construção mesmo do zero. Vai ser um manganês novo, novinho.
1: Qual é o custo dessa obra, hein, prefeita?
0: 2 milhões e 200 mil reais.
1: R$2.200.000, ele já mobiliado, como é que vai? A ideia
0: não,
1: é que...
0: Não.
1: Só a construção civil, né?
0: Só a construção mesmo.
1: E prefeita, e a destinação dele vai continuar sendo a mesma, um clube social, qual é exatamente a finalidade?
0: Sim, clube social, né? Para festas, para os bailes, né? Os bailes que foram marcantes, Encerrado do Navio, Baile das Flores, Baile da Mina, o Baile das Debutantes, que nós fazíamos todo mês de julho, né? E tem o Baile do Havaí também, que era lá, e às vezes fazíamos na piscina também. Se Deus quiser, um outro ponto também que nós vamos já estar na nossa prioridade, a revitalização das piscinas, né? Do complexo do MEC lá embaixo, né? Que é as piscinas e mais o campo de futebol. Devagarzinho a gente vai reconstituindo tudo de volta novamente, né? Como é que era a nossa Serra do Navio, se Deus quiser.
1: Bom, prefeita, em um dado momento da história aí, da linha do tempo do município, foi anunciado aí como uma conquista o tombamento da Vila Histórica de Serra do Navio como patrimônio, acho que arquitetônico nacional, pelo IPHAN. Mas daí se arrastou e o primeiro prédio público aí, a primeira atração aí dos imóveis aí que foi anunciado que seria restaurado era o antigo cinema, que depois virou uma quadra poliesportiva. Olha, eu já perdi as contas de quantos anos se passaram. Sim. E essa obra nunca chegou a ser concluída, não, né?
0: Não. Eu até fui no IPHAN para me verificar, que era um recurso de lá, né? E pra gente ver como que a gente vai fazer para fazer essa reforma do que agora é o ginásio, né? Que era o antigo cinema, né? Então a gente tá, eu tô com essa prioridade de revitalizar aqui na sede do município todos os prédios. Vamos por parte, o vestiário do MEC lá embaixo já revitalizei, né? Agora nós vamos revitalizar o MEC, depois nós vamos revitalizar o complexo do MEC lá embaixo, que é o campo do MEC, é as piscinas, é a quadra de basquete. Depois nós vamos, se Deus quiser, a gente quer revitalizar o ginásio, né? Que hoje é que é o antigo cinema, né?
1: Uhum. Agora, prefeita, tudo isso fruto de muito trabalho, muita articulação política da senhora, né? De alocar recursos através de emendas parlamentares, de algum convênio. Mas a pergunta que fica, para que isso tudo possa se manter de pé, a gente possa ter atividade aí o ano inteiro, isso depende da economia da cidade, não só dos repasses constitucionais. A quantas anda aí os projetos de retomada da mineração por aí, prefeita?
0: Ah, com certeza, isso aí faz... Nossa, isso aí é muito importante, né? Graças a Deus. Hoje, já está de volta as mineradoras, né? Estão levando o manganês que estava estocado, que é a empresa Brasmin, e retomou, né, suas atividades a empresa de ouro, a Mapa Minerals, né? Que agora é. Já tem mais de 1.100 funcionários na empresa. A probabilidade de chegarmos a 2.000 pessoas empregadas, né? Graças a Deus hoje está voltando de novo, né? A melhorar a economia, não só em Serra como Pedra Branca, a nossa região aqui, né? Passou desde 2022, após a paralisação das empresas, ficou um deserto de novo, igual quando a Icomi foi embora, né? E graças a Deus agora

0: já retomou as atividades, muita gente empregada em Serra do Navio. Eu estou muito feliz, os comerciantes felizes, os empreendedores felizes. Para a semana vai ter o nosso Festival do Cupuaçu, que há 8 anos estava parado, né? E o ano passado nós retomamos com o festival.
1: Aliás, ano passado eu cheguei aí no Fest Sul. Ainda chama assim Fest Sul ou Festival do Cupuaçu?
0: É Fest Sul, né?
1: Fest Sul para os íntimos, né? Então foi um negócio assim fora da curva, a estrutura que se instalou ali no gramado do estádio, né, da cidade, do campo do Magalhães Esporte Clube. E para esse ano a estrutura vai ser nesse mesmo molde aí, nesse mesmo padrão,
0: sim,
1: aí?
0: Sim, com apoio do governo do estado do Amapá. Sim.
1: Poxa, que legal. Olha, então são notícias muito boas. Eu tive a oportunidade de encontrar a senhora no evento de retomada das operações dessa empresa que a senhora falou, a Amapá Minerals. Essa cerimônia aconteceu no Parque Industrial, que fica nos domínios do município de Pedra Branca do Amapari. Parte do projeto, isso, parte das minas estão depois do limite do seu município, né? Então aquece a economia das duas cidades aí, né?
0: Isso, exatamente. Passa por dentro de Serra do Navio também, né? E graças a Deus temos algumas compensações também que a gente acaba acessando, né? Isso é muito importante para nós aqui.
1: A gente chama hoje de CEFEM, né? A contribuição, mas comumente se chama de royalty, né?
0: Compensação. Royalties é para Pedra Branca e compensação ambiental, compensação social é para Serra e Pedra.
1: Isso aí está na ordem de quanto que já injeta na economia ou no repasse mensal aí?
0: Não é mensal, vai ser anual. Como começou agora a exploração, nós vamos poder ter acesso aos valores no início do ano que vem. Referente a 2026, no caso, né?
1: O que se projeta? A senhora tem uma estimativa desse valor da compensação?
0: Está em torno, eu acho que 30% para a serra e 60% para a pedra, mas já ajuda muito.
1: Hoje o duodécimo, hoje o orçamento da prefeitura de Serra do Navio gira em torno de quanto anualmente, hein, prefeita?
0: O duodécimo da arrecadação do ICMS, FPM, tá falando?
1: Do que tem no cofre aí, que a senhora consegue arrecadar, que a senhora consegue fazer a coisa acontecer.
0: Hoje, graças a Deus, o ano passado a queda caiu, houve uma queda terrível, né? De arrecadação do ICMS e do FPM. Esse ano não. Esse ano nós, por exemplo, no mês de janeiro do ano passado, nós arrecadamos 150 mil. Foi terrível. Já esse ano a gente triplicou. Durante o mês de janeiro a gente arrecadou 450 mil, meio milhão, entendeu? Por mês. Isso aí melhorou muito, muito, tem melhorado. Isso é um exemplo que eu estou dando. Tem mês que a gente consegue arrecadar 700 mil, 800 mil só de ICMS.
1: Isso em cima dos repasses, ICMS vai do estado para aí, né?
0: Do estado, isso. No ano passado caiu muito, muito, mais de 80%. Por mês caía 150 mil de ICMS. Esse ano, com a melhoria da arrecadação, já triplicou. Muito bom mesmo. Tem ajudado muito. Isso aí até prejudicou na. Vocês ficaram cientes, né, da questão dos atrasos salariais que houve em Pedra e Serra, né? Isso aí impactou muito, muito nos cofres públicos, meu Deus. E impactou na família, no orçamento familiar, foi muito difícil. Graças a Deus que esse ano, com a melhora da arrecadação aí, os pagamentos em dias, décimo já foi feito.
1: Muito bem.
0: Né, dos efetivos. Então eu tô muito feliz assim com.
1: A folha é de quanto?
0: Com o andar da carga. Agora eu tive que dar uma enxugada boa mesmo, sabe? A folha de cargos aqui tá dando 200 mil, né? De cargos comissionados, né? Agora os efetivos tá dando em torno de saúde, educação e assistência, está chegando em torno de 1 milhão e pouco. Só de efetivos.
1: Prefeita Paulinha Santos, prefeita de Serra do Navio. A cerimônia acontece amanhã, a partir das 17 horas. Aí vai ser no horário que a gente está aqui no ar. Se pudesse, eu até ia para aí fazer o programa daí, viu? Poxa, que saco.
0: Pois é, eu até convidei, né, assim, uma comissão. Eu sei que

0: Vai ser difícil trazer. Eu queria muito que alguns serranos da época pudessem estar nessa hora de serviço. Assim, uma comissão de 5 ou de 10, sabe? Mas eu sei que o que vai ser mais emocionante é a inauguração, né? Se Deus quiser, quem sabe, não é com o baile dos serranos, né?
1: Muito bem.
0: O baile dos serranos, baile da mina, baile das flores.
1: Muito bem, prefeita. Olha, uma honra, viu? Uma alegria falar com a senhora aí. Saúde, paz e sucesso por aí.
0: Obrigada, um abraço.
1: Um abraço, boa noite. Vamos direto agora já para a Conexão Margem Equatorial. Rio de Janeiro chamando, prioridade absoluta, Conexão Margem Equatorial.
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3: Olá, ouvintes da Rádio Diário, e é você que nos acompanha pelas redes sociais. Começando agora mais um episódio do Conexão Margem Equatorial. E hoje vamos mergulhar fundo nos bastidores da infraestrutura que move o Brasil. Vamos falar de portos, navios, ferrovias, regulação e o futuro econômico das regiões que mais crescem no país. E eu estou falando do Nordeste e do Norte do Brasil, para você que está com a gente aqui no Amapá. E para liderar essa conversa, conosco aqui no estúdio, Uma das maiores referências quando a gente pensa em logística nacional, em comércio exterior, em navegação. Aloísio Sobreira. Aloísio é engenheiro civil, sócio, fundador e diretor da Merco Shipping Marítima. Também é atuante, né, como vice-presidente da Câmara Brasileira de Containers e Transportes Multimodais. E também a sua liderança também avança aí para o comércio global, pois ele também atua como diretor na Associação de Comércio Exterior do Brasil. Aloísio, seja muito bem-vindo ao Conexão Margem Equatorial.
4: Tá bom. Primeiro, uma boa tarde a todos, especial ao Amapá. É um prazer muito grande falar sobre o Amapá. Eu tenho acompanhado aí ao longo da minha história a possibilidade de desenvolvimento do estado do Amapá. E a região Norte e Nordeste, eu faço parte também de um fórum, que eu sou o presidente do Nordeste Export, que é ligado ao Brasil Export, onde a gente tem uma atuação em defesa dos interesses do desenvolvimento da região Nordeste, assim como da região Norte também.
3: A gente vai falar sobre isso daqui a pouquinho também, tá? Explorar um pouco esse assunto aqui com o Aloísio. Aloísio, eu queria começar essa nossa conversa por uma perspectiva mesmo global, né? A gente sabe que são crescentes as exigências do mundo sobre sustentabilidade, sobre descarbonização marítima, sobre a necessidade de portos cada vez mais profundos, né? E queria saber de você como é que você enxerga essa relação navio-porto e se dá para equilibrar a eficiência dos nossos terminais frente à demanda de longo curso e ao amadurecimento da nossa cabotagem.
4: Certamente, a gente esbarra em alguns problemas que são importantes, como a falta de uma política de Estado, prevalecendo políticas de governo, onde a quase cada 4 anos você sofre uma disruptura, mesmo quando há continuidade. E em relação ao tema do Amapá, o Amapá passa por um período em que ele sai de uma situação um pouco mais estagnada e parte para um importante elo logístico. Ele está situado, em termos estratégicos, na foz do Rio Amazonas, ao lado da França, já que o Suriname é um estado francês, não é uma colônia. E com as notícias que se tem atualmente, a gente ouve sempre falar no Estreito de Hormuz, a partir de um determinado momento. Então, ali é um estreito onde todas as embarcações que fluem e que advêm da Amazônia, seja dos estados da Amazônia em geral, seja do Pará, Então, ele deve ter um tratamento especial no que tange a logística.
3: Aloysio, eu queria explorar um pouco a questão geopolítica, né? Já que você falou de Estreito de Hormuz, de toda essa discussão que a gente está vendo aí. Aqui no Brasil, assim, historicamente, o eixo centro-sul, ele concentra a atenção logística, né? Mas isso vem mudando, até por conta das novas fronteiras, essa descoberta aí recente no Amapá. E como você avalia, então, a importância geopolítica e econômica dessas regiões que a gente fala muito hoje, né? O Nordeste e o Norte.
4: Olha, a minha visão é muito particular sobre isso. Essa alteração de rumo que você comentou, ela não é recente. Uhum. Das três últimas décadas, o Brasil, que peca muito por planejamento, foi feito um trabalho enorme da Embrapa na região centro-oeste. Uhum. Evidentemente que é uma região de estados interiores onde não tem acesso ao mar. E o comércio exterior se faz pelo mar. O perfil do comércio exterior brasileiro, nesse mesmo período, vem se alterando significativamente. Ou seja, nós tínhamos ainda, que não o ideal, é uma indústria de transformação muito grande. Isso deu lugar ao aumento da produção do agronegócio no centro-oeste, onde as demandas por infraestrutura, elas se tornam visíveis a todo momento, uma vez que essas cargas do centro-oeste, ela tem mão e contramão. Ela tem a recepção de fertilizantes, recepção de combustíveis e, do outro lado, a exportação de produtos do agronegócio, em especial a soja, o milho, e na soja se inclui também as farelas.
3: Aloysio, e quanto a essa questão do volume da movimentação de cargas nesses novos corredores?
4: Nós hoje somos exportadores de peso, mas não é peso no sentido figurado, é peso realmente. Ou seja, esses grandes volumes que nós passamos a ter o desafio de tentar fazer o escoamento, não por acaso um novo plano de logística recém-editado pelo Ministério de Portos e Aeroportos, ele indica a necessidade dos corredores. Nessa região que a gente está abordando, que é o Amapá, o Pará e mesmo os portos no Nordeste, tem o corredor Centro-Norte. O corredor Centro-Norte, ele sai da região, principalmente de São Luís e do Pará, e acaba se concentrando na direção do Mato Grosso, do Mato Grosso do Sul, do Goiás, do Tocantins, onde a produção é cada vez maior. O caso de Goiás, ele cresce a produção a dois dígitos. E isso tem saído, na maior parte das vezes, pelo complexo do Porto do Itaqui, em especial, e o Amapá deverá ser um dos privilegiados nessa logística. Essa logística, eu comecei falando do nível baixo de planejamento, mas ela era prevista que haveria esse crescimento. E há uma série de gargalos, não só hidroviários, através dos portos marítimos e interiores, mas também mesmo na parte terrestre. Ou seja, o Piauí, por exemplo, e o Maranhão, que são mais citados quando há algum crime, alguma coisa normal, pouco citado em termos econômicos, ele passou a ser fundamental com o crescimento da produção e a necessidade de escoar. Até mesmo estradas simples, como entre Teresina e São Luís, estados vizinhos, se demora 10 horas para vencer 600 quilômetros. Não existe.

e a soja, nesses volumes principalmente, nem milho, nem o movimento de combustíveis no sentido inverso. E atualmente a realidade é essa. Demorar 10 horas para vencer uma distância, a falta de planejamento se aplica também à rodovia. A rodovia da década de 60. Evidentemente que ela não tinha esse tráfego pesado.

0: e as ferrovias ou foram desativadas ou estão com muita dificuldade de serem implantadas. Ou seja, é uma revolução logística. Fazendo uma analogia com a China, por exemplo, que é comum, o nosso segundo maior parceiro comercial, eventualmente primeiro, a China, ela fez uma opção. Na década de 80, a China tinha próximo a 0,9% em valor do comércio internacional. O Brasil tinha 0,99%. Ou seja, a China hoje está acima de 15% do comércio global e o Brasil está com 1,2% alguma coisa. Demorou 45 anos para crescer 25% em valor, já que a maioria das nossas cargas são de produtos básicos, seja na importação ou na exportação, com baixo valor agregado. A China fez uma revolução. Ela focou em investir em infraestrutura. Investiu em portos, investiu em aeroportos, investiu na área marítima, mas sobretudo portuária. E não podemos comparar a China com o Brasil no tocante à parte política. A política na China é concentrada, então se define uma prioridade, ela é política de governo, não depende do jogo partidário. É um jogo econômico. E assim, eles investiram sobremaneira nisso e hoje tem uma logística bastante adequada. Coisa que o Brasil, nas três últimas décadas, tem investido muito pouco. Então isso se reflete em maior tempo de viagem, perda de produto, falta de opção e operar com uma logística onerosa.
1: Então, a gente precisa de mais investimentos?
0: Bastante.
1: Era essa a minha próxima pergunta para você, porque diante dessas novas fronteiras econômicas, o setor produtivo deve estar aí na expectativa de um crescimento real de infraestrutura no Arco Norte.
0: Não, essa demanda ela é crescente. O dia a dia é de crescimento da produção e não houve em paralelo um aumento na infraestrutura. O Brasil, nos últimos 20 anos, quando investe muito, é 2% do PIB, ou seja, praticamente nada. A iniciativa privada passou a participar através de arrendamentos, mas tem setores da infraestrutura, como o ferroviário, que mundo afora é muito difícil você fazer via iniciativa privada, porque as taxas de retorno de investimento são muito baixas. E isso acontece, e em ferrovia nós estamos extremamente carente. Porto tem evoluído, tem acompanhado alguma coisa, mas se a carga não chega ao porto e se ela não sai do porto, é claro que isso é um ônus fora a burocracia. Ou seja, tem que haver um choque de infraestrutura.
1: Aloysio, quem observa o setor que você atua de perto, né, destaca que para articular de forma estratégica todo esse crescimento, né, é preciso unir as lideranças, né? E nesse sentido, os fóruns institucionais têm desempenhado um papel importantíssimo, né, nisso. E eu queria saber de você, né, considerando essa atuação sua no Conselho Nordeste Export, que recentemente moveu debates de altíssimo nível, né, em Teresina e Maceió, discutindo questões muito importantes, como transição energética, inovação tecnológica. Eu queria que você falasse um pouco da missão desse conselho, porque a gente tem estimulado aqui no programa que esse movimento também chegue ao norte com mais força, né? Ou que se amplie. Conta um pouco pra gente como é a atuação desse conselho, como é que vocês estão fazendo e os resultados, né? Alguns.
0: O Brasil Export é um fórum que nasceu como Santos Export. O próprio nome indica que ele preocupava, se eu tinha como foco, era Santos. É claro que mais a Interlândia. Então a preocupação

0: era essa. É, há 7 anos atrás, a opção era transformar ele em um fórum nacional. E assim foi feito. Esse fórum nacional começou e pegou logo de cara, no segundo ano, a crise da Covid. Ele se recriou através exatamente de ferramentas como a que você está dirigindo hoje. E aí a criatividade do CEO da Brasil Export, que é o Fabrício, o Fabrício resolveu que cada região deveria ter um fórum, cada região geográfica. Norte, Sul, Sudeste, Nordeste, Centro-Oeste, como um alimentador de informação e de levantamento de demandas. Mais adiante, alguns estados passaram a ter o seu próprio fórum. Os estados no Nordeste são 9. Os estados da região Centro-Oeste são 7. E nós estamos em época de eleição, misturando um pouquinho. Se você for ver, você tem 27 senadores, eles vêm da região Nordeste. E cerca de 21 da região Norte. Então, somando esses dois, para um colegiado que é o Senado, de 81 senadores, já que são 3 por cada estado, tem um poder político muito grande. Não por acaso os últimos presidentes, nos últimos 30 anos aí, são advindos da região Norte ou Nordeste. Podemos citar o caso do presidente Sarney, que embora maranhense, ele foi eleito pelo Amapá.
1: Sim.
0: Então essa força política, ela precisa de ser mais bem coordenada, porque é através da política que muita coisa se resolve em termos da dotação de políticas públicas. Então é fundamental esse tipo para entender, e eu acho que o Plano Nacional de Logística, que tem como foco 2050, ele foi muito feliz nas abordagens. Dentro dessas abordagens, o corredor Centro-Norte, ele foi fundamental.
1: Perfeito. Aloysio, você logo no início da sua fala aqui, você chama a atenção para a importância da política, né? Da política, para onde, para que caminhos se toma e como isso impacta o setor. Não só esse, acho que todos os outros. Mas a gente está vivendo um momento importante, né? Novos mandatos, um ciclo aí de novos mandatos, temos eleições, novas diretrizes governamentais vão surgir, novos governadores, enfim. Então, na tua percepção, quais deveriam ser as prioridades, né? Quando a gente pensa em infraestrutura e em marcos regulatórios, para alavancar o setor mais ainda, né? Consolidar esses planos.
0: Eu acho que precisa disso ter uma visão um pouco mais global do que está acontecendo no mundo. Logo depois da Segunda Guerra Mundial, o mundo seguia uma cartilha em que ela era visível e era plural. Nós tínhamos na ONU o maior exemplo disso. Os assuntos eram discutidos, decididos, e isso nos últimos 10 anos, com ênfase nos últimos 5, mudou. Ou seja, os organismos multilaterais perderam a sua importância e seu poder de decisão. Ficou, então, por conta de quem é o mais forte, como assim é a vida, né? Então, os Estados Unidos não aceitam perder a sua hegemonia, sem entrar em questões políticas. A China conquistou, cabe lembrar que a China era ridicularizado quando a gente ia comprar alguma coisa, a gente falava.

0: estava com um certo desprezo e hoje...
1: O produto chinês não tinha qualidade.
0: Não tinha, em princípio, qualidade, mas eles aprenderam e fizeram o dever de casa deles.
1: Perfeito.
0: E hoje você compra carro chinês ou de origem chinês, a China investe muito. O porto que a China construiu, eu lá estive ao largo de Xangai, o Giovanni esteve presente também. Hoje eles já movimentam quase 50 milhões de teus, que é a unidade contêiner de 20 pés. A China tem uma empresa de navegação estatal, que é a Cosco, que é a quinta maior empresa no mundo, enquanto que o mundo ocidental deixou de ter as suas empresas próprias, que acabaram indo para bandeira de conveniência, passaram a ser em empresas de navegação multinacionais, onde o sentido estratégico passou para a busca do lucro, não há erro nenhum nisso, mas o que interessou durante muito tempo, uma expansão que demonstra bem isso, foi o just in time, ou seja, o importante era produzir rápido e a baixo custo. Só que o mundo não é de irmãos, então o poder se dá através de ter condições econômicas para poder concorrer. E isso, as empresas, as outras quatro maiores empresas, a que eu falei na China, é a quinta, é a Cosco, são empresas que uma tem origem dinamarquesa, tem também de origem italiana, tem de origem francesa. Estou falando das maiores do mundo. Esses cinco têm 80% do mercado de contêiner. Nós não temos defesa, porque sequer nós temos uma empresa genuinamente que ostente o batalhão, o que vale, o pavilhão nacional. O que vale é ser realmente competidor. E nós deveríamos, pelo menos, seguir o exemplo dos Estados Unidos, onde ele tem uma legislação que ela não tem fundamento no lucro, sim no sentido estratégico. Ou seja, os navios têm que ser construídos nos Estados Unidos, mantidos nos Estados Unidos com tripulação americana. Ou seja, isso vem da década de 20. Ela tem o foco exatamente estratégico. É claro que dá mais lucro se você tiver uma bandeira de conveniência sem ter contribuição com impostos, né? Então, ninguém está pregando o atraso.
1: Uhum.
0: Tá pregando é uma visão um pouco mais programática como defesa. E isso passa por tudo isso que a gente falou, do baixo nível de investimento, as dificuldades das privatizações ou das desestatizações. Isso não é no estalar de dedos que se faz. A primeira coisa que deveria se fazer era colocar esse sentido estratégico e ter políticas de Estado. Esse é um grande desafio, haja vista o que está acontecendo nesse momento. Enquanto que a nível mundial, né, você hoje é mais ou menos a lei de Murací, cada um por si. É isso.
1: Entendo. Quando a gente, ainda falando sobre essa questão de novos mandatos e, enfim, governos e política, né, pública, e no que se refere à ANTAC e à NTT, que são agências que atuam diretamente aí regulando o setor, quando a gente pensa na perspectiva da segurança jurídica, né, tão importante para o setor, tem alguma, com a tua experiência, algo que você acha que precisa ser considerado por essas agências, que também vão ter novos mandatos daqui a pouco também, que seja importante para garantir, para assegurar esse aspecto da segurança jurídica para o setor? Tá?
0: Certamente. Antes a gente tem que olhar como elas surgiram. Elas surgiram inspiradas no governo Fernando Henrique, logo depois do Plano Real, essas agências.

0: ciências começaram a se desenvolver com uma equipe egressa dos respectivos ministérios. Isso não só foi da ANTAC, ANTAC saiu do que era o Ministério dos Transportes, que englobava todas as atividades de transporte. E a NTT saiu também na mesma origem, que começou com o pessoal egresso que, enfim, entendiam do negócio porque era o seu convite. Foram criando novos quadros, foram absorvendo, através de concurso, outros técnicos, mas a agência, para ter sucesso, ela pressupõe que ela deve ter independência e autonomia. E, na prática, sem dinheiro, elas não têm autonomia e nem conseguem ter a independência, porque elas sofrem influência política. Muitas vezes, uma distorção é colocar, nada contra a política, eu acho que tudo passa pela política e tem que ser assim, mas não tem que ser político, político tem que ter a formação adequada para exercer. Por outro lado, os ministérios, aí quando eu falo de ANTAC, estou falando do Ministério de Portos e Aeroportos. Ele tem que ter políticas públicas consolidadas para que a ANTAC faça regulação em cima dessas políticas. Isso não está totalmente claro. Há algumas distorções. Eu espero que isso faz parte do tempo. A ANTAC foi criada em 2011 e passou a operar em 2012. Então, ela está ainda em formação. Começou com uma diretoria de 3 diretores, que quando chegava uma vacância, uma coisa, ficava 2 diretores, chegou a ficar só um, e a ANTAC chegou a ficar sem nenhum. Depois, foi adicionado mais 3 diretores, como as principais agências funcionam, a ANTAC hoje tem isso. Então, ela tem uma vaga em aberto, ainda de uma diretora que saiu já faz tempo, onde ela hoje tem um dispositivo que, dentre o corpo técnico, é feito uma lista de 5, e aonde um a cada 6 meses, então não há hoje uma solução de continuidade. Mas vai sair um diretor. Além da vaga que eu me referi anteriormente, vai ter uma vaga em dezembro, é o termo de mandato de um diretor pleno, vamos dizer assim, e outro em fevereiro. Ou seja, são 3 diretores que precisam de ser recomposta essa diretoria. Uhum. E no momento em que cortam o orçamento, vê bem a distorção do Ministério de Portos e Aeroportos, acaba mexendo no dia a dia da agência. A agência tem que fazer o quê? Fazer ser cumprida com prioridade a legislação ou os planos do Ministério afim, Portos e Aeroportos, e aí está incluída a parte de navegação. E ela não consegue fiscalizar porque falta dinheiro até mesmo para viagens.
1: Sim.
0: Em cima disso, ela faz trabalho, a gente tem que reconhecer que é um esforço enorme, não só dos técnicos, mas das diretorias. Ou seja, deveria ser um orçamento impositivo apartado do Ministério ao qual ela tem vínculo, mas não funciona assim. Isso tudo, a tendência é ir se recompondo e melhorando.
1: E como se não bastasse toda essa dificuldade, temos ainda uma revisão na legislação portuária, debatida demais aí pelo setor. Estava na hora de mudar esse marco legal?
0: Tava.
1: Comenta um pouco para a gente entender.
0: Houve uma disruptura grande quando chegou e saiu, foi editada a Lei 8.630. Ela veio de um debate de um projeto de lei, demorou mais

0: de 2 anos. Então, todos tiveram oportunidade de se pronunciar, de agir, de colocar seus interesses, fossem empresários, fossem trabalhadores, ou seja, aqueles que representam a carga, que ao final é o fundamento de tudo. Depois, essa lei não era perfeita, mas ela foi tão positiva que o nome era Lei de Modernização dos Portos. Quando passou um tempo dessa lei, aí nós estamos falando aí no ano de 2012, 2011, começou a discutir, não houve essa mesma forma de agir, não houve um projeto de lei, houve um anúncio. Ora, a lei vai ser substituída e ela vai ter uma formação que vai tirar alguns entraves dos terminais portuários privados. Então, nisso, a lei permitiu que houvesse uma evolução grande nas outorgas para que terminais privados pudessem atuar. Mas, ao mesmo tempo, do lado governamental, os portos públicos, normalmente eram vinculados a companhias docas, não tiveram um tratamento semelhante, ficou uma lei manca. Então ela precisava de ser alterada. O Instituto da Relação Capital-Trabalho, que foi, de certa forma, uma quebra de paradigma na Lei 8.630 de 93, se agravaram algumas questões, mas ela continua a ser engessada em muitos casos, levando em conta os prejuízos da falta de independência. Eu acho que isso, o 733, que é o projeto de lei, uma vez ultrapassado, e ele foi democrático, as discussões, cada um com seus interesses, a busca de investimento, ainda não está perfeito, mas será um avanço. E eu acho que quanto à questão do momento, chegou a ultrapassar um pouco o momento. A gente falou alguma coisa do Amapá, o Amapá tem alguns terminais privados que devem atuar, e deve ser muito importante que eles atuem. O Amapá, ele tem...
1: O Amapá tem um desafio grande aí com portos, hein?
0: Tem, ele tem, primeiro, a economia do Amapá, ela não sustenta uma infraestrutura, porque a receita não será mais, volta aquilo, ela está vinculada à região norte, parte da região nordeste, que as cargas vão passar por ali. E a indústria de transformação, que não foi beneficiada, ela ainda tem ali, seja em termos de manufaturado, seja em semi-manufaturados, para agregar valor e para poder beneficiar não apenas o Estado, mas beneficiar o objetivo, que é ter uma sociedade mais justa através da geração de empregos, né, mais qualificados e, portanto, uma maior distribuição de renda. O Amapá, um terço dele, ele tem com comunidades indígenas, um outro terço com reservas ambientais e sobra um terço. Então, quer dizer, o Amapá tem um potencial enorme por essas características, e agora ele passa a ter também vida própria no momento em que ele passa a ser um produtor de petróleo.
1: Luiz, eu acho que você tem que voltar aqui para falar mais para a gente sobre isso. Eu acho que o Amapá tem um desafio imenso com portos que a gente já mapeou. E aí, esse mês, por exemplo, aqui no Conexão, a gente vai falar muito de portos, porque é algo que interessa, é algo que a sociedade precisa conhecer o tamanho desse desafio, porque a gente tem um porto enorme lá no município de Santana, que é o segundo maior do estado, e a gente acha que é suficiente. A gente viu que não, que o desafio muito maior quando se fala de uma indústria do petróleo. Luiz, eu queria muito te agradecer pela sua disponibilidade, estar aqui com a gente, compartilhando aí
0: todos esses
1: conhecimentos.
0: Eu acho que, aí, indo para o fim, o Porto de Santana, se me permite só colocar ele,

0: ele não é um grande porto. Ele tem um fundamento estratégico. Tem outros terminais privados ao lado do porto de Santana.
1: Que vão dar esse recurso. Que vão complementar isso. Que vão
0: não, eu
1: dar
0: acho que eles deverão dar o suporte dentro daquele conceito de origem e destino de cargas, né? As cargas que vêm através da navegação interior, que o Rio Amazonas, ele na realidade, ele tem profundidades, que você chegou a tocar, que superam muitos portos marítimos. Sim. Do Brasil e está colocado estrategicamente no corredor centro-norte. E com relação à margem equatorial, a produção de petróleo, ela vem a contrabalançar uma posição que a Petrobras, ela é fundamental por tudo, ela foi feita com uma finalidade, primeiro era a ligação com o nosso petróleo e tudo, mas é muito mais do que isso, porque ela enfrenta desafios e faz entregas. Assim foi o pré-sal, com grandes distâncias, passou a ser desde a pesquisa até o desenvolvimento e a produção de petróleo, o famoso pré-sal, e o pré-sal nos próximos anos tende a cair um pouco essa produção.
1: Sim.
0: E a nível tanto de reserva como de desenvolvimento, a margem equatorial vai ter um papel importante. Em princípio, tem a qualidade do petróleo, ela é superior, tem aqui um petróleo mais leve, de mais valor no mercado. Agora, nós temos as nossas refinarias na região centro-sul, nós não temos no Nordeste de forma significativa. Esse petróleo vai ter prêmio, se tudo der certo dentro disso. A Marinha está fazendo um trabalho espetacular, DHN, Departamento de Hidrovia e Navegação, já que essa pesquisa e posteriormente, se der em produção, ela será uma produção offshore.
1: Sim.
0: Então tem que ser olhada com lupa e nada acontece da noite para o dia. O que a gente tem é uma base muito sólida. Eu não estou falando de política. Política, infelizmente, cabe aos governos e não ao Estado. Esse é aquilo que eu falei no início, que precisa de realinhar essa ideia. Mas ela trará muito emprego, uma navegação pujante, né? E eu acho que isso vai acontecer. Não é igual notícia de jornal, né? Que anunciou hoje e amanhã está tudo funcionando.
1: Tem um tempo para isso acontecer, não é, Luiz? Bom, eu conversei aqui com a Aloysio Sobreira, especialista em logística nacional, comércio exterior e navegação, que pôde compartilhar com a gente muitas informações importantes sobre a questão de portos, que está sendo tão cara para a gente aqui no Amapá, né? Entender, com tantos rios que nós temos aí, como é que isso vai se acomodar nesse novo momento do Amapá. Luiso, obrigada mais uma vez, e é você que ficou conosco até agora, obrigada pela sua audiência, segue a gente nas redes sociais e a gente volta na próxima semana com mais informações sobre a indústria de petróleo e gás, que este mês está toda conectada com a gestão portuária. Até lá.
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4: Agora são 18:56 na Diário.

0: conta de fazer a conexão lá com o Rio de Janeiro, então a gente vai terminar o programa de uma maneira diferente hoje. A gente vai rodar agora o último apoio cultural até a Voz do Brasil, tá bom? Um abraço a todos, até amanhã.
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14: 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As notícias do governo federal que movimentaram o país no dia de hoje.
15: Olá, boa noite.
16: Boa noite para você que nos acompanha em todo o país.
15: Quinta-feira, 10 de setembro de 2026.
16: Vamos aos destaques do dia.
15: Fim da taxa das blusinhas.
16: Sancionada lei que acaba com a cobrança do imposto de 20% sobre compras de até 50 dólares. Luciana Colares de Holanda.
17: O fim da cobrança vale para o imposto federal. As compras internacionais continuam sujeitas ao ICMS, com alíquotas definidas pelos estados e Distrito Federal.
15: Nunca é tarde para aprender.
16: Cadastro da Educação de Jovens e Adultos orienta quem quer voltar a estudar. Luana Karen.
18: A plataforma é um auxílio para o aluno encontrar a oportunidade de matrícula mais adequada à sua realidade.
15: Segurança na hora das compras.
16: Do brinquedo ao eletrodoméstico, verifique o selo de conformidade do Inmetro que garante a segurança do produto.
15: Capacetes, cilindros de gás natural e extintores de incêndio contam ainda com selo digital. Quem explica é Márcio Oliveira, presidente do Instituto.
19: Ele vai pegar a câmera, fazer a foto no QR Code e imediatamente vai ser direcionado para a nossa atendente virtual. Ato contínuo, ela vai dizer selo falso ou vai dizer produto aprovado.
16: Hoje, na apresentação da Voz do Brasil, Luciano Seixas e Mariana Jungmann.
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16: A chamada taxa das blusinhas agora foi zerada de forma definitiva.
15: O imposto de 20% era aplicado sobre importação de compras de até 50 dólares, ou seja, R$250.
16: E agora serão aplicadas apenas taxas estaduais, o que reduz o custo desses itens.
2: O texto

0: aprovado pelo Congresso Nacional e sancionado nesta quinta-feira, acaba com um imposto de 20% sobre compras internacionais de até 50 dólares, a chamada taxa das blusinhas. A cobrança já estava suspensa desde maio, com a edição da medida provisória. Agora, com a sanção, se torna definitiva. O ministro da Fazenda, Dario Durigan, explica como funciona hoje o acompanhamento dessas mercadorias que vêm para o Brasil.
1: O desembaraço, ele é expresso. A gente recebe a informação do que vem das empresas desde antes de sair do porto de origem. Todas as empresas sentaram conosco e disseram, não, nós vamos padronizar a caixa. Então a gente sabe o que está dentro, de que empresa que vem, que está cumprindo com regra de proteção criança e adolescente.
0: O fim da cobrança vale apenas para o imposto federal. As compras internacionais continuam sujeitas ao Imposto sobre Circulação de Mercadorias e Serviços, o ICMS, com alíquotas definidas pelos estados e pelo Distrito Federal. Serão realizadas avaliações periódicas dos impactos econômicos da lei e, caso sejam identificadas consequências, medidas poderão ser adotadas. A lei também zera impostos de importação de medicamentos destinados a doenças raras e negligenciadas sem similar nacional. Reportagem Luciana Colares de Holanda.
2: Vales do programa Gás do Povo referentes ao mês de setembro já estão disponíveis. O prazo começou hoje.
3: A informação é do Ministério do Desenvolvimento e Assistência Social, Família e Combate à Fome.
4: A frequência de recebimento do vale varia de acordo com a quantidade de pessoas que compõem a família. Por isso, a orientação é consultar os canais oficiais e verificar se há um vale disponível e até quando ele pode ser usado. Os canais oficiais são o aplicativo Meu Social, o portal Cidadão Caixa, o Disque Social 121 com ligação gratuita e o site gasdopovo.mds.gov.br. Repetindo, gasdopovo.mds.gov.br. Por estes canais, também é possível localizar as revendas credenciadas ao programa. A Secretária Nacional de Integração e Articulação de Plataformas Sociais Eletrônicas do MDS, Ana Lúcia Alonso, fala sobre a quantidade de vales disponíveis para cada tamanho de família.
5: O período é definido pela quantidade de pessoas na família. Famílias com mais de 4 pessoas, a cada 2 meses tem um novo vale. Família de 2 ou 3 pessoas, a cada 3 meses. E todo dia 10 tem vale novo. Então é só ficar atento com a data fim e receber a nova recarga do gás, garantindo assim a alimentação do dia a dia e a qualidade de vida, dignidade para as famílias brasileiras.
4: Os vales garantem a recarga do botijão de gás de cozinha de 13 quilos. Para fazer a recarga, a família deve levar o botijão vazio até a revenda credenciada. Para trocar o vale pela recarga, os beneficiários podem usar o cartão do Bolsa Família com chip, o cartão de débito da Caixa ou o CPF da pessoa responsável familiar. Neste caso do CPF, o responsável familiar vai receber um código enviado por SMS para o celular cadastrado na Caixa Econômica. O código recebido por SMS deve ser utilizado somente no momento da validação da recarga. O MDS orienta que o código não seja compartilhado por WhatsApp, telefone ou com outras pessoas. Acesse gov.br/mds e saiba quem pode ser beneficiário do Gás do Povo. Reportagem Érica Brás.
2: Nesta semana, comemora-se o Dia Mundial da Alfabetização, fase do ensino que é a base para o desenvolvimento de um indivíduo.
3: Ela garante o acesso a informações básicas e aos direitos fundamentais e abre portas para o futuro, mesmo quando ocorre depois da idade recomendada.
2: E é sobre a educação de jovens e adultos que vamos falar nessa reportagem, a partir da história de Nelma Maria, que nasceu no interior de Pernambuco.
3: Para que essa modalidade de ensino chegue a mais pessoas, foi criado um cadastro online, acessível a qualquer um que quer voltar ou começar a estudar.
6: Filha única, na infância, Nelma Maria não teve outra opção que não trabalhar para ajudar em casa. Uma fase da vida que ficou marcada na memória.
7: Eu nasci e me criei na roça, trabalhando com 7 anos.

0: de bicho, e dali não era para sair para lugar nenhum.
1: Foi na terceira idade, aos 65 anos, que Neuma conseguiu, enfim, sentar em uma sala de aula. Ela é aluna da Educação de Jovens e Adultos, no Centro de Ensino Médio 3 da Ceilândia, cidade que fica a cerca de 35 quilômetros do centro de Brasília.
0: Era o meu sonho estudar. E depois que eu vim para essa escola, pronto, foi a minha felicidade, foi a minha alegria. E quando eu entrei, eu não sabia de nada. Eu errava tudinho. Agora não, tá tudo mais fácil para mim. Prova de português, passei, ganhei 9,5, na outra ganhei 7. Matemática, eu só errei 3. Eu fiquei tão feliz que eu saí daqui, eu tava flutuando.
1: A educação de jovens e adultos atende pessoas dos mais diferentes níveis de alfabetização. E é um direito garantido por lei. Como lembra a secretária de Educação Continuada, Alfabetização de Jovens e Adultos, Diversidade e Inclusão, do Ministério da Educação, Zara Figueiredo.
2: Quando a gente tem, por exemplo, na Constituição, o artigo 205, dizendo que a educação é um dever do Estado e um direito do indivíduo, esse direito é para todos aqueles que estão na idade educacional, mas também aqueles que não tiveram acesso na idade considerada recomendada. Portanto, a EJA está dentro desse bojo constitucional.
1: Segundo o Censo Escolar de 2025, o país tinha mais de 2 milhões e 200 mil estudantes matriculados na EJA em quase 30 mil instituições de ensino. Fernando Lourenço, diretor do Centro de Ensino Médio 3 da Ceilândia, onde estuda a Neuma Maria, que conhecemos no início desta reportagem, explica que a escola se preparou para acolher as diferentes realidades dos alunos. Mais da metade das 64 turmas da instituição de ensino são turmas da educação de jovens e adultos.
3: São dois mundos diferentes. O ensino médio regular é uma coisa e a educação de jovens e adultos é outra. O público é diferente, os professores são diferentes, todo o planejamento é diferente.
1: Professora da instituição, Etienne Melina, afirma que aprende todos os dias com os alunos da EJA. Ela diz que para manter o aluno dentro de sala de aula, a motivação precisa ser constante.
4: É um trabalho diário, porque todos os dias para eles vem alguma coisa diferente que acontece na vida deles, uma situação ou uma promoção no trabalho que modifica toda a rotina deles. Então é sempre um trabalho diário de manter aquele aluno ali.
1: Para facilitar o acesso de pessoas que não tiveram a oportunidade de concluir a educação básica na idade regular, foi criado o Cadastro da Educação de Jovens e Adultos. A plataforma é um auxílio para o aluno encontrar a oportunidade de matrícula mais adequada à sua realidade. O endereço é cadeja.mec.gov.br. Reportagem Luana Karen.
5: Uma solução inovadora para um problema grave e bastante comum, o chamado pé diabético.
6: Cientistas da Universidade de Brasília uniram látex natural e luz de LED em uma tecnologia que acelera a cicatrização de feridas causadas pela doença.
5: Os curativos desenvolvidos pelos pesquisadores prometem reduzir o caminho da recuperação dos pacientes.
6: Saiba mais no quadro Ciência na Prática.
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8: Uma tecnologia desenvolvida no coração do Brasil promete transformar o tratamento de feridas crônicas. Uma combinação de látex e luz de LED acelera a cicatrização do chamado pé diabético.
9: Eu sou o professor Adson da Rocha, professor e pesquisador da Universidade de Brasília e coordenador adjunto do projeto Rafa, desenvolvido especialmente para auxiliar no tratamento de feridas associadas ao pé diabético. O projeto Rafa nasceu a partir da experiência e das pesquisas voltadas para o tratamento de feridas de difícil cicatrização. A ideia fundamental foi combinar dois elementos que já são reconhecidos por seu potencial de favorecer o processo de cicatrização. O primeiro é uma película produzida a partir do látex natural e o segundo é a luz vermelha emitida por LED. No projeto Rafa, esses dois elementos são utilizados de maneira combinada.
8: A pesquisa alia o poder regenerativo da borracha natural e a capacidade de recuperação de tecidos pela luz de LED. O projeto caminha para se tornar um tratamento disponível para toda a população.
9: E os resultados obtidos até agora foram bastante positivos. Nesses estudos, nós observamos uma melhora significativa no processo

0: cicatrização e uma redução em tempo necessário para a cura das feridas quando comparado ao tratamento convencional. Atualmente, a tecnologia passou já por testes clínicos, né? E ele foi licenciado para uma empresa. A expectativa é que, concluídas essas etapas regulatórias necessárias, essa tecnologia possa chegar à população e tornar-se mais uma alternativa para o tratamento das complicações do pé diabético.
1: Acompanhe a pesquisa na página da Universidade de Brasília. E esse foi o Ciência na Prática, com produção de Warby Calil e edição de Edinaldo Júnior. E nosso encontro com o Saber Científico volta na próxima semana. Até lá!
2: Só em 2025, a Polícia Rodoviária Federal registrou mais de 22.700 infrações por motoristas não estarem usando cadeirinha e equipamentos de retenção, como o bebê conforto.
3: O bebê conforto é um dos primeiros equipamentos onde a criança fica e é colocada após o nascimento. Por isso, deve oferecer segurança aos pequenos.
2: Na hora de comprar, é importante ficar de olho se o equipamento está dentro das regras e possui o selo do Inmetro, o Instituto Nacional de Metrologia, Qualidade e Tecnologia.
4: Na hora de comprar o bebê conforto, segurança deve vir antes do preço ou da aparência. Para escolher o modelo certo, pais e responsáveis precisam observar as características da criança e as orientações do fabricante. Um dos primeiros itens a conferir é o selo de identificação da conformidade do Inmetro. No Brasil, os dispositivos de retenção para crianças têm certificação obrigatória e precisam atender os requisitos técnicos definidos pelo Instituto. O chefe de divisão de regulamentação e qualidade regulatória do Inmetro, Hércules Souza, explica que o selo significa que o produto passou por todos os testes de segurança.
5: O selo do Inmetro, né? Ele é a evidência de que, de fato, esse objeto, componente, esse equipamento, o e-conforto, de fato, passou pelos ensaios, né, estabelecidos pelos requisitos técnicos do Inmetro e atendem, portanto, a esse requisito estabelecido de maneira compulsória no país. Então, dispositivo de retenção para criança, incluindo aí bebê conforto, é um produto que tem que ser certificado compulsoriamente no Brasil.
4: Também é preciso conferir no produto e no manual os limites de peso e altura indicados pelo fabricante. As informações são importantes para saber se aquele modelo é adequado para a criança. A Diana Carajá, empresária de uma loja de bebês em Brasília, destaca que os pais precisam ficar atentos à segurança e o conforto dos aparelhos.
6: É um dos primeiros ambientes que o recém-nascido vai ter que se adaptar. Segurança, conforto são prioridade. A marca é algo que você pode considerar como um ponto mais secundário.
4: Para bebês de até um ano ou com até 13 quilos, dentro do limite definido pelo fabricante, o bebê conforto deve ser usado no banco traseiro e de costas para o movimento do veículo. Em caso de dúvida ou irregularidade, o consumidor pode procurar os canais oficiais do Inmetro. Reportagem Pablo Mundim.
3: Não são só os bebês conforto que precisam de selo de conformidade. São 600 produtos que passaram a receber o selo do Inmetro, que atesta a qualidade e a confiabilidade do produto.
2: E para reformar a segurança, capacete, gás veicular e extintor de incêndio contam também com um QR Code, onde o consumidor pode checar na palma da mão se o selo é verdadeiro ou se houve falsificação.
3: Nós conversamos com Márcio Oliveira, presidente do Instituto, sobre essas inovações e o trabalho de testagem e garantia realizado pelo Inmetro. Acompanhe.
2: Presidente, bem-vindo à Voz do Brasil, um prazer ter o senhor com a gente aqui. Vamos falar sobre essa nova exigência dos capacetes para motociclistas, que agora eles têm que ter o selo de conformidade do Inmetro, né? O que esse selo garante em relação aos capacetes?
7: Obrigado pelo convite, é uma grande satisfação poder falar um pouco das ações do Inmetro a toda a população, a todos os consumidores. Bom, na verdade, o capacete, ele é um dos 600 produtos regulamentados pelo Inmetro. Isso significa que capacete, brinquedo, gás natural veicular, cilindro, só pode ser fabricado ou comercializado no Brasil se for certificado. Nós criamos uma plataforma chamada Inmetro na palma da mão. E na primeira etapa, nós envolvemos os capacetes, daí a nova exigência, capacetes, cilindros.

0: cilindros de gás natural veicular e extintores de incêndio. Esses três produtos foram escolhidos face às grandes denúncias e às grandes notificações de acidentes. Nós criamos essa nova marca, que é o selo digital do Inmetro, onde possui 5 itens de segurança que o consumidor pode identificar na hora, no simples fato de movimentar o capacete. Então, quando o consumidor movimenta o capacete, o selo aparece aprovado, ou então aparece a marca do Inmetro. Se não aparecer nessa logomarca, já é um indício de reprovação. Mas o item de maior segurança é exatamente o QR Code. Então, o consumidor, por meio de um aplicativo chamado Inmetro na Palma da Mão, que pode ser baixado no Android e iOS, de forma muito simples, sem muitas etapas, ele vai pegar a câmera, fazer a foto no QR Code e imediatamente vai ser direcionado para a nossa atendente virtual, chamada A Medida. A Medida, com uma linguagem muito simples, vai perguntar: está com dúvida na compra desse capacete? O consumidor vai falar sim. Ato contínuo, ela vai dizer selo falso. Ou vai dizer produto aprovado.
1: O Inmetro realiza testes que atestam a segurança. A gente está falando aqui dos capacetes, mas a gente poderia estar falando, por exemplo, de brinquedos, ou o senhor falou dos cilindros de gás natural, ou seja, coisas muito sensíveis, do ponto de vista do estrago, que podem causar. Então, eu queria que o senhor falasse um pouco mais sobre esses testes de segurança, como que eles são feitos, como que o Inmetro atesta a segurança dos produtos.
0: Além do fortalecimento da economia do nosso país, porque deixa a concorrência de forma competitiva, eliminando exatamente a pirataria, a concorrência desleal, mas além de toda essa questão econômica, existe o principal, que é a segurança. Nós temos, nos anos anteriores, registros de acidente doméstico com brinquedo, por exemplo. Brinquedo que, ao cair de uma altura pequena, solta a parte pequena. É muito comum uma criança até 3 anos de idade colocar na boca e causar um sufocamento. Então, são situações que jamais esse brinquedo seria aprovado pelo Inmetro. Nós temos ensaios em nossos laboratórios que simulam a garganta da criança. Então, são realizados vários ensaios. Nós identificamos material tóxico na tinta. Também é comum a criança colocar o brinquedo na boca e ali estaria sendo contaminada. Brinquedos elásticos, já aconteceram casos de sufocamento, de enforcamento. Então, são riscos que são eliminados quando existe a marca do Inmetro. Daí a grande relevância desse projeto. O consumidor levar para casa um produto certificado achando que está aprovado e, na verdade, o selo é falso, é um risco realmente em potencial. Mariana, são 600 produtos regulamentados pelo Inmetro, fora os instrumentos de pesar e medir, como a balança, que você paga em função do peso, os radares no Brasil, que você paga em função da velocidade que foi medida. O radar está mostrando que você a limite da via 80 km e você recebe uma multa dizendo que você ultrapassou essa velocidade. Será que esse radar está verificado pelo Inmetro? Isso é a população que tem que tomar conhecimento, solicitar do órgão de trânsito as informações ou visitar o nosso site do Inmetro. Então, lá existem todas as informações. Ao abastecer seu veículo, aparece na bomba 20 litros. Será se saiu esses 20 litros, foi colocado no seu tanque? Então, nós temos toda essa infraestrutura da qualidade no país, são mais de 12 mil técnicos realizando de forma preventiva esse trabalho em todo o país.
1: Muito bem, nós conversamos com Márcio André Oliveira, presidente do Inmetro. Muito obrigada, presidente, pela sua entrevista à Voz do Brasil.
0: Uma vez, agradecemos muito a oportunidade e, no caso de dúvidas, reclamações, denúncias, também nós temos à disposição da população a nossa ouvidoria. O número é o 0800-285-1818. 0800-285-1818. Muito obrigado.
1: E o Inmetro Metro alerta sobre uma mensagem falsa que vem sendo enviada em nome da instituição.
2: O comunicado tem como alvo empresas e cidadãos e simula uma comunicação oficial relacionada a uma suposta inspeção.
1: A mensagem apresenta dados como número de processo, data de fiscalização,

0: São possíveis penalidades e prazo para regularização.
1: E inclui um botão com a indicação acessar notificação. O recurso pode ser utilizado para induzir o destinatário a clicar em links maliciosos ou fornecer informações.
0: O Inmetro esclarece que não emitiu o documento e reforça que a mensagem não deve ser considerada uma comunicação oficial.
1: Qualquer dúvida, a ouvidoria do Instituto pode ser acionada pelo site gov.br/inmetro ou pelo telefone 0800-285-1818.
0: A operação do Ministério do Trabalho e Emprego resgatou mais de 400 trabalhadores de condições análogas à escravidão.
1: Desse total, mais da metade foram registrados apenas em Minas Gerais.
2: A operação resgatou 479 trabalhadores de condições análogas à escravidão. Entre os resgatados estavam 75 mulheres, 13 crianças e adolescentes e 66 migrantes, vindos de países como Argentina, Uruguai, Venezuela e Guiné-Bissau. Para realizar esse resgate, foram feitas 231 ações de fiscalização. As ações se concentraram principalmente no meio rural, no cultivo de café, cebola e batata inglesa. Houve resgate também no meio urbano, sobretudo nas construções. Há ainda casos de trabalho doméstico forçado. Em uma das situações, uma mulher de 51 anos era mantida trabalhando para uma família desde os 10 anos de idade, sem salário regular. Os empregadores foram notificados a rescindir os contratos de trabalho e a pagar aos trabalhadores um total de mais de R$1.400.000 em verbas trabalhistas e rescisórias. Os resgatados também receberão um seguro-desemprego especial. Se você desconfia de alguma ação de trabalho forçado, faça sua denúncia de forma sigilosa pela internet no sistema IP, no site ip.cit.trabalho.gov.br. Márcia Fernandes, para a Voz do Brasil.
0: E o Ministério do Trabalho e Emprego estabeleceu prazo de 60 dias para que todos os nutricionistas, empresas beneficiárias, empresas fornecedoras e empresas facilitadoras realizem o recadastramento integral no PAT, o Programa de Alimentação do Trabalhador.
1: O prazo termina em 9 de novembro e o não cumprimento resulta na exclusão automática do cadastro no programa.
0: O recadastramento deve ser realizado em novopat.trabalho.gov.br.
1: E essas foram as informações, as notícias do governo federal.
0: Uma realização da Secretaria de Comunicação Social da Presidência da República.
1: Com produção da empresa Brasil de Comunicação.
0: Fique agora com as notícias do Poder Judiciário e do Congresso Nacional. Boa noite.
1: Boa noite, até amanhã.
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5: Ministro Flávio Dino, do Supremo Tribunal Federal, STF, retira sigilo da investigação de repasse de emendas ao filme em homenagem ao ex-presidente Jair Bolsonaro.
6: Terceira turma do Superior Tribunal de Justiça, o STJ, veda a interrupção repentina de cobertura de tratamento a paciente com TDAH após encerramento de contrato.
5: Justiça do Trabalho reforça a campanha Setembro Amarelo sobre a saúde mental nas empresas.
6: Boa noite, eu sou o Arthur Filho.
5: E eu sou Walter Lima.
6: O ministro Flávio Dino, do Supremo Tribunal Federal, retirou o sigilo da decisão proferida que autorizou a operação da Polícia Federal realizada nesta quinta-feira no âmbito de ação que investiga o repasse de emendas parlamentares para empresas ligadas ao filme Dark Horse, que retrata a trajetória do ex-presidente Jair Bolsonaro.
5: De acordo com a Polícia Federal, as investigações apontam a existência de uma organização criminosa formada por agentes públicos e privados, suspeita de direcionar verbas públicas para empresas subcontratadas de forma irregular, sem comprovação da efetiva prestação dos serviços contratados.
6: Entre os alvos dos mandados de busca e apreensão da operação estão o deputado federal Mário Frias e a da produtora de Dark Horse, Karina Gama.
5: Na decisão, o ministro Flávio Dino destacou que, por envolver autoridades com fórum por prerrogativa de função, impõe-se a remessa imediata ao Supremo Tribunal Federal.
6: A terceira turma do Superior Tribunal de Justiça, o STJ, decidiu que o plano de saúde não pode interromper de forma repentina

0: o tratamento multidisciplinar de um paciente com TDAH.
1: Essa regra se aplica mesmo quando a operadora tenha exercido regularmente o direito de rescindir um contrato coletivo. Kátia Gomes.
2: O caso envolveu uma criança que fazia acompanhamento multidisciplinar para TDAH quando o contrato do plano de saúde foi rescindido. A operadora alegou que o acompanhamento

0: RH, inclusive com equipe multidisciplinar. Ela ressaltou que a proteção não significa assistência vitalícia, mas a cobertura deve durar por tempo razoável até a alta médica, estabilização clínica ou uma alternativa que garanta a continuidade do tratamento.
1: A campanha Setembro Amarelo reforça a importância de falar sobre saúde mental também nas empresas.
2: A Justiça do Trabalho tem acompanhado de perto essa realidade. Larissa Batista.
3: Em 2025, mais de 546 mil benefícios por incapacidade temporária foram concedidos pela Previdência Social, relacionados a transtornos mentais e comportamentais. Em um caso recente, o TST determinou indenização a um bancário, após reconhecer que a pressão por metas, os anos em cargos de chefia e os afastamentos médicos contribuíram para agravar o seu quadro depressivo. Atenta a esse cenário, a Justiça do Trabalho promove ações em defesa da saúde mental por meio do programa Trabalho Seguro. Se precisar de ajuda, ligue 188.
1: Ministério Público Federal fecha acordo que destina mais de R$1.800.000 ao Sistema Único de Saúde, o SUS, no Rio Grande do Sul.
2: O acordo prevê ainda 12 meses de prestação de serviços à comunidade. Vanessa Pereira.
4: O acordo de não persecução penal foi firmado entre o Ministério Público Federal e duas investigadas, a sócia proprietária e a supervisora comercial de uma empresa fornecedora de materiais médico-hospitalares por corrupção ativa e associação criminosa em esquema de pagamento de propina a médicos do SUS no município de Passo Fundo, no Rio Grande do Sul. Segundo o acordo, os mais de R$1.800.000 serão repassados ao SUS. Além das obrigações financeiras, cada investigada deverá prestar 4 horas semanais de serviços à comunidade durante um ano.
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1: A você uma boa noite.
2: E até amanhã.
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6: Eu sou Paula Groba.
7: E eu sou Humberto Pinheiro.
6: E estes são os destaques de hoje do Jornal do Senado, que começa agora.
7: Sancionada lei que acaba com taxa das blusinhas para compras internacionais de até $50.
6: União terá fundo para ampliar acesso gratuito à justiça.
7: Setembro Amarelo. Senado debate prevenção do suicídio e valorização da vida.
6: Boa noite.
7: Boa noite.
6: Foi sancionada a lei que acaba com a chamada taxa das blusinhas sobre compras internacionais de até $50.
7: A norma acaba com a cobrança de 20% de imposto de importação. O texto foi aprovado pelo Congresso Nacional na semana passada. Senadores defenderam que a medida deve beneficiar os consumidores com menor poder de compra. Repórter Lana Dias.
8: Foi oficializado em lei o fim do imposto de importação de 20% sobre compras internacionais de até $50, a chamada taxa das blusinhas. A norma também diminui de 60% para 30% a tarifa sobre mercadorias de até $3.000. A lei altera a cobrança do imposto de importação, mas as compras ainda continuam sendo tributadas pelo ICMS, imposto que pode variar de acordo com o Estado. Quando a proposta foi aprovada no plenário do Senado, a relatora, senadora Leila Barros, do PDT do Distrito Federal, afirmou que a medida deve beneficiar os consumidores com menor poder de compra.
9: E nós sabemos quem são muitos dos brasileiros que utilizam essas compras de pequeno valor. São pessoas que procuram um produto mais barato, são famílias que precisam fazer o orçamento caber no final do mês, são trabalhadores que pesquisam preço, comparam alternativas e encontram no comércio eletrônico uma maneira de ampliar o seu poder de compra.
8: A princípio, as regras foram determinadas por medida provisória do Poder Executivo, que estava em vigor desde maio. Mas o texto recebeu modificações no Congresso Nacional. Uma delas foi a isenção da tarifa sobre medicamentos importados para tratamento de doenças raras ou negligenciadas que não tenham similar nacional. Também foi incluída a avaliação periódica pelo Ministério da Fazenda para verificar os efeitos econômicos da medida. A primeira deverá ser feita no prazo de 3 meses.

0: e as próximas em um intervalo de até 6 meses cada, abrangendo setores de têxteis e vestuário, calçados, acessórios, brinquedos e cosméticos. O regime de tributação também deve passar por avaliação anual do Congresso Nacional. O Poder Executivo fica autorizado a estabelecer limites de frequência nas compras, para evitar o fracionamento de remessas e a utilização da isenção para fins comerciais.
1: Uma nova lei também sancionada mudou as regras da relação entre contribuintes e o fisco. Na prática, a ideia é ter multas mais proporcionais e dar mais caminhos para resolver divergências sem precisar ir à justiça. A regra geral agora é que a multa não ultrapasse 75% do imposto devido e quem regularizar a situação por conta própria poderá ter desconto na penalidade. O desconto é maior para quem paga ou parcela a dívida logo no início da discussão. Em casos mais graves, como fraude ou sonegação, a multa poderá chegar a 100%. Para quem é reincidente, pode chegar a 150%.
2: A lei também amplia a possibilidade de acordos entre o contribuinte e o fisco por meio de mediação e transação tributária e prevê a arbitragem especial tributária em que um terceiro imparcial poderá decidir o conflito sem que a disputa precise chegar ao judiciário. Para o relator da proposta, senador Efraim Filho, do PL da Paraíba, as mudanças reduzem a burocracia e dão mais segurança jurídica ao bom contribuinte.
3: O objetivo não é enfraquecer a administração pública, também não é criar privilégio para o contribuinte. O objetivo é construir equilíbrio, cobrar corretamente de quem deve, combater fraude e sonegação, mas preservar garantias mínimas para o contribuinte de boa fé.
1: O senador Flávio Arnes, do PSB do Paraná, destacou a importância da proposta que permite o saque do FGTS quando o trabalhador ou seu dependente for diagnosticado com esclerose múltipla ou esclerose lateral amiotrófica, conhecida como ELA. O projeto já foi aprovado pelo Senado e atualmente está em análise na Câmara dos Deputados.
2: O parlamentar enfatizou que a medida reconhece que as consequências do diagnóstico não se limitam a questões de saúde, mas atingem outras áreas da vida do paciente. Dados da Associação Brasileira de Esclerose Múltipla apontam que cerca de 40 mil brasileiros convivem com a condição autoimune, que afeta o sistema nervoso central e pode gerar desde dificuldades motoras até problemas cognitivos e visuais.
4: Essa proposta reconhece que o diagnóstico de uma doença crônica produz impactos que ultrapassam a dimensão clínica e atingem toda a organização familiar e financeira.
1: E uma nova lei criou um fundo para ampliar o acesso gratuito à justiça para pessoas que precisam de assistência.
2: A norma ainda determina que a execução dos recursos do fundo seja divulgada em um portal público de transparência. Repórter Patrícia Oliveira.
5: Para fortalecer a Defensoria Pública da União, um novo fundo deverá promover a prestação de assistência jurídica gratuita a quem não tem condições de pagar. O fundo teve origem em projeto de lei aprovado no Senado e de iniciativa da própria Defensoria. Entre as fontes de recursos estão dotações do orçamento e 5% das custas recolhidas na Justiça da União. Em plenário, o senador Eduardo Gomes, do PL de Tocantins, destacou que o fundo deve aumentar a capacidade de atendimento à população,
6: contribuindo para ampliação e qualificação do acesso à justiça e para a promoção dos direitos fundamentais, especialmente das pessoas em situação de vulnerabilidade.
5: A nova lei também determina que a execução dos recursos do fundo seja divulgada em um portal público de transparência. A lei entrará em vigor em outubro, 45 dias após a publicação.
1: E as futuras polícias municipais poderão ter mais autonomia para serem criadas. O Senado analisa uma mudança na PEC da Segurança Pública que retira a exigência do aval dos conselhos estaduais para a criação dessas corporações.
2: A emenda será analisada na próxima reunião da Comissão de Constituição e Justiça. Repórter Bruno Lourenço.
7: A PEC da Segurança diz que os municípios poderão constituir polícias para o policiamento ostensivo e comunitário e que essas essas corporações passarão por uma certificação periódica pelo Conselho Estadual de Segurança Pública e Defesa Social. O senador Alessandro Vieira, do MDB de Sergipe, apresentou um pedido para retirar o dispositivo.
8: Ao criar uma nova instância política de controle e fiscalização, de um ente federado por outro, porque observe, esse Conselho Estadual, ele vai interferir na autonomia de um órgão municipal. E isso não faz sentido, do seu ponto de vista.

0: Vista jurídico.
1: O relator Rogério Carvalho, do PT de Sergipe, defende a chamada acreditação para buscar padronização e qualidade.
2: É para garantir que as normas federais únicas, ou seja, um sistema de referência, uma norma federal, se aquelas normas estão ou não sendo aplicadas por aquela corporação que está nascendo.
1: A emenda que retira a acreditação das polícias municipais por um conselho estadual deve ser analisada na próxima reunião da CCJ.
3: O silêncio também pode ser um sinal de alerta quando o assunto for depressão e ansiedade. No Setembro Amarelo, a Comissão de Direitos Humanos debateu formas de prevenir o suicídio e de fortalecer a valorização da vida.
4: Especialistas destacaram a importância de identificar situações de fragilidade emocional e apresentaram redes de apoio que podem ajudar quem enfrenta momentos de crise. Repórter Douglas Castilho.
5: Amarelo é a cor que representa um sinal de alerta. São 720 mil pessoas no mundo todo ano, segundo a OMS, vítimas de uma dor às vezes visível só para quem sofre. A presidente da Comissão de Direitos Humanos, senadora Damaris Alves, do Republicano, do Distrito Federal, destacou que a questão é mais complexa do que a depressão e precisa de uma abordagem também complexa.
6: Prevenir significa, portanto, atuar também nas escolas, nas famílias, nas comunidades. Enfrentar o bullying, o cyberbullying e as violências. Promover competências socioemocionais e identificar precocemente sinais de sofrimento e garantir acesso oportuno ao cuidado.
5: O representante do Centro de Valorização da Vida, CVV, Alan Teixeira Lima, apresentou o trabalho da instituição, que é referência internacional no tema.
7: Nós somos mais conhecidos pelo telefone 188. No último ano, a gente fez 2 milhões de apoios emocionais. Uma pessoa pode ligar quantas vezes quiser para o CVV.
5: Outro canal de apoio é a rede Pode Falar, voltada ao apoio a jovens que tenham de 13 a 25 anos, período em que o suicídio figura entre as principais causas de morte. Se precisar, peça ajuda.
4: Com edição de Paula Groba e trabalhos técnicos de Eliseu Caires, o Jornal do Senado fica por aqui. Acompanhe agora as notícias da Câmara dos Deputados. Boa noite.
3: Boa noite e até amanhã.
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9: Câmara pode incluir sardinha em lata na lista de produtos da cesta básica.
10: Proposta prorroga bolsas de ensino superior por nascimento de um filho.
11: Projeto cria política para acompanhar tecnologias criadas pela sociedade.
12: Boa noite. Avança na Câmara a proposta que institui uma política nacional para o acompanhamento de tecnologias desenvolvidas pela sociedade. A repórter Mônica Tati tem os detalhes.
13: Proposta em análise na Câmara institui a Política Nacional de Tecnologia Social. O projeto, apresentado pela deputada Jandira Fegali, do PCdoB do Rio de Janeiro, define a tecnologia social como um conjunto de processos coletivos, colaborativos e interdisciplinares que priorizam a inovação tecnológica voltada à democratização do desenvolvimento. Jandira Fegali fala sobre a importância de criar uma política para o setor, aproveitando a criatividade da sociedade.
14: Por exemplo, nas comunidades, nas favelas, em todo canto, período da enchente semiárido, que tecnologia o povo usa para dar suas soluções. A moeda complementar foi uma solução popular que começou no Ceará. E muitas outras soluções, inclusive medicinais. Então, a tecnologia social é aquela que vem inovado pelo povo e que precisa estar regulamentado em lei para que seja valorizada, reconhecida, fomentada e que a gente consiga, inclusive, dar a propriedade intelectual, que para eles é coletiva, para que essa inovação seja, de fato, respeitada.
13: As iniciativas previstas na proposta incluem áreas como água, alimentação, educação, energia, habitação, saúde, meio ambiente, inclusão digital e de assistência para pessoas com deficiência. A proposta prevê a prioridade na análise de pedidos de patente ou de registro dessas tecnologias no INPI, o Instituto Nacional da Propriedade Industrial. A titularidade dos direitos de invenção será decidida nos próprios contratos de fomento, garantindo que as comunidades que ajudaram a criar a solução também participem dos benefícios. Também estão previstos mecanismos que permitem que estados e municípios possam aderir às ações e que recebam apoio técnico do governo.

0: governo federal. A deputada Jandira Fegali explica que a construção do projeto envolveu vários setores da sociedade e governamentais.
1: Fizemos uma construção com o Ministério de Ciência, Tecnologia e Inovação e com os movimentos que representam essas várias tecnologias que surgiram no mundo, inclusive com alguns bancos de fomento, como o Banco do Brasil, como a Embrapa, Caixa Econômica, também participaram dessa construção. E finalmente a gente aprovou um projeto que identifica esse conjunto de contribuições, essa comunhão de contribuições. Contribuições que nós fizemos aqui na Comissão de Ciência, Tecnologia e Inovação.
0: O texto aprovado pela Comissão de Ciência, Tecnologia e Inovação da Câmara retirou o repasse de recursos do Fundo Nacional de Desenvolvimento Científico e Tecnológico para a Política, mas manteve a possibilidade de apoio através de dotações orçamentárias e por instrumentos de fomento já existentes. O projeto que institui a Política Nacional de Tecnologia Social ainda será analisado pelas comissões de Finanças e Tributação e de Constituição e Justiça. E se for aprovado, pode seguir direto para a votação no Senado. Da Rádio Câmara de Brasília, Mônica Tati.
2: Desenvolvimento Regional.
3: A Comissão da Amazônia aprovou o projeto que prevê a criação de cooperativas têxteis comunitárias. Relator do texto no colegiado, Zezinho Barbarido, PP do Acre, acredita que com a medida, famílias vulneráveis financeiramente terão mais renda e trabalho nas regiões Norte e Nordeste.
4: Zezinho Barbarido informa que os órgãos federais vão dar preferência à compra de uniformes feitos por essas associações locais. Além disso, o deputado acrescenta que o programa incentiva o reaproveitamento ecológico de tecidos.
3: Proposta de Paulo Alexandre Barbosa, do PSD, quer o reconhecimento de Ibirá, cidade do noroeste de São Paulo, como capital nacional das águas medicinais. Em sua justificativa, ele afirma que o poder terapêutico das águas termais do município é conhecido desde 1909.
4: Segundo Paulo Alexandre Barbosa, as condições geológicas locais determinam os altos índices de vanádio, de ação antioxidante e controle glicêmico e o pH alcalino das águas. Para ele, a concessão do título busca também estimular o turismo e a preservação do patrimônio natural.
2: Consumidor.
3: Saulo Pedroso, do PSD de São Paulo, defende a criação de um sistema para rastrear e autenticar bebidas alcoólicas importadas. A medida prevê selos físicos e digitais com informações sobre origem, produtor, importador e lote, além de um aplicativo para que o consumidor possa verificar a autenticidade do produto.
4: Para Saulo Pedroso, a proposta ajuda no combate à falsificação de bebidas e aumenta a segurança dos consumidores. O sistema também deverá integrar informações com os órgãos de fiscalização e permitir a identificação de irregularidades ao longo de toda a cadeia de distribuição.
2: Direitos Humanos.
3: Eros Biondini, do PL de Minas Gerais, apresentou o projeto para assegurar a livre manifestação de crenças religiosas, incluindo pregações e citações de textos sagrados. A proposta determina que a simples expressão de dogmas ou convicções religiosas não seja enquadrada como crime.
4: O texto de Eros Biondini também pede que plataformas digitais retirem conteúdos exclusivamente por reproduzirem textos sagrados ou ensinamentos religiosos. A remoção poderá ocorrer por ordem judicial quando houver intenção comprovada de incentivar a prática de crimes violentos.
2: Educação.
3: Avança na Câmara a proposta que permite a prorrogação de bolsas de ensino superior por nascimento de um filho. A repórter Silvia Munhato tem os detalhes.
5: A Comissão de Educação da Câmara dos Deputados aprovou o projeto de lei que garante a pesquisadores e estudantes do ensino superior o direito de prorrogar o prazo de suas bolsas de estudo em caso de nascimento de filho. Pelo texto, bolsas de estudo com duração mínima de 12 meses poderão ter seus prazos estendidos por até 180 dias se houver comprovação de afastamento por nascimento, adoção ou obtenção de guarda judicial. A legislação atual já permitia a prorrogação dos prazos de vigência das bolsas de estudo em caso de adoção. A proposta também permite que dois bolsistas usufruam do benefício

0: simultaneamente pelo mesmo evento de adoção ou guarda. O relator, deputado professor Alcides, do PSDB de Goiás, diz que o texto é do interesse do sistema educacional.
1: Do ponto de vista educacional, a proposição é meritória, uma vez que apresenta medidas concretas para favorecer, de um lado, a participação dos pais no cuidado dos filhos, desde o nascimento ou adoção, ao mesmo tempo em que favorece a continuidade e conclusão de estudos e pesquisa dos estudantes pai. Ademais, na hipótese de ambos os pais da criança, nascida ou adotada, serem bolsistas, a matéria tem o mérito de assegurar aos dois o direito do afastamento das atividades acadêmicas e a prorrogação da bolsa de estudos.
0: O projeto que permite a prorrogação de bolsas de estudo do ensino superior pelo nascimento de filhos dos estudantes será analisado agora pelas comissões de Previdência, Assistência Social, Infância, Adolescência e Família e de Constituição, Justiça e de Cidadania. Da Rádio Câmara de Brasília, Silvia Minhato.
2: Tarcísio Mota, do PSOL do Rio de Janeiro, apresentou o projeto que garante tempo de planejamento para professores da educação básica. O texto estabelece que, quando a jornada for organizada por horas-aula, o limite de atividades em sala deve ser calculado pelo mesmo critério.
3: Tempo de planejamento para professor é decisivo para que a educação de qualidade aconteça. E nós não podemos deixar a covardia que alguns governos estão fazendo de contar o tempo de forma a obrigar o professor a pegar mais turmas sem receber um centavo a mais por isso. Esse projeto, portanto, garante a proporcionalidade. 3 aulas dadas, 1 aula de planejamento.
4: Tarcísio Mota sustenta que a regra mínima de proporcionalidade permite ao professor preparar aulas, elaborar provas e cuidar da saúde mental. Ele reforça que condições mais justas de trabalho para docentes asseguram melhor qualidade aos estudantes.
5: Trabalho.
2: Bibo Nunes, do PL do Rio Grande do Sul, é favorável ao projeto que amplia a licença paternidade para pais de recém-nascidos prematuros ou que precisem de internação hospitalar após o parto. O deputado explica que a prorrogação seria equivalente ao período de internação do bebê.
4: Ele acrescenta que para ter direito ao benefício será necessário comprovar a prematuridade ou a internação por meio de documentação hospitalar. Bibo Nunes explica que a ideia é garantir a presença do pai ao lado da mãe e do bebê durante um período de maior vulnerabilidade.
6: Um prematuro tem que ter uma necessidade reconhecida de atenção especial. E o pai tem que estar junto com a mãe nesses momentos difíceis. Não é fácil ter filho prematuro. Imagine gêmeos, que normalmente são prematuros. E como é que ficam os pais se não tem o pai ao lado da mãe o tempo todo? Se o recém-nascido precisa de 1 mês, 2 meses, 3, 4, o tempo que for. Isso é fundamental, isso não é regalia nenhuma, é simplesmente reconhecer a parte humana de quem está vindo ao mundo, que é o nascituro.
2: Fábio Garcia, do União de Mato Grosso, propõe criar uma política nacional de gestão de desempenho e eficiência para o serviço público. O projeto prevê avaliações periódicas dos servidores com base em critérios objetivos, como produtividade, qualidade do trabalho e atendimento ao público.
4: A proposta também reconhece o bom desempenho com bônus, capacitação e prioridade para ocupar funções de confiança. Fábio Garcia afirma que a intenção é melhorar a qualidade dos serviços públicos sem alterar os planos de carreira dos servidores.
5: Economia.
2: O plenário da Câmara pode votar projeto que inclui a sardinha em lata na lista de produtos da cesta básica isentos de impostos. Quem explica os detalhes é o repórter Antônio Vital.
7: Ganhou o regime de urgência e pode ser votado a qualquer momento no plenário da Câmara, projeto que inclui a sardinha em lata na lista de produtos da cesta básica. Se a proposta virar lei, a sardinha passa a ter alíquota zero no pagamento de 2 novos impostos criados pela reforma tributária e que passam a ser cobrados no ano que vem: o Imposto sobre Bens e Serviços, o IBS, e a Contribuição sobre Bens e Serviços, a CBS. O IBS será distribuído a estados e municípios. Já a CBS será o Imposto Federal. Eles vão incidir sobre mercadorias e serviços, inclusive importados. A reforma criou ainda outro tributo, o Imposto Seletivo, que será cobrado sobre produtos que fazem mal à saúde. Esses tributos vão substituir o PIS, a COFINS, o IPI, o ICMS e o ISS. A reforma tributária, aprovada no ano passado, isentou da cobrança do IBS e da CBS os artigos da cesta básica, inclusive carnes, o que não estava no texto e foi acrescentado durante a votação. Outros produtos com alíquota zero são alimentos como arroz, leite, manteiga e queijos. O projeto que ganhou o regime de

0: Urgência foi apresentada pelo deputado Luiz Nishimori, do PSD do Paraná, presidente da Frente Parlamentar da Pesca. A proposta será analisada junto com outra, parecida, apresentada pela deputada Ana Paula Lima, do PT de Santa Catarina. Ainda será designado um relator para apresentar um texto único. A justificativa dos autores é que a sardinha em lata é uma fonte de proteína importante para pessoas com menor renda, além de relevante para o setor pesqueiro nacional, que por ano produz mais de 100 mil toneladas do produto. O deputado Pedro Lupion, do Republicanos do Paraná, coordenador da Frente Parlamentar da Agropecuária, defendeu o regime de urgência para a proposta.
1: No dia da votação da reforma tributária nesse plenário, a questão da sardinha estava no texto. Nós trabalhamos isso junto com as carnes, da mesma maneira que foi feita em relação às outras carnes, com a inclusão na cesta básica. E uma questão de texto prejudicou o setor inteiro pesqueiro, justamente nessa questão da sardinha.
0: Com o regime de urgência, o projeto pode ser votado diretamente no plenário, sem passar pela análise das comissões permanentes da Câmara. Mas a medida não foi unânime no plenário. O deputado Hildo Rocha, do MDB do Maranhão, criticou a urgência, que pode acelerar a análise do projeto e alterar a reforma tributária.
2: Essa matéria, além de não tramitar nas comissões, o que já está errado, essa proposta de lei complementar, ela altera uma regulamentação da reforma tributária que fizemos recentemente. Reforma tributária que entra em vigor a partir do ano que vem, de 2027. Ou seja, ainda nem entrou em vigor e já estamos mudando para beneficiar interesses particulares, não interesses da nação brasileira.
0: Ainda não há data para votação no plenário da Câmara do projeto que inclui a sardinha em lata na lista de produtos da cesta básica. Da Rádio Câmara, de Brasília, Antônio Vital.
3: Segurança Pública.
4: Delegado Palumbo, do Podemos de São Paulo, defende criminalizar a transmissão intencional de treinamento operacional a organizações criminosas. O deputado explica que a proposta também alcança agentes públicos que repassarem esse tipo de conhecimento.
5: Delegado Palumbo argumenta que facções têm atuado de forma cada vez mais profissional com o apoio de agentes que se corrompem. Essa prática, segundo ele, eleva o grau de letalidade das ações criminosas, comprometendo a efetividade das políticas públicas de segurança.
6: O indivíduo que faz isso tem que ficar preso. A pena é estipulada em 12 anos e tem que ficar preso mesmo. Todos aqueles que se corrompem, sejam policiais, agentes públicos, se corrompem e ensinam criminosos a matarem usando um fuzil, que é uma arma de guerra, tem que ficar preso sem benefício. Nós estamos lutando com o apoio do meu partido, que é o Podemos, para que esse projeto vire lei. Porque hoje os criminosos não estão mais agindo de forma amadora, não. Eles estão treinando e com a ajuda, infelizmente, de agentes que se corrompem.
4: Luiziane Lins, da Rede do Ceará, defende aumentar a pena para quem submeter trabalhadores a condições semelhantes à escravidão. Ela explica que a punição passaria a ser de 10 a 20 anos de prisão, além de multa, e o crime seria considerado hediondo e inafiançável.
5: Luiziane Lins também propõe detalhar na lei as situações que caracterizam esse crime, como trabalho forçado, jornada exaustiva, condições degradantes e restrição da liberdade por dívida. Pela proposta, a pena deve ser aumentada quando a vítima for criança ou adolescente.
4: Kiko Seleguin, do PT de São Paulo, quer proibir que pessoas que cometeram crimes hediondos recebam pagamento pela divulgação de seus delitos. A proposta prevê nulidade de contratos com produtoras, editoras e plataformas de streaming para livros, séries, filmes ou entrevistas sobre os crimes.
5: Pelo texto de Kiko Seleguin, os valores pagos aos criminosos ou a seus herdeiros deverão ser revertidos ao Fundo Penitenciário Nacional ou ao Fundo Nacional de Segurança Pública. Segundo o deputado, o objetivo é evitar que condenados lucrem com a violência e com a dor das vítimas.
4: Projeto de Pedro Lucas Fernandes, do União do Maranhão, determina que as unidades da Casa da Mulher Brasileira ofereçam acesso facilitado à perícia médico-legal para as vítimas de violência doméstica. O deputado explica que o exame poderá ser feito na própria unidade.
5: A ideia, segundo Pedro Lucas Fernandes, é evitar que a vítima se desloque para diferentes órgãos e enfrente novos constrangimentos, além de reduzir o risco da perda de provas. O texto também prevê atendimento humanizado e cooperação entre União, Estados, Distrito Federal e municípios.
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1: Justiça. Marcelo Crivella, do Republicanos do Rio de Janeiro, destaca a promulgação de lei que responsabiliza civilmente pais ou mães por abandono afetivo dos filhos. O parlamentar afirma que o pagamento de pensão não substitui a presença familiar na rotina da criança.
2: Não basta pagar a pensão para o filho. É preciso que o pai ou a mãe participem da vida dele. Uma criança adoece, então o pai não vai estar lá para dar apoio a ela? Uma criança passa numa prova ou fica reprovada, ela não vai ter o carinho do pai? E uma criança que vai disputar uma competição na escola, os pais dos outros estão presentes e o dela ausente? Essa lei do abandono afetivo tornou um ilícito civil. Eu gostaria que fosse crime, mas o Congresso assim não aprovou. Ficou apenas o ilícito. Portanto, terá que pagar indenização pelo abandono afetivo.
3: Marcelo Crivella avalia que a nova lei pode reeducar responsáveis que cumprem obrigações financeiras, mas se afastam da vida dos filhos. Ele observa que a indenização passa a ser aplicada quando a ausência afetiva causar prejuízo à criança ou ao adolescente.
1: Termina agora o jornal Câmara dos Deputados, produzido pela Rádio Câmara, com trabalhos técnicos de Wellington Teles e apresentação de Luciana Vieira e Val Monteiro. Boa noite.
3: A Voz do Brasil está de volta amanhã. Uma boa noite para você.
4: Você ouviu a Voz do Brasil. Boa noite.

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0: 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Vai rolar aqui como notícia a Copa do Brasil. CBF divulgou datas, horário dos confrontos da fase semifinal da milionária Copa do Brasil. Bola rolando também pelas Copas Sul-Americana e Libertadores. O Mengão entra em campo daqui a pouco às 21h30 com um vinhozinho, cai muito bem. Não é isso mesmo, Lúdio Pacheco? Boa noite pra você, seja bem-vindo para mais um Bate-Bola aqui na Marca do Pênalti.
1: Boa noite pra... Oi, tá ok?
0: É tudo certinho.
1: É, beleza. Então, boa noite pra você, Tarcísio, amigos ouvintes do programa da Marca do Pênalti. Noite de Libertadores, quinta-feira, noite de Liberta, noite de vinho.
0: De vinho, é.
1: É, pra curtir esse jogão aí.
0: Claro, com certeza. Independente
1: Del Valle, que já foi pra decisão da Copa Sul-Americana, se eu não me engano, contra o Fortaleza.
0: Contra o Fortaleza,
1: e ganhou, né?
0: E ganhou. Do
1: Fortaleza.
0: E agora a pedida é Libertadores.
1: Foi Independente Del Valle, né?
0: Del Valle, é.
1: Pois é, e o Del Valle agora na Libertadores, também uma das forças aí, chegando forte, mas pegou pela frente uma pedreira que, sem dúvidas, é o favorito ao título, Flamengo.
0: Flamengo
1: é
0: o atual campeão da Libertadores, né, Lúcio?
1: Apesar de não viver o melhor momento, vamos dizer assim, dos últimos anos, mas o Flamengo é a grande força da Libertadores, tá certo?
0: Claro, então pronto, todo mundo já se preparando, torcida rubro-negro, daqui a pouco eu vou pra casa, vou pegar meu manto, vou colocar meu manto e vou ver onde eu vou assistir essa parada.
1: E essa

0: Verdinha aí é do Palmeiras.
1: Nessa aqui foi uma homenagem
0: ao Palmeiras.
1: Ao Palmeiras que
0: venceu ontem.
1: Venceu, mas já é eliminação, amigo.
0: Eu pensei que era uma homenagem ao Abel Ferreira.
1: Abel Ferreira, é. Olha, o Verdão, viu, Lude? Venceu pouco, apertado 1-0 no Allianz Parque. Agora vai pra altitude de Quito, né? Encarar.
0: Vai ser complicado. Magro demais esse resultado.
1: Magro. 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Já vamos destacar também o Brasileirão e a seleção brasileira, que vai para 3 amistosos, 2 contra a Austrália, 25 e 26 não dá, né, Tarcísio? 25 e 29 de setembro agora, e na virada do mês, no calendáriozinho, dia 3 de outubro, encara a Índia, né? São 3 amistosos de preparação, já nessa nova etapa, nesse novo ciclo aí, do técnico Carlo Ancelotti, né? Então, vamos aguardar, muita coisa vem aí pela frente, e a seleção brasileira já se preparando para mudanças. 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Já vamos destacar, além do Flamengo em campo, tem brasileiros. Olha, o Santos ontem já disse é que veio nessa fase quarta de final da Copa Sul-Americana. Na Vila Belmiro, o time da Vila venceu por 2-0 do Atlético Mineiro e agora vai para a Arena MRV com direito de perder por até um gol de diferença, que assim vai estar na fase semifinal do torneio sul-americano. Lúdio, você sabia que o Remo faturou bem nessa partida contra o Flamengo em Belém?
0: Pois é, não, sem dúvidas.
1: Inclusive, muita grana, hein?
0: Inclusive, essa renda do Remo está entre as maiores do Campeonato Brasileiro até agora. O Remo soube fazer, né, Tarcísio? Torcedor do Flamengo também em grande número. Acho que ali 65% ou 70% de torcedores azulinos e o restante de torcedores do Flamengo. Inclusive, os valores foram diferenciados, né?
1: Diferenciados,
0: né? A diretoria do Flamengo
1: ganha alguma coisa, Lúcio?
0: Não.
1: Não ganha nada, a renda toda do Remo, né?
0: A renda do Remo.
1: Aliás, quem proporcionou a renda foi boa parte da torcida do Remo, a torcida do Remo foi majoritária.
0: Sim. Né? Mas os ingressos, os valores bem maiores para a torcida do Flamengo.
1: Torcida do Flamengo, é. Que esgotou, né,
0: e Lúcio? É permitido, né? E essa diferença de valores é permitido aí. Claro. Eu até achei que de repente alguém poderia acionar aí a justiça comum, justiça mesmo comum, mas é permitido aí pela justiça praticar valores diferenciados.
1: Sim.
0: Mas olha, Tarcísio, já que você tocou no assunto do Clube do Remo, o Remo mandou bem na questão do público, mandou bem na questão da renda.
1: Segurou a parada para não tomar de muito, né?
0: É, não tomou de muito, mas a verdade é que o Remo está na corda bamba,
1: cara. Tá na corda bamba, é.
0: Inclusive eu fui fazer uma pesquisa e não precisa de 45 pontos. 45 pontos seria ali para garantir mesmo o time de não ser rebaixado. Uhum. Mas já tivemos aí, se eu não me engano, o Ceará em 2019 escapando com 39 pontos, tá? Então, de repente, o Remo chegando aí nos 40, 41.
1: Pode escapar. Tem chance, né, Lúcio?
0: Não chegando ao número mágico de 45 pontos. É. E o Remo vem jogando bom futebol, Tarcísio.
1: Claro,
0: o problema é que, obviamente, que não está tendo muita sorte, muita precisão nas finalizações. Cria boas chances, mas não traduz em gols.
1: Sim, isso
0: faz falta sempre no final.
1: Claro.
0: Agora tem pela frente o Bahia vem num grande momento.
1: É.
0: Bahia se encontrou, né? Vem de vitória sobre o Red Bull Bragantino.
1: Ganhou dentro do Cícero de Souza Marques, o Bragantino.
0: Pois é, vem de vitória sobre o Bragantino, 3-2 em cima do Bragantino. É. E depois volta para casa para pegar o Santos, como você bem colocou aí, o Santos também mandando bem na Copa do Brasil, mas também voltando a jogar

0: futebol razoável
1: no Campeonato Brasileiro da Série. E com jogadores que já passaram pelo Flamengo, foram campeões como o Gabigol, o Ilharão.
0: Pois é.
1: Tem mais agora o Cebolinha que foi contratado. E o Rudinei, né,
0: Luiz? O Rudi tá chegando por lá, né?
1: Não, já tá jogando.
0: Já? Já. Pois é, e o detalhe, Tarcísio, que é assim, não teria um momento pior pra pegar o Santos, eu diria. Nesse momento aí que o Santos vai se reencontrando, né, Tarcísio?
1: Vai ganhando o Galo 2-0.
0: Pois é. Inclusive com o Neymar discutindo com os torcedores lá do Atlético Mineiro.
1: Olha, ele discute dentro e fora das quatro linhas também.
0: Mas eu gostei daquela resenha lá, Tarcísio. Eu gostei, cara. Ali, torcedor bagunçando com ele, bagunçando também. Ele falou, olha, eu só com o joelho jogo... Só, com o joelho estourado, sou melhor que qualquer jogador aí do teu time, ele falou com o torcedor do Santos. Aí depois ele falou que ele tinha dinheiro, né? Eu tenho dinheiro, né? Tem muito dinheiro e tal. E realmente ele tem, né, cara? Agora é o seguinte, a resenha foi bacana do Neymar, mas eu não sei se ele vai ser confirmado nessa partida contra o Remo em Belém. E é uma oportunidade também do Remo fazer uma boa renda novamente.
1: Novamente,
0: Se, de repente...
1: Esse jogo é sábado agora ou não?
0: Não. O Remo joga contra o Bahia nesse
1: Bahia final de semana. Aliás, vai na Arena Fonte Nova, né?
0: Se o Remo pelo menos empatar com o Bahia, pode aí colocar 30, 25 mil tranquilamente no jogo contra o Santos. Que é uma boa renda já dá pra fazer uma boa renda. Então o Leão surfa nessa parada. E depois joga contra o Grêmio também em Belém. Ou seja, o Remo... Se conseguir um empate contra o Bahia, aí vai para duas vitórias em Belém, cara. Para pegar 7 pontos
1: pra nas próximas... Para se consolidar já, né?
0: Nas próximas 3 partidas aí,
1: porque o
0: Leão.
1: A competição tá chegando já naquela fase decisiva mesmo, né? Olha só, vamos falar aqui de seleção brasileira. A seleção brasileira começa uma nova etapa depois da Copa do Mundo de 2026, quando foi eliminada pela seleção da Noruega, de Haaland. No MetLife Stadium, Copa do Mundo, nos Estados Unidos. Carlo Ancelotti divulgou nesta quarta-feira sua primeira lista de convocados desde a eliminação para a Noruega, como acabei de destacar. Dos 26 nomes chamados para os amistosos contra a Austrália e Índia, respectivamente, 8 ainda não haviam recebido uma oportunidade na seleção brasileira. A escolha reforça a estratégia do treinador de testar jogadores que possam ganhar espaço no ciclo até a próxima Copa do Mundo. Ancelotti não pretende, no entanto, abandonar completamente os atletas que já possuem experiência com a camisa brasileira. O italiano destacou que ninguém está definitivamente fora dos seus planos. A prioridade neste momento é observar a evolução dos mais jovens e identificar quais deles possuem condições de se transformar em peças importantes para o futuro. Futebol brasileiro em evidência. A convocação também chama atenção pelo número de jogadores que atuam no Brasil. 10 atletas da lista estão no Campeonato Brasileiro, com o Corinthians aparecendo com o clube mais representado, com 3 jogadores. Segundo Ancelotti, o bom momento físico dos atletas que disputam o Brasileirão também foi levado em consideração. Enquanto algumas competições europeias ainda estão no início da temporada, o calendário brasileiro já está em estágio mais avançado. A lista, portanto, reúne nomes do futebol brasileiro em destaque, né? Nomes conhecidos, como Vini Júnior, Rafinha, Bruno Guimarães, Marquinhos, quem mais? Gabriel Magalhães, ao lado de jogadores que possuem até a chance de mostrar serviço com a camisa da seleção brasileira. Os convocados foram os goleiros Hugo Souza e Morisco e Otávio. Defensores, Arthur Dias, Douglas Santos, Gabriel Magalhães, Jair, Marquinhos, o velho Marquinhos, capitão do PSG, Mateuzinho do Corinthians, Mauro Júnior, tem Vitor Reis e Wesley. Para o meio campo, Ancelotti chamou Andrei Santos, Breno Bidon, Bruno Guimarães, Danilo Santos, não tá muito bem lá no Botafogo, Douglas Luiz e Gabriel Bontempo, que é do Santos. Atacantes, Endrick, Estevão, João Pedro, Rafinha, Rayan, Samuel Lino do Flamengo e Vini Júnior do Real Madrid. 3 jogos confirmados. A primeira sequência do novo ciclo começa com 2 compromissos diante da Austrália. O primeiro duelo será no dia 25 de setembro. 4 dias depois, o Brasil volta a jogar contra a Austrália e depois vai encarar a seleção da Índia no dia 3 de outubro. O confronto

0: será inédito entre as duas entre as duas equipes principais. Portanto, seleção brasileira em novo ciclo, nova etapa, e vamos aguardar, né, Lúcio Pacheco?
1: Ele manteve aí algumas peças. Obviamente que ele não ia trocar 100% dos jogadores, porque nessa transição você precisa desses jogadores mais experientes. E eu acho que ele foi feliz em deixar o Marquinhos.
0: Ronaldo Tavares, fiscal.
1: Ah, tá ligado.
0: Nosso grande parceiro, Ronaldo Tavares, fiscal, está ligado no programa Na Marca do Pênalti, nosso parceiro, nosso amigo. Ele que é cartola dos mais respeitados, mais conceituados do TDC. Do Trem Desportivo Clube. Alô, Ronaldo Tavares, o fiscal, aquele abraço.
1: Abraçar também o Baraquinha. Alô,
0: Baraca. O Adervone, tá ligado?
1: Conosco aí, grande Baraquinha. Bom, Tarciso, eu já começo a visualizar aqui a seleção brasileira, time titular desses convocados aí. Eu acho que o sistema defensivo é o Hugo Souza, goleiro, deve ser o titular.
0: Sim.
1: Eu acho que o Otávio e o próprio Mourisco devem ser opções aí. Aí, pelo lado direito, o Wesley, né?
0: Sim.
1: A dupla de zaga, não tem muita surpresa, Gabriel Magalhães e Marquinhos. E pelo lado esquerdo, o Douglas Santos, que foi muito bem na Copa do Mundo. Eu acho que o Douglas Santos foi um grande achado para a seleção brasileira pelo lado esquerdo. Tanto é que o Alexandro pouco jogou, né? Não jogou nenhuma partida, né? Nem sei como foi a participação aí do Douglas Santos pelo lado esquerdo. Alexandro do Flamengo pelo lado esquerdo. Então eu acho que a zaga vai ser essa aí. Aí no meio de campo eu imagino que ele deva colocar aí o Andrei. Eu acho que o Andrei vai ser titular.
0: Andrei Santos, né?
1: Não, o Bruno Guimarães e o Danilo, eu acho que deve ser a dupla de volante. Danilo Santos do Botafogo. Apesar de não estar bem, mas eu acho que ele vai vai ter espaço na seleção brasileira. Um pouco mais de espaço agora o Danilo. E aí, essa que é a questão, né, cara? Pô, o Bruno Bidon vem muito bem no Corinthians. Ontem, inclusive, jogou muita bola no empate do Corinthians fora de casa. Mas aí você precisa de um cara, vamos dizer assim...
0: Com larga experiência?
1: Que fosse aquele camisa 10. Muita gente esperou o Paquetá assumir dessa...
0: Não deu conta, assim, não deu conta. O
1: Paquetá não está muito bem, né, cara?
0: Não.
1: Então, aqui no setor de meio de campo, realmente vai ser mais complicado para ele.
0: O Paquetá, nesse momento, tu acha que ele tá jogando mais do que o Danilo, lá do Botafogo?
1: O Paquetá?
0: Sim.
1: Cara, a questão do Danilo, eu acho que depois que foi feita a proposta do Palmeiras e o Botafogo não quis negociar o Danilo, eu acho que isso afetou um pouco ele psicologicamente. Inclusive, o Botafogo queria negociar o Danilo com o Zenit, em troca repatriar aí o Luiz Henrique, mas aí não foi pra frente essa negociação, até porque o Danilo Santos se negou a jogar no futebol russo, não quis. Então isso parece que afetou, cara, o futebol do Danilo, infelizmente, ele deu uma caída, ele teve uma queda, mas hoje a gente olhando aqui, o Paquetá tá um pouco melhor. Por quê? Porque o Paquetá tem ao seu redor jogadores extraordinários, e o Danilo não tem, né, cara? Infelizmente o Botafogo passa por um processo de reconstrução depois da saída do John Textor à frente da SAF. Então isso de, não abala entre as quatro linhas e tal, abala sim, o jogador fica sabendo a situação, nós não sabemos como é que está a questão de pagamentos e tudo mais, entendeu? Mas o Botafogo caiu muito. E junto o Danilo Santos, obviamente, que é um jogador importante, se não o mais importante do meio de campo pra frente ali, mais um, dois. E acabou afetando todo o time. E infelizmente caiu o futebol do Danilo também. Hoje o Paquetá é um pouco melhor que o Danilo. Hoje tá jogando mais bola. Apesar de não ter sido decisivo aí o Paquetá nas últimas partidas, mas... vamos dizer assim, coletivamente, ele acaba preenchendo um espaço importante ali no setor ofensivo do Flamengo.
0: Legal, vamos para o apoio cultural, Júlio de Lima. Na volta tem muito mais aqui no Na Marca do Pênalti.
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0: 8 horas e 29 minutos em Macapá, minha querida terra do Mar Abaixo, clima de Libertadores. Olha o Mengão entrando em campo daqui a pouco, daqui a uma hora, vai encarar o Independente Del Valle do Equador lá no estádio Atahualpa. Uma coisa assim, por aí afora, como diria o comandante Anil Barcelos. Mas olha, vem aí o novo Zerão, Lude. Novo estádio Zerão, tá ficando legal, tá ficando tudo bacana. Conversei com o secretário Odailson Benjamin, governo do Amapá. Mais uma obra reformada, revitalizada. E o estádio Zerão vai voltar a abrir portas para o futebol amapaense, que precisa melhorar, né? O futebol amapaense não tá nessas coisas, não. Né? Precisa melhorar muito, e muito mesmo. Olha só, faz tempo que acabou o futebol profissional, não faz, Lúcio?
1: Faz.
0: Já faz uns 4, 5 meses, né? E de lá pra cá morreu tudo. Só tem aquelas competições do calendário, né? As categorias de base, futebol feminino, né? E o futebol profissional morreu. Acabou, acabou. Então, não há uma sequência. A temporada, a gente tá indo agora... Agora que a gente tá no mês 9... Até o final do ano daria pra fazer muita coisa.
1: Eu acho assim, Tarcísio, tá? Daria pra fazer uma Copa, né,
0: uma
1: cara?
0: Uma Copa.
1: Não tem lá em Santa Catarina, tem uma Copa, que dá uma vaga pra Copa do Brasil.
0: Exatamente.
1: É Copa...
0: Tinha que querer que é pra preencher essa reta final de ano.
1: Esse segundo semestre.
0: É. Supercopa do Amapá, pô.
1: Dando uma vaga pra Copa do Brasil. Uma Nós temos duas Copa Brasil, na Copa do Brasil?
0: Claro.
1: Pois é, uma sairia do Amapazão. E a outra sairia
0: fazia uma competição
1: dessa Supercopa
0: amapaense. Eliminatória, né?
1: Só que o problema é que eu acho que os dirigentes não têm interesse, né,
0: Tarcísio? Não tem, porque não vai ter dinheiro público pra essa competição.
1: Pois é, e contratar...
0: Eles só querem jogar se tiver o dinheiro público.
1: Aí fica fácil até.
0: Depois que, olha, eu espero que... Eu não vou torcer contra, né, pô? Jamais. Que o governo do estado fomente cada vez mais o futebol. Apesar de, alguns dirigentes de clubes não gostarem da crônica esportiva, né? Mas eu vou estar sempre incentivando o poder público a fomentar o futebol, né? Se bem que já criou aquele ciclo, né? Ciclo vicioso. De se não tiver o recurso público, aí fica difícil fazer o futebol, fica difícil o campeonato. Uma porrada de empresa ganhando dinheiro aqui no Amapá. Vê mais aí. Uma van. Havana, né, Luiz?
1: A van,
0: vem aí, olha. Já tá aí com todo o seu prédio já montado aí, construído. Daqui a pouco tá chegando a Estátua da Liberdade, né? Tá vindo, acho que até na estrada aí, já em cima de uma carreta. Daqui a pouco tá ganhando o Rio Amazonas aí, chegando pra fechar já essa obra aí da van. Eu espero que essa van, pelo menos... patrocínio futebol amapaense, né, pô?
1: O problema, Tarcísio, que a evolução...
0: Eu tô doido pra pegar aquele empresário.
1: O velho da van?
0: O velho da van.
1: Luciano Hang.
0: Tô doido pra pegar ele.
1: Aí, pra ele ser patrocinador aqui na marca do pênalti?
0: Olha, bora patrocinar o futebol?
1: O programa na marca
0: do pênalti. Programa na marca do pênalti, o que você acha?
1: Tarcísio, tudo evolui, né, cara?
0: Claro, claro.
1: Evoluindo, a cidade está evoluindo, que o Luciano Hang seja muito bem-vindo aí, independentemente claro. Da sua... posição política, mas é um cara que vem criar mais emprego.
0: Vai gerar emprego, renda.
1: Vai gerar economia aqui junto com o governo do estado.
0: Isso.
1: Isso é importante.

0: importante. Mas dentro dessa evolução, infelizmente, o que não evolui é o futebol amapaense. É.
1: O futebol não consegue crescer. Fica limitado ao Amapazão. Passou dali quando se trata de competições como Copa do Brasil, Série D e também a Copa Verde. Os times amapaenses que disputam, que participam, não conseguem avançar. Não conseguem formar times competitivos. Ah,
0: o trem conseguiu avançar.
1: Não,
0: né?
1: O trem foi...
0: Duas fases.
1: Depois de 7 participações na competição, ele conseguiu essa façanha.
0: Como que você está vendo o Santos? Tem movimentação, ano que vem o Santos, o Peixão vem forte.
1: Uma promessa de que se for um grande time.
0: Pois é.
1: Time competitivo, porque são o São José e o Santos são times que vão nos representar em competições a nível nacional. Copa do Brasil. Os caras vão pegar aí R$400 mil da vida.
0: Pois é. E você falou do Estádio Zerão, Tarciso, que vai ser entregue novamente aí para a utilização.
1: A gente acredita que se não tiver nenhum contratempo esse mês ainda vai ser entregue.
0: Pois é, cara. Tomara que o Zerão traga esse novo momento do futebol amapaense, consiga essa energia positiva. E que mude, né, cara, esse clima, porque, pô, não dá mais, todo
1: não,
0: tempo...
1: Não dá, Lud.
0: Olha...
1: Já passou da hora, já passou do tempo.
0: Muitos cronistas, Tarciso, desanimaram já, cara.
1: Tipo, claro, claro.
0: Pô, fazer futebol com 200 pessoas, 150 pessoas na arquibancada é complicado.
1: Horrível, horrível. É horrível, parceiro.
0: Ah, não, mas a culpa é da imprensa, a culpa é da crônica esportiva.
1: Não, a gente faz a nossa parte aqui, a gente te convoca. Agora só que não vai adiantar somente a Diário FM tá chamando o torcedor para ir ao estádio. Os clubes precisam fazer campanhas, Eliud, para chamar a sua torcida. Promover. É, o Ipiranga tem torcida, mas tá adormecida. O trem tem a sua torcida que está em evidência.
0: Será que o Ipiranga ainda tem torcida mesmo, Tarcísio?
1: Tem, mas tá todo mundo dormindo.
0: Pra lotar.
1: O Zerão? Tem, porque na época que o Luiz Omar veio por aqui, foi a última vez que o Ipiranga viveu bons momentos.
0: Eu já tenho minhas dúvidas, cara. Parece que a torcida de alguns times envelheceu, né? E foi perdendo também, vamos dizer assim, a vontade de ir ao estádio. Aqueles mais velhos, vamos dizer assim, aqueles mais idosos, que em determinado momento viram o futebol amapaense até evoluir no início da década de 90, por exemplo, na transição do amador para o profissional. Esse cara já cansou, velho. Ele olha assim pro futebol e não acredita mais que vai conseguir presenciar dias melhores. E aí você vai pra juventude, Tarcísio, se a gente fizer uma enquete, falando com todo o coração, cara, e eu não quero de forma alguma falar de forma pejorativa isso, mas se você fizer uma enquete com jovens, sair nas escolas aí, 80% não conhece os times daqui. Se você sair com as logos, com os escudos dos times amapaenses que estão na primeira divisão do Campeonato Amapaense, poucos jovens de 15 anos para baixo conhecem os clubes do estado do Amapá. Essa que é a verdade. Se você sair e fazer uma enquete aí, poucos vão conhecer os escudos aí, por exemplo, dos principais clubes do estado do Amapá. Infelizmente, cara, infelizmente. O cara quer assistir a Champions, ele quer assistir daqui a pouco o jogo do Flamengo na Libertadores, mas ele não se liga no futebol amapaense.
1: Não se liga. Não...
0: O jovem não se liga. Tá?
1: Sabe por que, Eliud, não consegue, o futebol amapaense não consegue despertar como novidade?
0: A paixão.
1: É porque não tem trabalho específico.
0: No jogo do Flamengo com o Remo, eu vi o torcedor do Remo, com duas crianças, cara, de colo, no estádio Mangueirão.
1: É.
0: Aquilo ali vai marcar o início de uma caminhada de uma nova geração de torcedores.
1: Já é a formação de novos torcedores.
0: A paixão, aquilo, infelizmente nós não temos isso, cara. É. Nós não temos.
1: Não.
0: A gente ainda
1: Ninguém
0: vê.
1: Ninguém consegue trabalhar esse quesito. A federação é quem organiza o calendário geral e que quem patrocina todo o calendário da FAF é o governo do estado, né? Você sabia que o governo fomenta mais o calendário de competições da FAF do que a própria CBF?
0: Não sabia.
1: É? Claro. O governo banca 3 milhões e meio de reais. Divide isso aí por ano, Lud.
0: Por 12?
1: Por 12. Vê aí quanto é que dá isso aí.
0: 3 milhões e meio por 12. Deixa eu fazer logo a matemática aqui.
1: Veja aí. 3 milhões dividido por 12.
0: Não, você falou 3,5, né?
1: É, 3,5, exato. 3 milhões e meio dividido por 12.
0: 291.
1: 291 mil reais. A CBF deve mandar 250 mil reais para a federação.
0: Por mês.
1: Por mês. E olha aí, dividindo, você acabou de dividir 3 milhões e meio do governo do estado em 12 meses para fomentar o futebol da Federação Mapanha de Futebol. São 290 mil reais por mês. É. Então isso significa dizer que o governo do Amapá injeta mais no futebol amapanhense do que a própria CBF. Agora tem o salário do presidente, que deve estar girando em torno de 150 mil reais, do vice-presidente 70 mil por aí afora, né? Enfim, então, essa é a realidade. Essa é a realidade, né? Vamos para mais um apoio cultural, Júlio de Lima? Vamos lá? Na volta tem muito mais na sequência do Giro pela Notícia do que falando com o sofredor Mike Chagas. Já vou falar com ele. É um pé lá, outro cá. Daqui a pouco tem mais na marca do pênalti.
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0: Muito bem, já são 8h46. Olha, vem aí o novo HE, Lude. Tá ficando show de bola para atender a população em estado de saúde. Né? Equipamento de última geração, equipamentos de última geração, material humano qualificado. Né? Vem aí o novo Teatro das Bacabeiras, são várias obras. Vem aí essa a nova orla do Aturiá, né, Lute? Acesso agora vai bater lá na Setentrional, né?
1: Eu acho que até o final desse mês, eu acho que vai ser entregue aí a nova orla do Aturiá. Tá ficando muito bonita aquela região ali do Araxá, aquela região que vai ali pra nova orla. Realmente é um espaço, eu acho que merece, que carece também um pouco mais de cuidado, né? Acho que a guarda municipal deveria fazer ali um trabalho de... ficar um pouco mais presente, vamos dizer assim, ali, a segurança. Porque o cara esbarra na questão de segurança. Ele chega até no Rhodes ali, aí já fica meio tenebroso em passada ali do Rhodes, né? Uhum. Aí o cara fica ali pelo Rhodes e tal, que é um espaço muito legal. Agora o pessoal tomou pra si, porque tava ficando marginalizado ali, mas a galera deu um jeito de tomar novamente pra sociedade aquele espaço. Muito bonito, por sinal, arborizado. É um lugar muito bom, cara. E aí, com a nova orla, eu acho que a Polícia Militar deveria montar uma base ali próximo. E a Guarda Civil Municipal fazer rondas constantes ali para... É um espaço turístico, Tarcísio.
0: Claro.
1: Então...
0: E todo mundo tem que cuidar, Luiz.
1: Claro, claro.
0: Tem que ter cuidar. Sentimento
1: de pertencimento, cara.
0: Claro, exatamente.
1: Tarcísio, escalação do Mengão aqui, cara.
0: Já saiu, Luiz?
1: Já, vamos
0: manda
1: lá.
0: Manda aí, vamos ver.
1: Rossi, Royal, Léo Ortiz e Léo Pereira... E Ayrton Lucas. Aí os dois volantes aqui, Pulgar e Jorginho.
0: Certo.
1: Arrascaeta, Carrascal, Samuel Lino e o Bruno Henrique.
0: Então,
1: Bruno Henrique entra no lugar do Pedro.
0: É a única alteração em relação ao time que iniciou a partida com
1: o
0: Remo.
1: E o que foi que aconteceu com o Pedro? Porque agora há pouco eu olhei, ele estava escalado aqui, sumiu a foto do Pedro e voltou aqui o...
0: Será que foi por causa da convocação
1: Bruno Henrique,
0: da seleção brasileira?
1: Foi cortado. Tem que saber por que o Pedro foi cortado aqui.
0: Tomara que não seja lesão.

0: Pois é, acho que ele foi poupado, né? Uhum. Foi pro banco aqui, foi poupado aí o Pedro e entrou o Bruno Henrique.
1: É, entrou então o BH, é, Lud?
0: É. BH 27 na parada. Vai BH. Jogar como centroavante. Até porque o Samuel Lino joga na posição dele, né?
1: Uhum.
0: Então ele vai jogar improvisado, né? Que já fez essa função algumas vezes. E agora vai ter novamente essa responsabilidade de substituir o Pedro na partida. Falando em Pedro, agora há pouco nós falávamos da seleção brasileira. Eu falei que o Endrick seria o cara ali, o camisa 9. Mas eu esqueci do Pedro, cara, que foi convocado também.
1: Pois é.
0: Pois é, de repente o Endrick vai ficar no banco de reservas, Tarcísio, porque o Pedro vive um grande momento depois de toda aquela confusão, aquela novela, sai, não sai, fica, não, vou embora, ficou, tá aí o Pedro novamente vivendo um grande momento com a camisa do Flamengo.
1: É, e agora vai voltar a vestir a camisa da seleção brasileira, né?
0: É... Meu amigo Fabrício Borges! Alô, Fabrício!
1: Cadê ele? Cadê ele? Tá na área?
0: Conosco aí.
1: Ei, Fabrício, sai ou não sai, Fabrício?
0: Esse horário, Fabrício, ele tá fazendo aí o corre dele.
1: Não.
0: Arrecadação,
1: não.
0: Arrecadação.
1: Ele tá em plena campanha aí.
0: É, pois é, não queria falar isso.
1: Ele aí tá correndo atrás do arroz.
0: Aí você sabe que ele vai acompanhando aqui os amigos da Diário FM.
1: Exatamente. Meu
0: amigo Fabrício.
1: Eu encontro com ele todo dia lá no Santa Rita, lá no Santa Lúcia.
0: É quase seu vizinho ali, né?
1: É, vizinho aí.
0: Ele mora na Almirante Barroso, você mora na Milton, né?
1: É. Fabrício é gente da gente. Fabrício, aí me diz, sai ou não sai, mano? Me diz aí, tu sabe o que é, né? Então, te vira aí, me dá uma boa notícia, por favor. Né? Então, vamos lá. É, Lúcio Pacheco, o Flamengo então já tá escalado, né?
0: É, escalado, o Mengão, essa surpresa, né? O Pedro vai ficar como uma opção, entra o Bruno Henrique, vamos ver se... Eu acho que na estrutura do time não muda muita coisa, até porque o Bruno vai fazer essa função aí de 9. Mas vamos ver se ele consegue se comportar bem aí nessa função no jogo de hoje, Tarcísio. Falando em Libertadores, ontem o Corinthians fez uma grande partida também, a gente tem que destacar, não sei se tem agência Rádio Web, Joila.
1: Tem.
0: Tem, então...
1: Vamos com o Santos que venceu do Atlético Mineiro. Daniel Espirão, né, Joila de Lima? Então vamos lá, 8:51, uma boa ideia.
2: Com Gabigol sendo um garçom, o Santos venceu o Atlético Mineiro na Vila Belmiro por 2-0 e deu um importante passo na direção da semifinal da Copa Sul-Americana. O Peixe não contou com Neymar, que está com um problema muscular, mas Gabigol estava inspirado e deu duas assistências, uma para o William Arão e outra para o Oliva. O técnico Cuca falou sobre a melhora do time e admitiu que tem que ter paciência com os que estão chegando agora.
3: A loucura que é intensidade de jogo a cada 3 dias, né? Não dá tempo de descansar direito e aí você não pode ter um time, você tem que ter um elenco, né? O que a gente busca é isso, a gente melhorou bem agora. Só que a melhora do elenco, ela não se dá quando você contrata o jogador e ele chega. Ele tem que estar em condição de jogo e a gente tem que dar essa condição pro Lima, pro Arthur, pro próprio Rodinei. Tem que ter paciência, né, acima de tudo, mas...
2: Agora os times voltam a se enfrentar na semana que vem, dentro da Arena MRV em Belo Horizonte. O Atlético Mineiro precisa reverter os gols de diferença para avançar. Se o Galo devolver só o 2-0, a decisão vai ser nos pênaltis. O Peixe classifica vencendo, empatando ou até mesmo perdendo por um gol de diferença. Agência Rádio Web com informações da Copa Sul-Americana, Daniele Esperon.
1: E aí, Lud Pacheco?
0: É, o Galo vai ter que...
1: Rebolar, né?
0: É, não, rebolar não. Aí você ofende o nosso amigo Antônio lá. O Galo vai ter que se vestir de... É, vamos dizer assim, de macho mesmo, dentro lá da Arena MRV pra poder reverter essa parada.
1: Vai ter que bater asas, né?
0: Eu acho difícil, Tarcísio. O Galão tem moral lá dentro, eliminou seu grande rival, foi uma grande partida, destaque aí pro... Como é, rapaz, o jogador que arrebentou no jogo contra o Cruzeiro lá...
1: Né,
0: É, que ele voltou, né? Tava pra fora, passou um tempão fora jogando no futebol europeu. O Kleber não, rapaz, é o...
1: Renan Lodge?
0: Não, cara, é o... Eu vou procurar aqui o nome dele aqui. Mas enfim, o Galo fez uma grande partida contra

0: contra o Cruzeiro e agora precisa novamente tirar esse coelho da cartola aí contra o Santos. Eu acho difícil, cara. Eu acho que o Santos já está na próxima fase. 2-0, é difícil de reverter essa parada, mesmo sendo o Galo, né? O Galo é acostumado a ter essas grandes reviravoltas aí, o Clube Atlético Mineiro. Mas vamos aguardar aí, porque vai ser uma grande partida. Quem diria, hein? Parecia que você olhava assim, pô, Santos e Atlético Mineiro. Esse jogo vai dar uma dor de cabeça, não vou nem assistir isso aí. Mas aí foi uma grande partida ontem.
1: Foi.
0: É. Como é o nome do aqui o Antônio vai falar aqui. Como é o nome do atacante lá que chegou? Atacante não, do meio? O Fred.
1: O Fred.
2: O Fred foi jogador de seleção
0: brasileira. Da seleção brasileira, exatamente.
1: Foi o Fred, é.
0: Pois é, o Fred fez uma grande partida.
1: Agora tem um cara que tá comendo a bola no Atlético Mineiro. É o Cueja.
0: Também.
1: Outro jogador bom de bola.
0: Ah, vamos ver, né?
1: O Cueja é bom de bola.
0: Vamos ver se o Galão consegue.
1: Ele é
0: matador.
1: É. Quase 100 Cueja. Milhões. Pra levar o Cueja. Hein, Lud?
0: É, o Galo tem dinheiro, né?
1: E aí, Lud? O Vasco tentou de toda forma o Richarlison, mas bateu na trave mesmo, né?
0: Pois é, a situação do Richarlison, na verdade, porque ele quer sair do Tottenham.
1: É, ele não quer ficar mais
0: lá. O staff do Richarlison entrou, inclusive, com um pedido na justiça de quebra contratual. Por quê? O Tottenham mandou ele pro Sub-20, Tarcísio. Mandou... Ele se apresentar no Sub-20.
1: No Sub-20, então ele não foi treinar com o principal.
0: Não, mas não vai jogar pelo Sub-20, mas ele vai se apresentar lá pra ficar só treinando, pô.
1: Treinando, exatamente.
0: Ou seja, ele foi afastado do elenco principal do Tottenham, mas o Tottenham não quer vender ele, pô.
1: Não quer
0: emprestar ele, só quer vender se for definitivo. E no caso, ele queria sair pra jogar no Vasco aí esses últimos meses, né? Até dezembro, pelo menos, pra não ficar parado.
1: É.
0: E aí o Tottenham não aceitou. E o advogado, o pessoal, o staff lá do Richarlison entrou aí com pedido judicial para que seja deliberado aí a quebra de contrato e ele possa assinar com o novo clube, pô. Senão vai atrapalhar o jogador, pô. Ele vai ficar ganhando, vai ficar. Mas aí, pô, só treinando no Sub-20 lá o Richarlison, o pombo.
1: O pombo não tá batendo asas.
0: Meteram ele no Sub-20.
1: Ele tá baleado, o nosso pombo,
0: pô,
1: né?
0: Pô, aí levar a traça da garotada lá fica difícil pro
1: Mas, pombo. Mas, rapaz, eu vou te contar, hein? Olha, a bola tá rolando pela Série B do Campeonato Brasileiro. É Vila Nova e Goiás, olha, clássico goiano, Lud. Esse jogo é no Oba, pô. Carlesse, meu primo, tá assistindo esse jogo lá no Oba. Neymar comemora acerto entre Coutinho e Santos com música famosa no Vasco, olha.
0: O Santos tá se reforçando, né?
1: É.
0: Você falou que o Rodi já tá jogando, o Rodinei.
1: Agora chegou mais o Felipe Coutinho. Mas, rapaz, tem a base do Flamengo já lá, né? Meu amigo.
0: Rony, quem mais? É só a galera, 30 mais, né? Galera dos 30 a mais aí já vestindo a camisa do Santos. Olha, desse clássico aí que você acabou de falar, Tarcísio, entre Vila Nova e Goiás, é no Oba, né?
1: É no Oba,
0: Pô, dizem que no Oba, se o torcedor esticar o braço, passar pelo alambrado, esticar o braço, ele pega na camisa do jogador, pô. De tão perto que fica a arquibancada, o alambrado lance, da linha de lateral do campo. É impressionante. Joila,
1: eu tô mandando esse áudio aí pra você aí. Bora jogar rapidinho no final do programa aí umas duas vezes. Só pra gente contemplar aí.
0: É do prefeito?
1: Pedro? Não, é a nossa mídia da Betrol Veículos.
0: Eu queria fazer esse registro rapidinho aqui, tá
1: certo? Porque
0: o prefeito Pedro da Lua é o cara parceiro
1: do
0: programa.
1: Prefeitinho.
0: Prefeitinho, pô. É o seguinte,
1: como ele gosta de falar.
0: Os nossos verdinhos aí fizeram um protesto.
1: Sim.
0: Inclusive dizendo que iriam paralisar,
1: por falta de pagamento.
0: Por falta de pagamento. Só que aí o prefeitinho veio às redes sociais para dizer que fez um repasse, que a prefeitura está em dia,
1: claro,
0: em dias com a empresa.
1: Claro.
0: Mas a empresa, infelizmente, não está honrando.
1: O problema todo que tem esses camaradas aí de plantão, né, que adoram fazer fofoca, fake news em rede social, querendo desgastar a gestão, né, pô?
0: Só que o prefeitinho tá mandando muito bem, cara.
1: Tá mandando muito bem. Ele não é tolo, pô. É um cara inteligente. Né? Ele também não vai viajar na maionese, né, Lúcio?
0: Não.
1: Pô, é um cara que tem visão.

0: É um cara que já disse que veio, pegou aí essa batata aí quente, né, na mão, ele, a batata pulava na mão dele, ele segurava, mas ele tá aí.
1: Agora ele tranquilizou, parece que não vejo ninguém reclamando, cara, do
0: tá,
1: prefeito.
0: Tá valorizando aposentados e pensionistas da Macapá Preve. Você sabe que ele tem, ali teve um rombo desgraçado.
1: Sim, sim, sim, sim, sim.
0: Eu quero saber se ninguém vai fazer alguma coisa para resolver. Né? Porque o dinheiro é público, o dinheiro é de aposentado e pensionista. É de aposentados e pensionistas. Então, alguém tem que correr atrás dessa verba. Né? Alguém tem que pagar lá para Macapá Preve, tem que devolver o dinheiro público. Né? Polícia Federal tá na área. Se derrubar é pênalti. Lud, mais uma boa. Ei, o Igor Paixão. Ver, né? O Igor Paixão tá numa boa fase, né, cara?
1: Tá.
0: Ganhou premiação como melhor jogador do PSG no mês.
1: Olha aí, né?
0: Aliás, do que. Olha,
1: Olympique de Marseille.
0: Recebo que ele vá pro PSG. Igor Paixão, que era pra estar nessa relação do Ancelotti, né, pô?
1: Tá,
0: o Igor é melhor, né, do que uma porrada de jogador ali que foi chamado.
1: É verdade.
0: Quem é, Lúcio, que você quer chamar aí, que você falou?
1: Não, você falou que ia chamar aí um áudio, né?
0: Ah, o áudio, né, Joelho? Então vamos lá. 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
0: Muito bem, valeu, Joila de Lima. Aí o recadinho dado no final do programa. 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Mandando um abraço para o meu amigo Paulo Braga da Frimap. Tá ligado no programa. Olha, o Paulo Braga vai ser vice na chapa do Rosemiro Rocha. Viu, Lúcio Pacheco?
1: Paulo Braga, rapaz, Paulo lá do, Braga, da Frimap, da antiga Frimap. Frimap.
0: É, vai ser vice na chapa do Rosemiro Rocha.
1: Bacana.
0: Que vai concorrer às eleições municipais daqui a 2 anos, né, Lúcio?
1: É.
0: Daqui a 2 anos, terminou essa
1: lá agora. Lá em Santana.
0: Lá em Santana.
1: Beleza.
0: Aproveitar para mandar um abraço para o prefeito Rosemiro Rocha. Meu parceiro, meu irmão, meu amigo. Tá ligado no programa Na Marca do Pênalti. Já na reta final. E aí, Ludite Pacheco?
1: Ah, só
0: mais, falar... mais algum recadinho?
1: Não,
0: aí?
1: Só pra ratificar aqui que no clássico goianiense lá, o Vila vai empatando, dá 20 minutos do segundo tempo, lá no Onésio Brasileiro Alvarenga.
0: É o Oba.
1: O Oba, pois é, simplesmente o Oba. E o Gordiola, eu vi o pessoal do Remo dizendo que o Gordiola tinha sido demitido aí, o Guto Ferreira.
0: O Guto Ferreira?
1: É, o Gordiola. Mas tinha sido demitido do Vila Nova.
0: A vida dele é tirar o time do prego.
1: É, pois é, alguns torcedores do Remo estavam fazendo campanha para que ele assumisse o Remo no lugar do...
0: Mas fizeram a maior besteira lá, pô, no Remo.
1: Do Condé.
0: O cara colocou o time na Série A dando chute lá na bunda dele.
1: Sabe qual foi a questão, Tarciso? Ele pediu R$500 mil. Ele ganhava no Remo.
0: Mas
1: quando
0: tá
1: ele foi.
0: Certo, pô.
1: Quando ele foi, ele ganhava 200 na Série B. Ele subiu o Remo pra Série A. Ele falou, pô, bora negociar agora.
0: É justo, pô.
1: Eu quero 500 por mês.
0: É justo. É justo.
1: Aí os caras. Porra, 500, 500, mas eu vou pagar meu auxiliar técnico.
0: Olha,
1: porra,
0: aí.
1: Porra, eu ia ficar o quê? 400 pra ele?
0: É, 400 conto. É por aí.
1: O Remo não quis, cara. Ele paga pro Condé, sabe quanto? 600.
0: 600.
1: Porra, aí é difícil.
0: Porra, não, é um
1: só respeito. Pro Condé, só pro Condé.
0: É um de respeito, porra.
1: É
0: ser ingrato o cara que colocou o time na Série A do Campeonato Brasileiro. Aí ganhava 200, faz uma proposta, 300 mil a mais, pra ganhar 500, que é pra quem vai disputar uma Série A.
1: E ele acertava com o auxiliar técnico dele.
0: Pois é.
1: Daí apagado dele.
0: Não, eu acho que tu foste muito assim. Não. 400 não. Aí dá 50 mil lá pro auxiliar
1: não,
0: dele.
1: Não, não, pô, auxiliar
0: é 100 mil.
1: 100zinho. Eu acho que a matemática dele é essa. Eu dobro o meu, que é 200, vai pra 400.
0: É.
1: E dou 100zinho aqui pro meu auxiliar técnico.
0: Pô, já pensaste um negócio desse?
1: E o Remo não aceitou.